0: Mais um sucesso internacional, The Cars com Drive, na programação da Educativa. Continue com a gente, porque daqui a pouquinho tá chegando o som do seu Jorge.
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0: Boa noite para você sintonizado em 97.1. Aqui é o Manzano te fazendo companhia na Rádio Educativa FM. Chegando Maria Gadu, linda rosa.

0: Na educativa, Tina Turner, We Don't Need Another Hero, do filme Mad Max, que teve como estrela principal o ator Mel Gibson. Na sequência, trago para você Lenine, Cássia Eller e muito mais aqui na Educativa.
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0: 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Boa noite para você que tá com a gente. Tá na hora de ouvir o som do Lenine. Paciência.

0: Na Educativa, o ex-titã Arnaldo Antunes, consumado uma versão ao vivo para você curtir aqui na programação da Educativa. Daqui a pouco tem Flávio Venturini.
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0: E você continua sintonizado em 97.1, Rádio Educativa FM, por aqui é o Manzano te fazendo companhia. Chegando Flávio Venturini, Amor de Índio.

0: Na Educativa, Rita Lee, para você matar saudades, saúde, uma clássica da música brasileira, do pop rock brasileiro, para você curtir aqui na Educativa. Fica ligado, daqui a pouquinho quem está chegando por aqui é o Emílio Santiago.
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0: 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Boa noite pra você que tá com a gente, sintonizado em 97.1. Raquel Reis, chegando agora. Lovezinho.

0: Na Educativa, Legião Urbana, Índios, o melhor do pop rock nacional. Você também confere aqui na programação da Educativa. Continue com a gente, voltamos já.
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2: Você até pode estranhar, suicidar-se? Está correto dizer assim com o pronome se? A partícula inicial sui já não significa de si? Pois bem, o certo é mesmo suicidar-se, reflexivo. Temos em português vários casos semelhantes em que o falante da língua perde a noção da composição da palavra. Denomina-se, por isso mesmo, esquecimento etimológico. Veja este outro pleonasmo consagrado. Ortografia correta. Ora, a palavra ortografia já encerra o significado de escrita correta. Ortos, igual a correto, mais grafés, escrita. Outro caso é o de caligrafia bonita. Caligrafia já contém o sentido de escrita bonita. Calós, igual a bonito, mais grafés, escrita. Esses são casos de esquecimento etimológico, uma espécie de pleonasmo consagrado pelo uso, em que fica esquecido um dos elementos da palavra.
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18: Uma excelente noite de domingo para você sintonizado em 97.1. Aqui é o Manzano com você, fazendo companhia nessa noite gostosa de domingo e trazendo agora o som da Zizi Posse, começo, meio e fim.

0: direto dos anos 80, The Smiths, The Boy with the Thorns e Side, para você curtir aqui na programação da Educativa. Tá curtindo a programação? Continua com a gente. Daqui a pouquinho tem Heróis da Resistência.
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9: 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Boa noite. Chegando heróis da resistência para matar saudades, só pro meu prazer.

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5: Bom dia, um novo dia raiou aqui na Educativa 97.1 FM e nada melhor do que começar o dia com música. Eu sou o Tobias de Santana, espero que esteja tudo bem com você e seguiremos juntos até às 7 da manhã navegando nesse mar seguro das belas canções da madrugada.
6: E vamos começar com um super sucesso, um clássico de Lulu Santos, Casa, o Eterno Retorno.

0: Essa foi a banda Titãs, Não Vou Me Adaptar.
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2: Madrugada Educativa trazendo mil versões com Lara.

0: você curtiu Thier, Piscar o Olho.
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0: Chega agora é Martinália, Namora Comigo.

0: Essa foi Maria Rita, Cara Valente.
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0: Quem chega agora é 5 a Seco com Deixa Eu Gostar de Você.

0: Essa foi Tulipa Ruiz com É.
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0: Madrugada Educativa, música boa na madrugada. Eu sou o Tobias de Santana, seguindo com você até às 7 da manhã. Vamos receber agora Júlia Mestre com Sou Fera.

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0: Avohai.
1: Esse foi o mestre Zé Ramalho com Avohai.
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1: Madrugada Educativa trazendo Arnaldo Antunes. A casa é sua.

0: Essa foi a banda Pato Fu interpretando Depois.
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0: Madrugada Educativa trazendo Paula Lima, Meu Guarda-Chuva.

0: Essa foi Daniela Mercury com A Primeira Vista.
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5: Qual é a sua turma? E existem tantas turmas, turma da Mônica, turma do bairro, turma do Balão Mágico, e por vezes, com um rótulo pejorativo, dizem turma da Maré Mansa. Mas temos uma cantora que fez parte de uma turma de respeito, que alguns chamavam de pessoal do Ceará, com feras como Belchior, Ednardo, Fagner e ela, a Melinha, que é o nome da nossa boa lembrança do dia.
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5: No início da década de 1970, a Melinha, como estudante de comunicação em São Paulo, já cantava, principalmente incentivada por seu amigo Raimundo Fagner. Cantou também com Vinícius de Moraes, o nosso poetinha que dedicou à Melinha uma saudação onde aconselhava, e aqui vai de uma forma resumida. Abre aspas. Vá, jandaiazinha, voe bem alto, cante tudo por aí, porque você canta lindo.
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5: E como foi Vinícius de Moraes quem mandou ela voar bem alto, ela realmente foi, voou bem alto. E no início dos anos 1980, não só emplacou uma canção na minissérie Lampião e Maria Bonita, como conquistou o segundo lugar no Festival MPB 80, com a canção que você ouve ao fundo, Foi Deus que Fez Você. Embora a vitoriosa nesse festival tenha sido a canção Agonia, defendida por Oswaldo Montenegro, a canção defendida por Amelinha vendeu mais de 1 milhão de discos, rendeu um disco de platina e conquistou o primeiro lugar em rádios FM e AM por um bom tempo. Mas não dá para esquecer um grande clássico na voz de Amelinha, Frevo Mulher, música de Zé Ramalho. Uma gravação, aliás, que deveria ser acompanhada de rótulo com a informação: atenção, contém talento e energia em doses altas. É que Amelinha reúne nessa faixa, além do seu canto, a magia de Dominguinhos e sua sanfona, os violões precisos e ligeiros de Zé Ramalho e Geraldo Azevedo e a percussão do mago Wilson das Neves. Uma turma de ouro, que rendeu disco de ouro, o tipo de casamento perfeito. E por falar de casamento, para quem não sabe, a Melinha foi casada com Zé Ramalho. E mais do que um simples casamento de dois grandes artistas da música popular brasileira, provavelmente foi a maior parceria da cantora, pois dela vieram João e Maria, filhos desse incrível casal. Mas esta é uma outra canção. Eu sou Tobias de Santana. Vamos ouvir Amelinha com Mulher Nova, Bonita e Carinhosa?

0: curtimos Lenine com o sucesso Já Que Sou Brasileiro.
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2: Qual é o feminino de coronel? É coronela? Em trâmite no Congresso Nacional faz algum tempo, projeto de lei que obriga o uso do feminino sempre que houver uma forma para o feminino na comunicação social. Quando houver essa forma, o uso do feminino vai ser obrigatório na comunicação oficial. Na verdade, já existe um decreto federal de 1957 regendo a matéria, mas está esquecido, necessitando de uma repristinação, ou seja, um renascimento das cinzas. Pois bem, coronel faz o feminino coronela, sim senhor. General faz generala. Tenente é uniforme. O tenente, a tenente. Sargento faz o feminino sargenta, apesar de certa conotação pejorativa do termo. Major faz majora, assim como senhora, inodora, canora, senadora. Presidente é uniforme, ou presidente, a presidente. Mas existe também a forma presidenta e também parenta. Posso usar indiferentemente tanto a presidente como a presidenta, a parente como a parenta. Não há nada de errado aí, como vem insinuando por aí uns sabichões da internet. Se duvidar, procure no Volpe, Vocabulário Ortográfico da Língua Portuguesa.
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6: Madrugada Educativa, música boa na madrugada. Eu sou o Tobias de Santana, seguindo com você até às 7h. Agora você fica com Chico César interpretando A Primeira Vista.

0: Você ouviu Caju com Lineker.
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0: Agora quem chega é Pepeu Gomes com Sex e Iemanjá.

0: Você ouviu a banda Capital Inicial com a canção Fogo.
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0: Madrugada Educativa trazendo Céu e Emicida com Deixa Acontecer.

0: Hay cuatro esperos.
1: Esse foi João Bosco, Enquanto Espero.
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1: Chega agora é Emílio Santiago, Pingos de Amor.

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0: Você recordou o clássico Bons Momentos com Sandra Sá.
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12: Madrugada Educativa trazendo a banda Legião Urbana. Eduardo e Mônica.

0: Esse foi Danilo Caymmi com a belíssima canção O Que É o Amor.
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1: Agora é a vez de Milton Nascimento com Coração de Estudante.

0: Essa foi a super banda Roupa Nova, Amor de Índio.
1: E assim estamos finalizando o nosso passeio pela madrugada na Educativa. E com tanta música boa, passou novamente rápido demais. Eu sou o Tobias de Santana, deixo você sempre em ótima companhia. Vem aí Eureka e logo na sequência o Jornal Paraná Agora, primeira edição. Não dá para perder. Mas temos também um encontro marcado hoje, no finalzinho do dia, início do dia seguinte, à meia-noite, para um novo passeio musical na madrugada aqui na Educativa. Um ótimo dia para você, um forte e fraterno abraço.
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4: Olá, chegamos! Eureka no Rádio, sempre tratando de questões ligadas ao ensino, 97.1 AM 630. Hoje, senhoras e senhores, iniciamos um restinho de semana, da 40ª semana, dia 28, segunda-feira, professor Oswaldo.
5: Tudo bem? Tudo muito sempre bem nesta segunda-feira.
6: É, sempre bem. Professor
4: Toniolo.
6: Sempre bem, cada vez mais próximo o Enem, os vestibulares.
4: É, né? Verdade, olha só, rapaziada, vamos entrar em outubro.
5: Estamos grudados.
4: Né? É. Vamos entrar no mês 8, que é mês 10, né? É. Esse Júlio César e esse isso. César Augusto me devem uma. Professor Oswaldo, me contem.
6: Nesta... É, mês 8, de 8 de outubro.
5: Data, senhor, gostei do que me devem uma. Nesta data, senhores, em 1885... foi, 85? Né, colocado, né, 1885, foi colocada uma leizinha, que eu diria aquela leizinha para bobo ver, né? 85, mas que acha lindíssima e nos livros de história é colocada como lei lindíssima. É uma lei chamada Lei Saraiva Cotegipe, ou melhor, traduzindo, a lei dos sexagenários, né? Uma mentira enorme, porque pelo amor de Deus, Toniolo, qual era o escravo que chegava a 60 anos? E quando chegava, eu costumo comer, ele chegava numa condição tal que era um favor pro dono da senzala poder mandar embora.
6: Exatamente.
5: É um absurdo, né? A lei do sexagenário. Nossa, os escravos, os escravizados mais velhos agora estão livres. Mas não, em que mas condição, malandro?
6: A expectativa de vida do povo brasileiro, de maneira geral, claro, mesmo que não lógico, era escravo, era menos de 45 anos, uhum, menos de 50 anos.
4: Era uma piada, né? Uhum. Essa lei foi, demonstra o tamanho da hipocrisia da sociedade brasileira.
5: Não, e pior relação... que durante muito tempo foi colocado nos nossos livros como uma coisa assim, né?
6: Um favor.
5: Um favor sensacional. É uma crítica.
4: Fazendo um paralelo desse termo eclesiástico que você acabou de usar, professor Oswaldo, essa cretinice, um exemplo. Maradona é um ídolo na Argentina, e reverenciado em todos os aspectos. E Maradona não foi metade do que foi Pelé. E ele não é reverenciado no Brasil por um motivo. É preto. Se ele não fosse preto...
5: Total
4: ele...
5: sentido.
4: Então,
5: total
4: isso demonstra sentido. O tamanho da nossa hipocrisia.
5: Não, e tem brasileiros que ainda dizem... Brasileiro. Mas ele foi o maior mesmo?
4: Ainda...
5: Porque gostariam de assumir o Maradona, porque o Maradona é branco.
4: Sim. Um detalhe, você falou 1885, né?
5: 1885.
4: Mas 1885 também não é publicado, ou estou trocando a data da Conferência de Berlim, que começa em 84.
5: 84 para 85, a Conferência de Berlim.
4: Conferência de Berlim, que chama a atenção dos nossos alunos pensando no Enem.
5: Sim, sim, tá? Sim.
4: Veja como as coisas batem aí. A Conferência de Berlim é quando a Alemanha chama os seus amigos europeus.
5: Eles fazem a partilha da África,
4: e
5: né?
4: E fala o seguinte, eu preciso um pedaço. Aliás, pega a África e veja onde está a Namíbia. A Namíbia parece uma panela de pressão, se você olhar com atenção, ela tem um cabinho. O que, que é aquele cabo, aquele desenho no mapa? É o Estreito de Caprivi, quando o chanceler Caprivi diz o seguinte, eu quero esse pedaço de terra para que eu possa ter uma entrada no rio Zambeze e daí por ele poder chegar ao Oceano Índico. Mas isso demonstrou, e por causa disso, daí a Alemanha vai ser o primeiro país a reconhecer um genocídio, porque eles promoveram um genocídio em 2001, E até então, daí ofereceram lá $1 bilhão para tentar pagar esse genocídio que cometeram com o povo Herrera nesta região, mas $1 bilhão não paga... É
5: nada, um centavo, paga uma vida, né?
4: As milhares de vidas, né? Nada só paga. Numa das
5: não, tribos, mas estou falando de uma vida, imagina milhares.
4: Milhares, então vale a pena ficar atento a essa, pensando na data.
5: E lembrando, já que você está falando nesse aspecto também, lembrando, né, nossos vestibulandos, que duas regiões ficaram de fora do chamado imperialismo na África, né? Que é a Etiópia.
4: Sim, o Chifre África ali.
5: E sim, ali a Libéria também, na África Ocidental, que ficou fora do imperialismo. E a Libéria por quê? Porque a Libéria era uma região que foi liberada para os Estados Unidos, para que os Estados Unidos pudessem mandar aqueles ex-escravos norte-americanos, que não queriam mais permanecer nos Estados Unidos, pudessem voltar para a África. Só que acabou criando, né, um problema seríssimo na região, entre as etnias, né? Porque, afinal das contas, vai colocar gente que vem agora
4: e que
5: para
4: volta
5: uma região
4: deles,
5: que já tinha pessoas ocupando. É. Vai ser só acrescer um problema. Tanto que até hoje a Libéria é uma região extremamente complicada da África.
4: E no mínimo 3-4 questões temos no Enem, então fique atento a esse respeito. Senhores, fechada a conta?
6: Fechamos. Tá.
4: Grande abraço a todos, boa semana.
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0: Olá, bom dia para você, segunda-feira, uma nova semana. E aí, hein, tudo bem por aí? Última segunda-feira do mês de setembro, hein? Você tá preparado para outubro? É, outubro chega daqui a pouquinho aí, meu Deus, 3 meses para 2026 acabarem. E o que que você acha disso? Me conta aí no nosso WhatsApp aqui da Rádio Educativa, você está ouvindo o Primeira Edição, a gente segue junto com você até as 8 horas da manhã, sem intervalo, viu? Eu sou Patrícia Armentano, é uma alegria ter a sua companhia. O nosso WhatsApp 41-3331-7516. É, setembro tá acabando, pessoal. Outubro tá chegando aí, as eleições agora, menos de uma semana, as eleições que acontecem neste domingo, no fim de semana. Me conta aí como é que está a sua expectativa com essa nova semana, hein? Calor aqui na capital paranaense, 16 graus agora, a previsão é de um dia aí de sol, viu? Ou melhor, parcialmente ensolarado é a previsão do CIMEPAR para esta segunda, 16 graus. Nós estamos aqui ao vivo, direto do canal da Música no Alto das Mercês. E eu te convido, então, se você está sintonizando aí, está passando o daio aí pelas rádios, então, vem com a gente, nos leva de carona aí até as 8 horas. Por aqui, prestação de serviço, informação de qualidade e muita notícia para você começar bem o dia. Tá combinado? Faltam 24 minutos para as 8 horas. Para a gente começar bem a semana, o dia, é claro que a gente quer saber sempre, né? Como é que tá o clima, como é que tá o tempo, tá calor, leva casaco, não leva casaco, não é mesmo? Mas é importante a gente falar também de trânsito, viu? Porque, atenção você que mora na região norte aí da capital, hein? Uma quadra da pista lenta da Avenida Paraná será bloqueada a partir de hoje para obras nas calçadas. O trecho que será bloqueado, ele fica entre as ruas a Holanda e os Estados Unidos, no sentido Santa Cândida. Então, é o contrário. É, para quem está indo para a região norte da capital. Então, entre os Estados Unidos e a Holanda, no sentido Santa Cândida, a gente tem esse bloqueio na pista lenta, tá? O bloqueio ocorre das 9 da manhã às 5 da tarde e deve durar 7 dias, ou seja, ao longo de uma semana aí a gente tem esse bloqueio. O bloqueio vai começar logo mais às 9 da manhã. Ele sempre vai ocorrer das 9 da manhã às 5 da tarde, tá? Durante os trabalhos, o trânsito será desviado para a rua Estados Unidos. O acesso ao trecho fica liberado apenas para os moradores. Essa obra ela inclui escavação, execução de meio-fio e canteiro central. Motoristas e pedestres devem redobrar a atenção, já que máquinas e caminhões vão circular pelo local. Tem que ter aí, ó, bastante atenção. São 7 dias assim, inclusive, né? Isso aí engloba aí o domingo da eleição, hein? Todo cuidado é pouco no trânsito, né, pessoal? Falando em trânsito, tô acompanhando aqui desde cedo o aplicativo Waze e nós temos algumas situações aí ocorrendo na capital e nas principais vias, viu? Se você está saindo ali da região sul, está saindo do Pinheirinho, do Portão, do bairro Água Verde, pela Via Rápida, agora de manhã a gente teve um acidente. Esse acidente, ele ocorreu ali, mais ou menos, nas imediações do entorno do cemitério Água Verde, sabe? Ali onde a gente tem o cruzamento da Via Rápida com a Avenida Água Verde. Então, há um carro no acostamento neste momento e devido, então, a este acidente que ocorreu pouquinho mais cedo, já há um reflexo, então, no trânsito ali na região. A gente tem um fluxo bastante intenso desde lá, desde o bairro Água Verde, ali no cruzamento com a rua Morretes, a Via Rápida com a Morretes. Então, esse fluxo segue intenso, ó, desde o cruzamento da Morretes, vai até chegar no cruzamento da Avenida Água Verde. Motorista que puder, procure rotas alternativas. Se você está vindo do Pinheirinho, do Capão Raso, do Novo Mundo, ao invés de você continuar até pegar esse fluxo mais intenso ali a partir da Morretes, uma dica para você, né? Você pode optar em pegar a Avenida Kennedy, né? Para sair desse fluxo mais pesado ou já virar ali? Já passou a Kennedy? Então aproveita, já cai ali à direita na Rua Amazonas, que faz binário com a Avenida dos Estados, e você vai escapar desse fluxo mais intenso nessa região aí. Outro ponto crítico neste momento também é para quem está pegando a Rua Chile, lá no comecinho, quando ela vem ali, o pessoal que está saindo do entorno do Jardim Botânico e cai por trás ali da Comendador Franco, cai já na Chile, o trânsito está bem complicado, desde ali. Tem um semáforo que está apagado neste momento, esse semáforo ele está apagado no cruzamento com a Rua Iapó. Então, o turista que puder, evite a Chile nesse comecinho aí, porque está bem complicado o trânsito agora por lá. Tá combinado? Essas informações são do aplicativo Waze. Faltam 20 minutos para as 8. Notícia triste para todos os paranaenses, viu? O estado terá 3 dias de luto oficial pela morte de Dom Pedro Fedalto, arcebispo emérito de Curitiba. Ele faleceu no último sábado aos 100 anos de idade. O decreto foi assinado pelo governador e homenageia o religioso que comandou, gente, a arquidiocese aqui da capital por 33 anos, uma figura conhecida. Foram 33 anos à frente da nossa arquidiocese. Então fica essa tristeza, esse luto aí, né, de todos os curitibanos e também dos paranaenses. Natural de Campo Largo, Dom Pedro foi ordenado padre em 1953 e ele tornou-se arcebispo da capital nos anos de 1970. Ele permaneceu no cargo até 2004. Durante a trajetória, ele participou da organização da visita do Papa João Paulo II aqui em Curitiba em 1980. E claro, ele esteve presente aí, né, ao longo desses 33 anos em diversos momentos importantes, durante todos os dias aí em que ele esteve presente na arquidiocese. A missa de corpo presente, ela ocorre hoje, viu, às 10 da manhã, daqui a pouquinho, então, ali na Catedral Basílica. O sepultamento será na cripta do templo. Nosso luto, nossas condolências aí aos familiares e a todos os paranaenses, cristãos, católicos que acompanharam essa bela trajetória e trabalho do nosso sempre arcebispo Dom Pedro Fedalto. 18 minutos para as 8. Doação de tecidos ajuda a recuperar queimados, tratar doenças e a devolver a visão. Mais detalhes com o repórter Vitor Luiz.
1: Órgãos como coração, fígado e rins costumam ser os primeiros lembrados quando se fala em doação. Mas existe outra frente importante, ainda pouco conhecida pela população: a doação de tecidos. A campanha Setembro Verde reforça a conscientização para a doação de órgãos e também de tecidos. Córneas, pele, ossos, tendões, cartilagens e tecidos cardiovasculares podem ser doados. Eles são processados, armazenados e posteriormente utilizados em diferentes tratamentos. No Paraná, todo esse processo é organizado e regulado pela Secretaria de Estado da Saúde, por meio da Central Estadual de Transplantes, além de uma estrutura que reúne hospitais, equipes especializadas e bancos de tecidos públicos e privados espalhados por todo o estado.
0: Agora faltam 17 minutos para as 8 horas da manhã. Tem notícia boa aí, viu, pela frente, pessoal. A conta de luz vai ficar sem cobrança extra a partir agora de outubro. A Agência Nacional de Energia Elétrica, ANEEL, confirmou a volta da bandeira verde depois de 5 meses de bandeira amarela. Com isso, deixa de ser cobrado o adicional de R$ 1,88 a cada 100 kWh consumidos. Segundo a ANEEL, o aumento das chuvas, principalmente no sul e no sudeste, ajudou a recuperar os níveis dos reservatórios das hidrelétricas. Com mais água disponível, diminui a necessidade de usar as usinas termoelétricas que têm um custo maior. Gente, se explica, né? Quanta chuva, quanta água nós tivemos aí, né, recentemente. Então, fica pelo menos essa boa notícia aí. A gente vai sentir aí, viu, uma economia no bolso com a conta de luz baixando. Vai começar agora, a partir de outubro. Que bom, né? 16 minutos para as 8. Uma medida provisória publicada pelo governo federal proíbe a operação, a publicidade e novos depósitos nas chamadas BETs no Brasil. A regra já está valendo e prevê um período de transição para o fim das plataformas. Quem tem dinheiro nessas contas, dessas apostas, deve pedir o resgate até as 23 horas e 59 minutos de 5 de outubro agora, ou seja, até a próxima segunda-feira. Os sites e aplicativos terão que sair do ar a partir de 6 de outubro, ou seja, a partir da outra terça-feira, viu? Os valores que permanecerem nessas plataformas serão devolvidos pelos bancos entre 9 e 14 de outubro. Em caso de impedimento, a Caixa Econômica Federal poderá fazer o pagamento, então, aí, para os apostadores. 15 minutos para as 8. Vamos falar de notícia boa, de oportunidade? Porque Curitiba oferece 1.185 vagas gratuitas, hein? Em cursos de qualificação e aperfeiçoamento profissional. É pelo programa Vale Qualificação. Olha que bacana, se você precisa de uma qualificação, quer passar por um curso, se aperfeiçoar, então as turmas têm início imediato e são realizadas em 4 unidades do Senai. Boqueirão, sim. Campos da Indústria e Dr. Celso Charuri. Há opções em áreas como mecânica, elétrica, automação, construção civil, também tecnologia, inteligência artificial, gastronomia e gestão. Olha aí, muitas oportunidades. Podem participar pessoas que estejam desempregadas e que moram aqui em Curitiba e têm renda familiar de até 3 salários mínimos. A inscrição deve ser feita presencialmente nos cines das ruas da cidadania ou nos cines móveis. Essa parceria prevê cursos até setembro de 2027. Então, ó, corre lá. Hoje é segunda-feira. É o dia. Vai começar já. Aí não perca essa boa oportunidade, hein? 14 minutos para as 8. E Curitiba terá, nesta quarta-feira, um leilão online com 124 veículos apreendidos em fiscalizações de trânsito. A disputa começa às 9 da manhã desta quarta no site da VIP Leilões. São carros em condição de circulação e também sucatas. Os lotes de veículos serão disputados das 9 às 11 da manhã. Depois entram as sucatas aproveitáveis e à tarde as sucatas com um motor inservível. Pessoas físicas e jurídicas podem participar dessa disputa pelos veículos em circulação. Já as sucatas são exclusivas para as empresas que trabalham aí, né, com desmontagens e que são registradas no Detran. Quem quiser ver os veículos antes, pode fazer uma visita hoje ou amanhã no Pátio da Leiloeira, que fica no Bacacheri, com agendamento prévio. Corre ali no site, então, VIP Leilões, você consegue agendar essa visita aí, para fazer hoje ou amanhã, né? E também para você ter mais informações e participar deste leilão que acontece aí no meio da semana. Muita gente compra carro assim, né, gente? Além dos que compram aí as sucatas inservíveis. Agora, 13 minutos para as 8. Falei que outubro tá aí, né? Fim do ano tá aí, aquele momento que começam também as vagas temporárias de trabalho. Você já tá de olho? Tá conseguindo um emprego assim? É bacana? É oportunidade. Muita gente trabalha temporário, né? Consegue aí juntar um dinheirinho extra pro fim do ano e muita gente consegue até depois ficar no emprego, não é mesmo? E ser admitido. Olha só, a Coca-Cola oferece mais de 400 vagas temporárias de trabalho aqui no Paraná para reforçar justamente as operações durante o verão e as festas de fim de ano. As contratações estão previstas para os próximos 6 meses. Olha que legal. Então, não é só nesse fim de ano, não. Pega também aí, tá vendo? Oportunidade. Há oportunidades para... Pega aí os próximos 6 meses, ou seja, os 3 meses do ano que vem também. As vagas são para ajudante operacional, motorista, entregador, auxiliar de entregas, operador de máquina, promotor e vendedor. As vagas estão distribuídas por Curitiba, região metropolitana, litoral e cidades do interior. O programa também tem vagas afirmativas para mulheres e pessoas com deficiência. Interessados podem consultar os cargos disponíveis e cadastrar o seu currículo pela internet no site de vagas temporárias da Coca-Cola. Clica lá, Coca-Cola. E bacana, a gente sabe que as operações, né, demandam bastante, porque afinal, verão, festas de fim de ano, esses refrigerantes são bastante consumidos. E é isso que a empresa prevê. 11 minutos para as 8. Vamos falar agora, vamos mudar de assunto, falar de saúde dos pets, porque o programa de vacinação e atendimento veterinário chega aqui em Curitiba. Os detalhes com Gabriel Ramos.
2: Nesta terça-feira, o Vetimóvel Paraná realiza atendimentos em Curitiba. A ação acontece na Rua da Cidadania, do bairro Boqueirão, e na Uniensino, na cidade industrial de Curitiba. A iniciativa oferece atendimento clínico e vacinação gratuita a cães e gatos, independentemente da renda. As ações na cidade vão até 8 de outubro, beneficiando 20 mil animais. O programa está passando por 15 pontos da capital, contemplando todas as 10 regionais: Bairro Novo, Boa Vista, Boqueirão, Cajuru, Cidade Industrial de Curitiba, Fazendinha, Matriz, Pinheirinho, Santa Felicidade e Tatuquara. Os atendimentos para gatos ocorrem na parte da manhã, das 8 às 11h30 da manhã. Já para os cães é à tarde, entre 1 e 4 horas da tarde. O projeto busca ampliar o acesso aos serviços veterinários, apoiar os municípios, prevenir zoonoses e promover mais qualidade de vida para os animais e a população.
0: É isso aí, boa notícia, hein? Se você tem um pet, né, tem que pensar na saúde deles sempre, sempre, né, gente? Eles fazem parte aí da nossa família, dos nossos cuidados, né? É aquele cuidado, é a posse responsável. 16 graus em Curitiba, faltam 9 minutos para as 8 horas da manhã. Antes da gente continuar com informações aqui, deixa eu dar um alô para o pessoal que está chegando aqui no nosso WhatsApp. Olha que bacana, vamos lá. Edio Furlaneto, bom dia aí para você. Edio, obrigada pela sua companhia. Paulo Abel Longo também com a gente. Bom dia, Paulo Abel. A Luciene por aqui. Luiz Carlos também, José Francisco. Quanta gente, hein? O Luiz Guilherme de Santa Felicidade, Frederico, o Marcelo Dorico aqui também. E tem mais gente por aqui, hein? Mandando bom dia pra gente aqui. O Fernando, todos ligados aqui no Capão Raso e saindo para trabalhar bem informados com a Educativa. Fernando César, bom programa e ótimo dia. Obrigada. Aí, ó, o Fernando César dando seu alô aqui. Bacana, hein? Pessoal novo aqui, bom trabalho para vocês aí também. Uma ótima segunda-feira. Faltando 8 minutos para as 8 horas da manhã. Quanta gente, né? 41-3331-756. Manda seu alô aqui também. Registra sua audiência, sua companhia. A gente gosta é disso, viu? Eu falei que a gente está aí na última segunda-feira de setembro. Faltam poucos dias para as eleições. Você está preparado? Já fez a sua colinha aí? Já sabem quem vai votar? Pois é, tem que decidir, né? Porque no domingo é aquela correria depois. Então, tem que pensar tudo com muita antecedência. E também, né, saber o que você quer para o país, para o Estado. E pensando nisso, o Tribunal Superior Eleitoral faz um alerta para os eleitores, para que confiram com antecedência, um detalhe bem importante, o local de votação, viu, gente? O primeiro turno é neste domingo e a sua sessão pode ter mudado de endereço desde a última eleição. Todos nós sabemos que a sessão pode mudar sempre, viu? Então, a consulta está disponível pelo aplicativo e-título ou pelo portal do Tribunal Superior Eleitoral. Clica lá na barra ali do computador, TSE, se você não tem o aplicativo no celular, e você já coloca os seus dados e consegue saber direitinho. Se você tem um aplicativo no celular, basta acessar a opção Onde Votar. Já pelo site, você coloca lá o seu CPF ou o número do título de eleitor, data de nascimento, nome da mãe. A recomendação vale especialmente para quem vai votar pela primeira vez ou para quem pediu transferência temporária, viu? Conferir o endereço antes ajuda a evitar imprevistos no dia da votação. Tem muita gente, né, que vai achando que é lá, às vezes mudou, está bem longe, às vezes está sem carro, às vezes a pessoa vai trabalhar. É isso aí, tem que conferir antes. O eleitor que não tem, você não tem o e-título, mas você quer baixar, você pode ainda baixar o e-título. É o aplicativo da Justiça Eleitoral que permite a identificação no dia da votação. Tudo fica mais fácil, né? Está ali no celular, na palma da mão. Então, o documento digital poderá ser usado para você votar. Mas é preciso que o aplicativo tenha a foto do eleitor, tá? O download é de graça pelo App Store ou pelo Google Play. Para cadastrar, é necessário informar ali o nome completo, a data de nascimento, CPF, ou o título de eleitor ou o nome dos pais. Os dados devem ser iguaizinhos aos registrados na Justiça Eleitoral, viu? O aplicativo também pode solicitar reconhecimento facial. Quem preferir, pode apresentar o documento oficial com foto, mas o e-título é aquela beleza, já vai no seu celular, né? Na palma da mão. É facilidade, você acaba não esquecendo, não fica aquela correria. Comece o domingo com tranquilidade para poder cumprir com o seu direito e a sua obrigação de votar, né? Domingo, inclusive, a gente trabalha aqui, viu? Eu estarei de plantão no domingo aqui trabalhando pela TV Paraná Turismo. Estaremos acompanhando, trazendo informações para você. Eu vou chegar aqui às 7 horas da manhã e já vou estar na rádio aqui, ó, trazendo informações, serviço para você. Você pode, então, acompanhar. Se você gosta de acordar cedo, já sintoniza 97.1 FM, que a gente vai estar desde cedo aqui te fazendo companhia o domingo inteirinho pela TV Paraná Turismo. Também. A nossa equipe é grande, estaremos trabalhando para trazer a informação rapidinho para você. Combinado? 4 minutos para as 8. Ao longo desta semana, a gente traz mais informações de como que vai ser a nossa transmissão e cobertura das eleições no primeiro turno, tá? Ninguém acertou, hein? As 6 dezenas do concurso, 3.063 da Mega Sena. Concurso que foi sorteado ontem. Com isso, pessoal, o prêmio acumula e chega a R$ 52 milhões para o próximo sorteio, que está marcado para amanhã, terça-feira. Os números sorteados ontem à noite foram 5, 35, 36, 41, 43 e 48. Na quina, 29 apostas acertaram 5 números e vão receber mais de R$ 73 mil cada. Nada ruim, hein? 29 apostas aí, ó, R$ 73 mil, já deixa a gente começar a semana contente, né? Outras 2.642 apostas fizeram a quadra e levam cerca de R$ 1.300. Já dá para pensar num churrasquinho também aí, hein, pro domingo. Vai lá votar bem cedinho, ó, já faz um churrasco para a família, quem ganhou com esses R$ 1.300, né? E já vai acompanhando aí o resultado das eleições. A aposta mínima custa R$ 6 e pode ser feita nas lotéricas, pela internet ou pelo aplicativo Loterias Caixa. Então dá tempo de você fazer aquela fezinha, porque é amanhã à noite o próximo sorteio e quem sabe aí o churrasquinho do domingo das eleições, hein? Coisa boa, 3 minutos para as 8. Vamos falar do nosso litoral, porque Morretes recebe coleção de arte africana do MON. Então, a coleção de arte aqui do nosso MON, do Museu do Olho aqui de Curitiba, vai para Morretes a partir de 1º de outubro. Gustavo Vaz tem mais informações.
3: Um recorte da exposição África, Expressões Artísticas de um Continente, do Museu Oscar Niemeyer, fica aberto ao público em Morretes, no litoral, a partir desta quinta-feira. Com curadoria de Renato Araújo da Silva, a mostra reúne aproximadamente 30 obras e fica em exposição até 14 de fevereiro no Instituto Mirtilo Trombini, no Largo Laminha Lins, no centro do município. A exposição é um recorte da doação de aproximadamente 2.000 obras de arte africana, fruto de uma parceria entre o MON e a coleção Ivani e Jorge Yunis, de São Paulo. O MON foi o museu escolhido para abrigar a doação por causa das condições técnicas, da capacidade de gestão e da credibilidade da instituição. A exposição África, Expressões Artísticas de um Continente, também pode ser vista em temporada de longa duração na Sala 4 do museu, em Curitiba.
0: É isso aí, gente. A obra, né, de arte é sendo acessível para todo mundo. Morretes recebe, então, a partir de quinta-feira. 8:01, o coro da Universidade Federal do Paraná faz uma apresentação gratuita nesta quarta-feira, viu, ali no Centro Politécnico. O concerto começa às 19h30 no auditório da administração do setor de tecnologia. A entrada é de graça e ocorre por ordem de chegada. O auditório abre às 18h30 e tem capacidade para 240 pessoas. E o público vai poder conferir 9 obras de compositores brasileiros e estrangeiros, com diferentes estilos, idiomas e formações instrumentais. Olha que bacana, a gente está trazendo essa informação hoje, segunda, para você já se programar. E por que não, hein, um concerto desse aí no meio da semana. É, fica a dica, já coloca aí na sua agenda. Tá combinado? 8:00, ótima semana pra você. Obrigado pela companhia. Fique aí com a boa programação da 97.1 FM e também da M630 com meu amigo William Barbosa, que já tá lá no estúdio te esperando. Por aqui, Hélia Andrade. Tchau, gente.
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1: Um abraço, estamos chegando, estamos começando mais um programa, William Barbosa, mais um programa do seu amigo do rádio, aqui na Paraná Educativa M630, e eu sempre digo, né, agradeço a Deus todos os dias por estarmos com saúde, com disposição, e para podermos levar a nossa mensagem, o nosso carinho, a nossa palavra a tantos e tantos lares, né? Não só aqui da capital do estado, da nossa querida Curitiba, não só da grande região metropolitana de Curitiba, mas do nosso querido estadão do Paraná e, por que não, de todo o Brasil. Eu sempre agradeço você, dona de casa, você, chefe de família, até crianças, adolescentes, né, que me dão o prazer da audiência, a nossa grande audiência online. Aliás, eu quero começar mandando um abraço para Leila Maria, que é um ouvinte do William Barbosa, lá do Rio de Janeiro. Alô, Leila Maria, um abraço aos cariocas. Leila Maria nos acompanha aí nas redes sociais. Obrigado, obrigado pela amizade, obrigado pelo carinho. Estou mandando um abraço também para o Roberto Francisco, que é um ouvinte nosso online na cidade de Pereira Barreto, no interior de São Paulo. Muito obrigado, Roberto Francisco. Ele disse que é um transportador, né? Não falou de quê, mas... é, sempre acompanhando aí pelo aplicativo o programa William Barbosa. E a Sueli Vasconcelos, que é uma ouvinte nossa aqui da capital, aqui da nossa Curitiba. William Barbosa, me mande um alô, um bom dia, estou sempre contigo. Obrigado, Sueli, bom dia, bom dia. A Iraci Jacques também, aqui da capital. Muito obrigado pelo carinho da audiência. E um abraço para Agnes Riceto, que é uma ouvinte lá de Santa Bárbara do Oeste, também no interior de São Paulo. Dá tempo aqui de mais um alô? A Lúcia Helena dos Santos, olha só, bicho, mais um ouvinte nossa no Rio de Janeiro, a Lúcia Helena dos Santos. E obrigado, obrigado a Sônia Maria Santos Silva, acompanhando o William Barbosa, aqui na nossa Curitiba. Ademar Marques, na sonoplastia ou na mesa de som. Bom dia, tudo bem com o amigo?
2: Bom dia, William Barbosa, tudo bem, graças a Deus. Estamos chegando nessa manhã gostosa aí para ficar do seu lado até o meio-dia em mais um show no rádio, em mais um programa do Amigo do Rádio.
1: O rádio feito com amor para você e a nossa mensagem de carinho. Aliás, o meu abraço para você. William, acabei de sintonizar aqui, estou na clássica frequência M630, como você sempre diz, né? O nosso Paulo Gaiotto, que é o comandante-geral do som, quem lançou essa... é, William, a clássica frequência M630, e você que está no aplicativo também da nossa M630. A lição de vida de hoje, gente, é para você que está me ouvindo agora, de repente, dentro do ônibus lotado, tá? De repente, até dentro do ônibus lotado, está ali com o aplicativo no celular. A nossa lição de vida é para você que está... de repente numa obra com a marmita fria. Verdade. Para você que está no caminhão sem dormir. Alô, caminhoneiros do Brasil. Para você que está no caminhão sem dormir. Eu também dedico essas palavrinhas tiradas do fundo do meu coração. E o programa William Barbosa de hoje, a nossa lição de vida, também é para você que está no escritório, de repente com dor de cabeça. William, não estou legal aí, estou com uma dorzinha de cabeça me incomodando. Essa é para você que trabalha demais e vive de menos. Tem muita gente, Ademar Marques, ouvintes do programa William Barbosa, que trabalha demais e vive de menos. Então, minhas amigas e meus amigos do rádio, deixa eu te falar uma coisa que vai doer, mas vai te acordar. Ninguém morre de trabalhar, mas morre de não viver. Escreva isso aí numa folha de papel e guarde. Verdade. Ninguém morre de trabalhar, mas morre de não viver. De repente você acorda 5 horas da manhã, 4 horas da manhã. Aliás, eu tenho essa vibe na minha vida há muitos e muitos anos. E o nosso sonoplasta, o Ademar, acho que acorda muito cedo também, né, Ademar?
2: Acordo. Por volta de 4h30, 4h40, todo dia é a hora do
1: Eu, 4 horas da manhã, o despertador está me alertando já, né? Então eu repito, ninguém morre de trabalhar, mas morre de não viver. E você que acorda aí 5 horas, 4 horas da manhã, 6 horas, de repente toma um café correndo, né? Dá um beijo rápido no seu filho que ainda está dormindo. Você que tem aí a sua esposa, a sua mulher ainda está dormindo. Aí você sai no escuro. Você trabalha o dia inteiro no sol, de repente na chuva, no frio, no calor. Às vezes você aguenta desaforo de patrão, né? Tem gente que aguenta desaforo de patrão. Tem gente que aguenta humilhação de cliente, né? Aguenta dor nas costas, dor nos pés. Ouvintes do programa William Barbosa. Aí você volta para casa às 7, 8 horas da noite, escuro de novo, né? De repente seu filho já está dormindo, sua mulher está cansada, você janta rápido, toma um banho e cai na cama, morto de cansado. É mais ou menos assim que funciona, nas palavrinhas tiradas do fundo do meu coração para hoje, para você ouvinte aqui do programa William Barbosa, né? E de repente no outro dia de novo, o mesmo batidão, e assim vai, 10, 20, 30 anos, 40 anos, ouvintes do programa William Barbosa. Que vida é essa, hein? Eu pergunto, você está juntando dinheiro para quê? Para viver quando? Aí você fala assim, ah, William Barbosa, mas quando eu me aposentar, eu vou viver. A hora que eu me aposentar, eu vou viver. William Barbosa, quando eu quitar minha casa, eu vou viajar. Quando meu filho crescer, meu amigo do rádio, eu vou ter tempo. Gente, mentira. Mentira. Quando você se aposentar, eu vou dizer uma coisa para você. Se você não concordar comigo, não tem problema. Quando você se aposentar, seu joelho vai doer. Quando você quitar sua casa, sua saúde já foi embora. Quando o seu filho crescer, ele não vai querer mais viajar com você. Desculpa, viu? Desculpa se alguém se ofender com essas palavrinhas aí, mas no meu entender, é uma grande realidade. É uma grande realidade. Então eu pergunto você, eu digo para você, você está esperando a vida passar para começar a viver? Você está esperando isso? Eu conheço gente que tem dinheiro para dedéu no banco, né? O cara é rico, rico, rico, rico financeiramente, e não tem tempo para comer com a família, seu Ademar Marques. Conhece gente assim? Não tem tempo para comer com a família?
2: Conheço, conheço vários famosos aí, inclusive, aí, que não tem tempo para nada.
1: De repente o camarada tem 3 carros na garagem, dinheiro aplicado aqui, investido ali, e não tem tempo para levar o filho na praça. Tem gente que trabalha tanto para dar o melhor para o filho, que perde o melhor do filho. Perde, de repente, o primeiro passinho, né? Perde a primeira palavrinha, perde a apresentação da escola e depois reclama. Daí fica, meu filho não fala comigo. Claro que não fala, você nunca esteve lá. Então, ouvintes do programa William Barbosa, ouvintes do programa do seu amigo do rádio, o trabalho te substitui em 3 dias. Você já pensou nisso? Você já parou para refletir sobre isso? Se você cair duro hoje no seu serviço, você sabe o que acontece? Ah, William, você está sendo muito frio. Não, não estou sendo frio, não. Frio foi o que nós curtimos aí dias atrás. Não estou sendo frio coisa nenhuma. Se você cair duro no seu serviço hoje, sabe o que acontece? E nós estamos numa segunda-feira. Na segunda-feira, seu patrão põe outro no seu lugar. É. Seu crachá, aquele crachá bonito que você vive ostentando, aí, ó, eu trabalho nisso, eu trabalho naquilo, eu trabalho com isso, eu trabalho com fulano, com ciclano. Seu crachá já vai estar na mão de outro, meu querido, minha querida. Sua cadeira já vai estar ocupada. Ninguém é insubstituível no trabalho. Eu já até falei alguma coisa sobre isso em programas anteriores, mas na sua casa você é único. Você é único. Se você faltar na sua casa, ninguém te substitui. Ouvintes do programa William Barbosa, ouvintes do programa do seu amigo do rádio, preste atenção, se você faltar na sua casa, ninguém te substitui. Seu filho vai ficar sem pai. Sua filha vai ficar sem mãe. Sua mulher vai ficar sem marido. Sua mãe vai chorar o resto da vida. Então, por que que você dá o seu melhor para o seu patrão e dá o resto para a sua família? Não estou querendo ofender patrão nenhum, não. Eu acho que o bom patrão tem que escolher bons profissionais, né? Ter bons funcionários. Muitas vezes você não adivinha, né? Você contrata achando uma coisa e de repente o cara é outra coisa. Tudo bem, eu entendo isso. Mas você dá o seu melhor. Eu pergunto, por que que você dá o seu melhor para o seu patrão e dá o resto para a sua família? De repente você dá um sorrisão no trabalho e chega em casa emburrado, né? Com aquela cara enterrada, sei lá onde. Você tem paciência com o cliente chato e não tem paciência com o seu filho. Analise bem essas palavrinhas tiradas do fundo do meu coração, ouvinte aqui do programa William Barbosa. Você abraça seu colega de trabalho e de repente não abraça sua esposa. Está tudo errado, minha gente. Trabalho é importante, é super importante. Ninguém aqui está falando para você largar tudo. A gente precisa trabalhar. Trabalhar é digno. Trabalho sustenta. Mas trabalho não pode ser sua vida inteira. Tá bom? Viver é diferente de trabalhar. Viver é almoçar com a sua mãe numa segunda, numa terça, numa quarta-feira, sei lá quando, sem motivo. Viver é almoçar com a sua mãe qualquer dia da semana sem motivo. Viver é tomar sorvete com o seu filho na praça sem pressa. Viver é, de repente, dançar com sua esposa na sala de casa, né? Ficar um brincando com o outro. Minha querida, você está dançando mal, ou a mulher falando para você, você dança mal, meu marido, para arrebentar. Viver é pescar, viver é jogar bola, é rir, é tomar um café demorado. Viver é dizer, hoje eu não vou fazer hora extra, hoje eu vou para casa. Minhas amigas e meus amigos, ouvintes do programa William Barbosa, não me xingue por eu falar o que eu vou dizer agora. O caixão não tem gaveta, viu? Tá? Você não vai levar nada daqui. Absolutamente nada daqui você vai levar. Nem casa, nem carro, nem dinheiro. O que você vai levar é o que você viveu. Há muito tempo atrás, um amigo meu, não me lembro mais o nome, mas eu lembro, um senhor, ele me dizia assim, William, quando a gente morre, a gente leva o que de bom aqui deixamos. Olha que frase profunda. O que você vai levar é o que você viveu. Ninguém no leito de morte fala, ah, eu queria ter trabalhado mais. Quando a pessoa está no leito de morte ali, eu queria ter trabalhado mais. Todo mundo fala, eu queria ter vivido mais. Eu queria ter amado mais. Eu queria ter ficado mais com a minha família.

Tá? Obrigado por existir. Não espera ficar doente para valorizar sua saúde. Não espera perder para valorizar quem você tem. Você não morre de trabalhar, mas você morre aos poucos todo dia quando você não vive, eu repito. Então eu diria do fundo do meu coração, ouvintes do programa William Barbosa, fica com Deus, você desempregado, você que está na batalha, enfim, você trabalhador desse Brasil, e hoje, pelo amor de Deus, ouvintes do programa William Barbosa, vai viver um pouquinho, você merece.

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2: Bora fazer um popurrê aqui com duas músicas de Raimundo Fagner. Borbulhas de Amor e Deslize. Vem comigo.

0: matando a saudade, né?
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2: Imagine uma mãe perder 4 filhos no mesmo dia. Imagina o sofrimento. Porque às vezes a pessoa reclama de tanta coisinha, né? Qualquer coisinha está reclamando. São os famosos reclamões, né? Agora imagina isso aqui, gente. É uma reportagem do jornalista Fernando Martins. Há muitos anos atrás ele fez essa matéria, mas é uma história assim que parece inacreditável, né? Não bastasse a perda dos 4 filhos, a mãe teve outras perdas. E o que parecia impossível de se imaginar aconteceu, né? A família aprendeu muitas lições que permitiram superar todos os desafios. Diz aí, Fernando.
3: Em um só dia, a mãe perdeu 4 filhos. Este aqui é o túmulo deles.
4: Todos morreram em 5 de julho de 1975. Saulir, de 24 anos, Manuel, de 22, João, de 21 e Pedro, de 19 anos.
3: Além da perda dos 4 filhos, a mãe, dona Emerenciana, também perdeu o marido, seu José, no ano de 2011. Já ela morreu em 2016, aos 93 anos de idade. Eu estive neste cemitério, cemitério municipal de Paulo Lopes, no ano de 2022 e narrei a história. Publiquei na internet e deram milhões de visualizações. Muitas perguntas surgiram, entre elas, como os 4 filhos morreram? E como seu José e dona Emerenciana conseguiram viver ao longo de mais de 30 anos carregando a dor da perda dos 4 filhos. Eu fiz diversas buscas na internet atrás de familiares e encontrei a filha mais velha, que mora em São José, a 50 quilômetros de onde estamos, bem próximo da cidade de Florianópolis. Ela aceitou conversar comigo. Bora pegar a estrada.
4: Partimos do cemitério de Paulo Lopes em direção a São José. Dirigimos por quase uma hora pela BR-101. Uma jornada para entender o coração de uma mãe. Um coração marcado pela tragédia.
5: A gente está chegando agora na casa da dona Janete, que é filha da dona Emerenciana. Janete, tudo bem? Podemos chegar?
6: Pode.
5: Como é que tá? Prazer. Fernando.
6: Prazer é meu.
5: Itamar, tudo bem?
6: Tudo bem.
5: Será que a gente pode conversar um pouquinho?
6: Sim.
5: Vamos lá?
6: Vamos lá.
4: Janete e os irmãos, que vão chegando pouco a pouco, conversam conosco por mais de 2 horas e contam toda a história. O pai, seu José, era agricultor. A mãe, Emerenciana, dona de casa. O casal teve 12 filhos. Apenas 5 estão vivos.
5: Aqui está você.
6: Eu.
5: A mais nova hoje.
6: É, a mais nova.
5: Aqui nós temos o...
6: O José Geraldo, que é esse.
5: Geraldo. Esse aqui...
6: É o Francisco.
5: É o Francisco. Tinha mais cabelo na época.
6: Tinha mais cabelo.
5: Mais cabelo e preto, né?
6: Essa é a Odinete.
5: A Odinete.
6: E eu, Itamar.
4: Os 4 filhos que morreram em um mesmo dia não foram as primeiras perdas da mãe e do pai. Tertuliana, a primeira filha do casal, foi também a primeira perda. Ela morreu com 7 anos de idade, vítima de paralisia infantil.
7: Ela tinha 11 meses quando deu a paralisia infantil. E ela morreu com 7 anos.
5: 7 anos.
7: Ela morreu um ano antes de eu nascer.
5: Então essa foi a primeira perda.
7: A primeira perda dela.
5: Do pai.
7: É. Que foi lidar com ela, que era paralítica, né? Que ela foi crescendo, desenvolvendo. A mãe contava que ela era muito inteligente, que aí ela teve os... Ela depois teve os 4 meninos, né? Um seguida do outro, né? E os 4 meninos, que foram os 4 que faleceram.
4: Antes ainda do falecimento dos 4 filhos, a mãe e o pai tiveram que suportar a perda da filha Elizabeth, que morreu de bronquite, com apenas 11 meses de vida.
5: Mais uma perda.
7: Mais uma perda.
5: Então, além das 4 perdas que a gente vê lá no cemitério, tua mãe teve mais
7: perda. E a minha mãe contava que essa que ela deu, dava bronquite asmático, naquela época não tinha tratamento, né? E ela vinha pro centro da cidade para conseguir tratamento. E a minha, tinha uma tia minha que morava na costeira, que ajudava muito ela, E ela disse que quando ela voltou para casa com a menina morreu nos braços dela, a caminho de casa. Ela chegou em casa com a bebê morta nos braços. Ela contava isso.
0: E bem no final da vida dela, ela não contou que teve um aborto?
7: Ela teve um aborto entre eu e Odinete. Mas então, na verdade, ela se perdeu com 6 meses. É. Mas a minha mãe era uma pessoa muito fraquinha, ela era magrinha, ela era toda miudinha.
4: Uma aparência que escondia uma mulher gigante, com o histórico da perda de 2 filhos e 1 aborto, não imaginando que algo pior pudesse acontecer. Em um só dia, ela vai perder 4 filhos, Sauli, Manuel, João e Pedro.
8: Quem eram os teus 4 irmãos que morreram? O que, que eles faziam?
7: Aí eles, quando eles cresceram um pouco lá em Paulo Lopes, e o pai não tinha condições de manter, ou eles trabalhavam na roça para sobreviver lá, ou eles saíam de casa para ganhar a vida fora de casa, né? Aí eu tinha um tio meu que morava em São Paulo e levou um deles para São Paulo para trabalhar, porque ele era...
8: Foi o primeiro que foi?
7: Foi o primeiro que foi. Foi em 70, se eu não me engano.
0: Foi.
7: Foi para São Paulo. Aí ele foi e um outro, o segundo, foi para Porto Alegre. Ficou 1 ano em Porto Alegre na casa de um outro tio, lá, trabalhando lá também. Mas aí ele não se entendeu lá, porque o irmão estava em São Paulo e achava que São Paulo tinha mais expectativa, tinha mais chance dele crescer. Aí ele veio de Porto Alegre e voltou e foi para São Paulo junto com
8: o outro. Foi Sauli.
7: Foi Sauli. Depois,
8: o mais velho. Depois foi
7: o Manuel. Cada um ano seguido do outro. Esse foi saindo.
8: Atrás do outro, escadinha. E aí os 4 pararam lá em São Paulo.
7: Aí quando o segundo foi, aí o terceiro também quis ir, né? Porque aí vi os irmãos lá bem, não queria, conquistando, trabalhando, tendo um emprego, estudando, porque o segundo, o Manuel, começou a estudar, começou a fazer faculdade lá. E aí ele se viu na obrigação de fazer o mesmo, né? Aí ele foi também. Foi para São Paulo. E aí, quando ele estava lá já uns 3 anos, aí o caçula cismou que tinha aqui também, né?
4: Com os 4 filhos morando em São Paulo, Dona Emerenciana e seu José tinham que suportar a saudade. Um sofrimento necessário para o bem de Sauli, Manuel, João e Pedro. Ir para São Paulo nesse período atrás de oportunidades era uma prática muito comum. Cidade grande, muitas empresas e ofertas de emprego. Em São Paulo, os filhos rapidamente encontraram trabalho. Tudo estava indo muito bem.
0: O Sauli tinha uma aviária.
7: Ele montou uma... É tipo agropecuária que tem hoje aqui.
8: Aonde, em São Paulo?
7: Em Santo Amaro.
0: No município de Santo Amaro. E o Manuel trabalhava na Kibon.
7: Ah, é. O Manuel trabalhava na Kibon, é.
0: Isso é. E o João Carlos, que era, chamava de Carlinho, que o Manuel era mais chamado de Maneco. E o João Carlos de Carlinho, ele trabalhava na
7: Caterpillar.
0: E o Pedro, que eu me recordo, ele chegou a trabalhar na Mercedes-Benz, né?
7: Mas ele não chegou a ter carteira assinada?
0: Não, né?
7: Não.
0: Não.
4: Trabalhando bastante e querendo crescer ainda mais, Sauli, o filho mais velho, decide comprar um carro. Mas o dinheiro é pouco. Carro em 1975 é coisa de rico. Foi aí que seu José, o pai, decide vender uns bois. O dinheiro, ele manda para o filho comprar um carro.
9: Sauli compra um carro usado, um Fusca 1973. Maria Janete tinha 18 anos na época, quando visitou os irmãos e chegou a andar no Fusca. Surpresa interrompida.
4: É sexta-feira, 4 de julho de 1975. Começa a escurecer. Sem os pais saberem de nada, os 4 filhos embarcam no carro e pegam a estrada. O destino? A terra natal, a casa dos pais, em Paulo Lopes, Santa Catarina. Orgulhosos, eles querem mostrar para os pais, fazendo surpresa, o carro novo que eles compraram há 6 meses atrás.
9: Eles tinham pela frente 730 quilômetros. Levariam quase 10 horas para fazer o trajeto. Já em Santa Catarina, na BR-101, depois de percorrerem 480 quilômetros, a viagem é brutalmente interrompida às 3h30 da madrugada, na localidade de Rio Bonito, em Joinville. O Fusca com os quatro irmãos bate de frente com um Maverick de Curitiba, ocupado por 6 jovens. Com o impacto, os carros param a 30 metros de distância um do outro, às margens da rodovia. Os carros ficam praticamente irreconhecíveis. Os ocupantes dos dois carros perdem a vida na hora. No Maverick ano 75, com apenas 45 dias de uso, morreram Ogier Renato Veras, 24 anos, Odilon César Goldar, de 21 anos, Carlos Roberto Espósito, de 21 anos, Carlos Anselmo Paese, de 19 anos, Eduardo Sérgio Giovannone, de 22 anos, além de outro ocupante que não portava documentos. No Fusca, perderam a vida os quatro filhos de seu José e de Dona Emerenciana.
0: A gente, na época, tinha uma notícia que o Maverick estava em muita
7: velocidade.
10: Se perdeu. Não tem uma história também que ele não estava fazendo pega com outro carro?
7: Teve gente que comentou isso.
5: Quem é o pessoal do Maverick?
10: Porque era gurizada, né?
7: E eles bateram de frente no Fusca.
10: Não procede isso aí?
5: Então, possivelmente, estava em alguma ultrapassagem.
7: Assim,
10: parece que tinha uma história assim parecida.
7: Porque na época, depois aí, muita gente conta muitas histórias. Eles contam muitas histórias.
10: História assim que eles estavam... Tinha outro carro também que estava envolvido, que vinha junto com eles, e eles estavam um querendo ultrapassar o outro.
11: Foi um impacto de frente mesmo.
10: De frente.
5: E fatal.
7: Fatal.
9: Manhã de sábado, é 5 de julho de 1975. A notícia chega aqui à cidade de Paulo Lopes. Itamar lembra emocionado o momento em que a Polícia Rodoviária Federal conta a notícia para o pai.
0: Eu estava com o pai, eu vinha do Ribeirão.
10: Do Ribeirão, isso,
0: com um carro de boi. E na hora a polícia chegou e perguntou se o pai era o seu José Geraldinho. E aí, na hora, o policial já falou pra ele na lata.
7: Na lata, né? Ele não...
0: E ainda eu fiquei dentro do carro de voo sem saber o que que era. O pai conversou com os policiais e ele botou a mão na cabeça e disse assim: mataram meus filhos.
7: Foi isso que tu te lembra, né? Eles mataram meus filhos.
0: E aí quem acudiu foi a...
7: Na verdade, a mãe, eu lembro da hora que a Polícia Rodoviária chegou lá em casa contando. O pai não tinha chego ainda. Aí o pai chegou junto, sabe?
0: O pai chegou.
7: Aí eles contaram, aí a minha mãe dizia: não, é mentira, eles não estão vindo pra cá. Você está inventando? É mentira. A mãe não estava acreditando naquilo. Aí o pai pegou a mãe e sacudiu e disse: não, é verdade isso, é verdade. Eles mataram nossos filhos, eles mataram.
9: A morte dos quatro irmãos vira manchete em todos os jornais da época.
7: Minha mãe, na época, ela passou muito mal, ela ficou muito deprimida, deu depressão, ela ficou irreconhecível, ela não cuidou mais dela, não cuidou mais disso. Esse aí tinha 8 anos, era uma criança, e quem cuidava dele era eu, né? Mas meu pai teve que continuar vivendo, né?
5: Trabalhando,
7: sustentando.
9: Mas continuar morando em Paulo Lopes ficou insustentável. Tudo aqui fazia lembrar dos quatro filhos que morreram. Se já não bastassem as lembranças, Dona Emerenciana teve que suportar também os comentários da vizinhança na época. Um peso a mais que ela teve que suportar.
7: As pessoas comentavam e diziam assim: ela não sofreu a morte dos filhos, ela não morreu. Entendeu? Isso doía muito para ela, né? Saber que as pessoas diziam...
10: Ela não
7: enlouqueceu, então ela não sofreu.
10: Ela era para estar louca por morte do filho.
7: E ela não enlouqueceu, que as pessoas falavam, né?
9: 2 anos depois da morte dos filhos, a família veio morar no bairro de Areias, em São José, a 50 quilômetros da cidade de Paulo Lopes. Aqui, a família foi dona de comércio
3: Onde hoje funciona o mercado e açougue São Pedro foi o armazém e depois o mercado Santos. Foi neste prédio que Dona Emerenciana e seu José viveram até os últimos anos de vida.
7: Com 86 anos, ele deu um ABC. De manhã, a mãe disse que ele acordou, ela acordou e não estava na cama. Aí ela levantou, foi ver onde ele estava. Ele estava no outro quarto, isso aqui na rua, no mercado São Pedro, ali em cima. E ele estava caído, tinha dado um ABC. Nesse dia, ele foi levado para o hospital e ele durou 12 horas. A mãe, como eu disse, ela deu um problema de saúde já com 70 anos. Ela começou com problema cardíaco, aí começamos a fazer exames, ela deu, ela tinha muitas veias do coração entupido. Não dava para fazer cirurgia porque, por causa da idade, porque ela era uma pessoa fraca. Aí a gente postou geriatra na época, ela fez um tratamento muito grande com geriatra. E aí ela aguentou. Ela melhorou, aquelas artérias dela que estavam entupidas, não sei se desentupiu, ou se ela tinha uma missão para cumprir ainda, que ela tinha que chegar aos 90, né?
3: Apesar da tragédia, desta história que marcou a vida de Dona Emerenciana e de seu José, ela é repleta de lições, de muito aprendizado. Depois desse fato, os familiares se uniram ainda mais. O caso virou um grande exemplo de amor, de solidariedade, de esperança e de união entre os familiares que ficaram.
7: Isso que eu digo, deixou a gente mais unido. Então isso, a gente vê união.
12: União. Contar a história de Dona Emerenciana e de seu José foi uma experiência marcante. Aprendi que o tempo cura todas as feridas, mas é preciso jamais perder a esperança, a fé e o amor.
5: Muito obrigado, tá? Deus abençoe vocês. Ainda mais de união para vocês.
10: A gente agradece.
12: Sempre haverá uma história mal contada e eu estarei aqui para mostrar os fatos e você fazer as suas considerações. Até a próxima história.
5: É o mesmo local onde meu pai nasceu, né?
10: Pai
5: é lá de Paulo Lopes também.
10: Seu pai é Paulo Lopes.
5: Legal. Inclusive, estava até contando aqui.
10: Ele é neto de Dino,
5: Estava contando dos bastidores aqui.
10: Conheci, ia muito na verdade.
5: Eu encontrei a história da família deles no dia que eu estava no cemitério de Paulo Lopes. Quando a gente abriu essa reportagem aqui, essa entrevista, eu estava lá buscando informações para construir a árvore genealógica da minha família, e aí foi lá que eu encontrei o
7: documento. E a minha filha entrou em contato contigo, né?
5: Eu entrei em contato com ela.
7: Ela foi.
5: Ela foi difícil conseguir conversar com ela, mas o genro.
7: O Gustavo.
5: Na hora ele já passou os contatos, eu perguntei: posso falar com a tua sogra? Ele disse: pode. Ela é bem conversadeira. ela vai te receber bem. E aí deu tudo certo. Demorou um pouquinho pra gente chegar aqui.
7: Demorou.
5: Eu tava procurando a informação e eu me lembro que naquele dia que eu tava procurando, isso era em 2022, eu fiquei procurando aqui no cemitério das 10 da manhã até as 4 da tarde. Passei por todos os túmulos para procurar informações da minha família, né? Fotografei muito túmulo. Daí quando chegou no túmulo da família de vocês, né? Dos pais e dos irmãos, me chamou muita atenção e, é claro, a disposição do túmulo, né? Com o pai e a mãe na cabeceira e os quatro filhos na frente. Não tem como passar batido, chama muito a atenção mesmo. E o mais curioso de tudo, né? É que muita gente que mora perto do cemitério, que depois viram o vídeo que eu vi, deu mais de 3 milhões de visualizações, enfim. Quando eles viram esse vídeo, eles disseram: mas como pode? Eu moro aqui há tantos anos
7: e não sabia.
5: Nunca tinha visto esse túmulo aqui no cemitério de Paulo Lopes. Ou seja, tem histórias perto da gente, próximas da gente, que a gente não faz nem ideia. Parabéns para vocês mais uma vez.
7: Obrigado.
5: Valeu, gente.
7: Muito obrigado.
5: Até a próxima.

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1: Estamos iniciando a sessão contra ou a favor. E hoje vai participar aquele cara bacana, que eu acho que todo mundo aqui também curtia as participações dele, os assuntos, o nosso querido Sargento Schubert.
2: O policial Schubert. Ele é policial, do Rio de Janeiro?
1: Do Rio de Janeiro, né? Grande, grande Schubert, além de um grande policial, um cara de uma cabeça muito boa. Evilásio Júnior, bom dia, bom dia.
3: Bom dia a você, William. Bom dia a todos os nossos colegas de trabalho, os ouvintes da nossa educativa M630, amigas, amigos que estão espalhados pelo Paraná, Brasil e pelo mundo, acompanhando o programa do Amigo do Rádio, o programa William Barbosa. Bom dia a todo especial, afetuoso, carinhoso e com muito carinho no coração para a minha Dulcimari Machado. Que ela tenha uma semana maravilhosa, de muitas graças e bênçãos, e que se sinta aqui muito protegida com o manto sagrado da Mãe Maria. Um beijo para você, Dulcimari Machado. Daqui a pouquinho a gente conversa.
1: Nivaldo Walter, tudo bem com o amigo? Bom dia, bom dia.
4: Tudo bem, William? Bom dia a você, bom dia ao Aldemar Marques, bom dia ao Evilásio Júnior, bom dia aos amigos que acompanham o programa nesta manhã de segunda-feira, começo de semana, estamos começando a semana e final do mês. Uma semana que tenhamos muito sucesso, né, William?
1: Se Deus quiser, Ele quer, né?
4: Com certeza.
1: Um abraço para o EDG, que hoje não está conosco, mas está aí... resolvendo problemas particulares.
2: E tá ouvindo, tá ouvindo.
1: Deve estar acompanhando. Falou um abraço para o querido EDG também. Faz parte aqui da nossa bancada. Tem o seu programa nos fins de semana. Até hoje ele não guardou o horário ainda, né?
4: Não guardou, ainda não lembro direito.
3: Sábado é das 3 às 4, com o Vem Que é Sábado. E no domingo é das 3 às 6 da tarde. Das 3 da tarde às 6 da tarde.
2: Só que ele... Ele trazia o papelzinho escrito, né?
4: Sim. Exatamente, tudo amassado, mas traz.
1: Traz.
4: E em homenagem a ele, a cadeira está vazia, naquela mesa está faltando ele.
1: Mas a saudade dele está doendo.
4: Está doendo em mim.
2: Aí, como dizia aquele presidenciável das antigas, né? Por que não está acontecendo? Porque a cadeira está vazia.
1: Um abraço, EDG. Bom, vamos ouvir qual é o recado, qual é a mensagem do querido Sargento Schubert. Ele sempre aborda assuntos aí pessoais, sempre traz algumas lições para todos nós, né? E vamos ouvir o que, que ele tem para dizer hoje. Diz aí, Sargento.
5: Fala, guerreiro, tudo na paz? Muitas vezes as pessoas me perguntam como que eu estou. Eu tenho o hábito de dizer que até quando está ruim, está bom. Por quê? Porque eu tento não reclamar da vida. Mas é claro que tem dias que eu estou extremamente desanimado. Acredito que já tenha acontecido com você também, desenvolver projetos e ideias e se desgastar por aquilo e ter medo de daquilo não dar certo. Comigo também é assim, sabe, o projeto do Dia das Crianças do Bem, eu estou aí me dedicando, batalhando, falando sobre, rezando para que as pessoas façam doações, que juntem brinquedos ali que estão em ótimas condições para poder doar, as escolas, as empresas, grupos de WhatsApp e todos os outros grupos possíveis, igrejas, para que a gente faça essa campanha dar certo e que a gente abençoe crianças. Mas eu também me envolvo em outros projetos. E aí eu penso projetos políticos, projetos pessoais, e tem horas que a gente fica pensando, como que eu vou resolver tudo? A cabeça parece que vai explodir. E eu tenho certeza que com você também isso acontece. Tem dias que eu acho que o inimigo é tão astuto que ele tenta tirar todas as suas forças para que você não consiga dar mais um passo à frente. Tem hora que você percebe que o coletivo parece que não está falando a mesma língua. E aí isso é para tudo, dentro de casa, na rua, no trabalho, e é aí que você precisa respirar fundo, recuar, para pegar impulso, não para desistir. E é por isso que eu estou aqui mais uma vez, para falar para vocês. Eu não consigo nada sozinho. Nenhum de nós. A gente pode até transformar um espaço, mas quando a gente une forças, quando nós entendemos que juntos somos imbatíveis e, obviamente, abençoados por um Deus que é maravilhoso, a gente consegue realizar grandes feitos ou pequenas atitudes que transformam vidas. E é por isso que eu estou aqui, desabafando com vocês, porque hoje é um desses dias em que eu me senti mal, me senti cansado, me senti exausto, pensei até em desistir dos projetos, mas lembrei que tem um Deus que é maior do que tudo isso, que tem um Deus que nos testa na nossa perseverança, e nesse caminho ele apresenta pessoas que não nos fazem e não permitem que nós deixemos a fraqueza e o momento de desespero nos vencer. Então pense sobre isso, não desista, ajude pessoas a ajudar, e com certeza em alguns momentos você vai ser ajudado. Porque você planta o bem e você colhe o bem. Muito obrigado a todos. Que essa reflexão sirva para você, assim como serviu para mim. E que a gente possa transformar a nossa vida e a vida de outras pessoas. Um abraço. Entenda, nenhum sofrimento é para sempre. Se Deus está mandando, é porque você é capaz de superar. Basta entender os sinais. Um abraço. Fiquem com Deus. Funciona.
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1: Muito bem. Mensagem sempre de muito otimismo e falando de uma situação que todos os seres humanos vivem, uns mais, outros menos, no dia a dia. O que você teria para dizer com relação a esse recado do Schubert, meu caro Nivaldo?
4: Um recado pleno que ele deu, um recado que com certeza acontece com todo mundo, acontece comigo. Às vezes a gente está bem por fora, mas por dentro ninguém sabe o que a gente está pensando, o que a gente está passando, o que está acontecendo. O que está acontecendo no trabalho, o que está acontecendo na família, dentro de casa, e você passa para que está perto de você uma imagem que você está feliz, está tranquilo, está na boa, mas enfim, às vezes você não está. Eu sei, porque eu sou assim, e quando eu não estou bem, até o Ivo Lázaro perguntou para mim semana passada, por que está com essa cara? Ele pegou no ar, né? Então não é sempre que a gente está bem, frisou muito bem o sargento nessa posição. E daí você tem que recorrer a Deus, uma oração, um momento de reflexão para tocar a vida, né, William?
1: É, eu acho que para quem crê, né? Para quem crê em Deus, e eu respeito quem não crê, quem crê, cada um é cada um. E a gente nunca está aqui para discutir religião, né?
4: Sim.
1: Então, um abraço a todos que têm a sua religião. Até porque tem gente que é ateu, E age de uma maneira muito melhor do que muita gente que anda com a Bíblia debaixo do braço.
4: Com certeza.
1: Né? Então, eu, por exemplo, eu sou temente a Deus, eu creio em Deus e eu posso conversar com 10 religiosos, mas o meu negócio é eu e Deus.
4: Claro,
1: tá?
4: Claro. Isso é importante.
1: Então, entendam bem isso. Posso conversar com 10, respeito esse, aquele e tal, pessoas sábias, né? Tem muito religioso sábio, tanto na igreja católica, nas igrejas evangélicas, tem pessoas maravilhosas, mas o meu negócio é eu e Deus, né? É mais ou menos assim. O Schubert falou aí, só verdades.
4: Só verdades.
1: Todos nós temos problemas, mas a gente não deve esmurecer, né? A gente deve perceber aquilo que a gente está errando, procurar fazer certo, e aquilo que a gente acerta, que a gente está fazendo certo, vamos continuar fazendo. Beleza?
4: Beleza, William.
1: Evilásio Júnior, qual é o seu comentário?
3: As pessoas, elas passam por dificuldades e também por alegrias. E na vida é muito mais tristeza do que alegria. Se a gente for colocar numa balança, a gente tem mais momentos difíceis, com problemas financeiros, problemas de saúde, problemas de relacionamento, problemas de trabalho. É muito mais, mas a gente não pode deixar se abater. E também não podemos deixar ser usado como escada, e muitas vezes as pessoas só sabem realmente é usar as pessoas como escada, como trampolim, como tapete, como capacho, como tapa-buraco. E tudo isso traz dentro das pessoas alguns sentimentos de incapacidade, de continuar lutando e continuar indo para frente. Mas aí vem aquilo que talvez tenha muito mais força do que qualquer outra energia no mundo, que é a presença de Deus, sempre com a proteção do manto sagrado da Mãe Maria, para poder colocar as pessoas nos momentos dentro dos trilhos. E a gente que passa por muitos momentos difíceis e muitos momentos, eu não costumo guardar muito, eu costumo ser mais explosivo, e vocês conhecem muito bem minha maneira de ser, e eu não escondo isso de ninguém. Por quê? Porque eu não vou ficar guardando dentro de mim coisa ruim que eu vou ter que resolver naquela hora. Eu não vou resolver depois.
1: Tá, mas tem, não precisa explodir, por favor, tá?
3: Tem que não resolver explode. Na hora.
1: Continue.
3: A gente tem que resolver as coisas na hora, porque é dentro da... Exatamente.

0: Eu vou passar longe, depois, se ela quiser, eu converso com ela. Se não quiser, também amém. Então é assim, eu acho que a gente tem que respeitar, mesmo aquele pedaço, mesmo aquele espaço, não, que não seja legal. A gente tem que respeitar. Imagina se o mundo fosse feito só de gente ruim ou só de gente boa. Então é assim, ah, eu não aceito, mas eu vou respeitar. Agora, daí, se a pessoa for conversar comigo, eu falo, bicho, eu não concordo com você e vou continuar não concordando porque você está errado. Se eu tiver certo e se eu tiver errado, eu vou pedir perdão, vou pedir desculpa, né? Vou rever, mas tudo bem. Cada um é cada um. Pode prosseguir com relação a tudo que o Schubert falou.
1: E quando a gente vê uma casa começando um incêndio, a gente tenta apagar o fogo para não deixar consumir e acabar com tudo aquilo que tem dentro da casa. E é bem nesse aspecto que o Schubert fala. É bem aí que as coisas acontecem. Você imagina uma família que é constituída de pai, mãe e filhos, e por causa de um comentário numa rede social, ou até mesmo dentro da família, que seja com o sogro ou com a sogra, seja de marido ou de mulher, acaba-se o relacionamento, porque foi colocado ali uma brasa para fazer um fogo e acabar com tudo. Então, é por aí as coisas e é dessa forma que eu imagino. Eu não estou certo, eu não sou dono da razão nunca, mas é que sempre, para o mundo, o Envilásio é o errado e os outros são os certos.
0: Ademar Marques...
2: É, na realidade, a prática aí, sabe, a prática falada pelo Schubert é algo que nós devemos ter como exemplo e seguir, né? Tá ruim a situação? Se apega a Deus, né? É Deus que vai te dar a direção, é Deus que vai colocar a pessoa certa na sua frente durante o dia, na sua jornada. É Deus que vai lhe dar compreensão para compreender, né? Então, ele é a base forte de tudo, sabe? Que eu acredito naquela velha frase que já é escrito por aí e tal, sabe? Deus, ele sempre vai ser Deus sem a gente. Se a gente não crer nele e tal, ele continua sendo Deus. E nós, sem ele, não somos nada, sabe? Então, se apega a Deus, tô parabenizando o comentário do Schubert aí, e pode crer que é dessa forma que nós devemos ser. Não adianta sair de casa com um problema e descarregar no trânsito, na faculdade, no colégio, onde vai, ou no local do trabalho, em cima de quem não tem nada a ver com aquilo. Então, fé em Deus e pé na tábua.
0: E é interessante, só para fechar, você chega num ponto na vida... Eu adoro pessoas que, por exemplo, de repente você está precisando, às vezes acontece, um problema de saúde que você está vivendo, que você passou e tal, e alguém te socorre. Maravilha! Mas não adianta aquela pessoa te socorrer e depois no outro dia ela te ligar e te arrebentar. Oh, você não presta para isso, porque você vai morrer desse jeito, caramba!
3: Não adianta, né, Will?
0: Por que você ajudou, então? Eu te pergunto. Deixa o tempo passar, bicho, e só diga para a pessoa, olha, se cuida porque pode acontecer de novo e acabou. Por que você vai ficar fazendo uma novela, contando historinha, escrevendo um livro?
2: É, como médico. Porra, bicho. Como médico que te atendeu uma certa ocasião, atendeu o William Barbosa, e antes de resolver o problema e de levar o caminho da
0: cura... passar o conhecimento médico olhou, dele...
2: Ei, cara, o que é? Você quer morrer? É.
0: Pô, se eu quisesse morrer, eu não tinha procurado médico.
3: Claro que não iria.
0: Tem várias maneiras que você pode morrer.
2: Pensando inclusive. No médico Deus. Sem Deus,
0: né? Pelo amor de Deus, como diria o saudoso lá.
3: E na realidade, você frisou bem, William, a situação é essa, medo de morrer todo mundo tem, né?
0: Sim.
3: Agora, a situação momentânea é o seguinte, todos nós, cada dia que passa é menos um dia, não é mais um dia. Então, esses restos de dias que faltam, tem que ser bom, né? Tem que fugir dos problemas, tentar evitar a discussão, porque você não sabe amanhã, né, o que vai acontecer. Pode ter problema, vai ter momentos felizes, vai ter, mas só que é menos um de vida para todo mundo, né? E se você, até o final, viver numa perturbação, viver numa situação daquelas mais complicada possível, que sentido que faz também, né, Ademar?
0: Não faz. Bom, e hoje, inclusive, nós abrimos o programa William Barbosa aqui, tocando num assunto muito interessante, né? Porque ninguém morre de trabalhar, mas morre de não viver. É exatamente o que o senhor acabou de falar.
3: Exatamente isso.
0: Trabalhar não, porque você vai, você cansa, daí
3: fica
0: você vai embora.
3: Ambiente, fica boa.
0: Tal. Agora, de não viver, bicho.
3: Meu Deus. É. De não viver, você vai cedo demais.
0: Bom,
2: antecipa,
0: Nivaldo,
2: né?
0: Antecipa.

0: Tá. Nivaldo Walter, 17h aqui na Educativa, o seu programa.
1: Tem 17h, depois do Tobias, antes da Regininha, temos o fim de tarde da Educativa. As músicas popular brasileira, aquelas de primeira, aquelas de qualidade, o MPB popular e povão, nós rodamos aqui das 5 às 6. No sábado, das 4 às 6, também o fim de tarde, e no domingo, das 7 às 8, o Paraná Raiz, aqui na Educativa. Um abraço, William, boa semana.
0: Legal, obrigado, obrigado. Evilásio Júnior, uma curiosidade, quando o senhor estava na escola, qual era a matéria que você mais gostava e a que você não gostava?
2: O que eu mais gostava era história e geografia. Até mesmo acho que é por aí que eu vou e busco, e todos falam que eu tenho uma boa memória, um bom para números e coisa e tal, mas é história e geografia, sempre foi as minhas matérias, para saber de onde viemos, o que tivemos de herança, tudo mais. E a que eu mais, a que eu menos gostava era português, William.
0: A que eu menos gostava, já falei várias vezes, matemática. Pensa num caboclo ruim de matemática. Gostava muito de português, apesar de ter uma letra muito feia. Eu tenho uma letra pior que letra de médico, não quero ter uma palavra, uma letra de médico. Não sei se era porque eu escrevo com a esquerda, mas não tem nada a ver. Com a mão esquerda, né? Eu estou aprendendo a escrever com a mão direita, viu, Ademar? Agora, mas depois de velho fica mais complicado.
2: Fica.
0: É preciso aprender a escrever com a mão. Mas é assim.
2: Cavalo velho não aprende truque novo, é isso?
0: Complicado.
2: Não, mas você aprende.
0: Complicado. Uma diferença num caboclo da letra feia. Agora,
2: não, mas mais que a minha não é, William.
0: Ih. Não sei, cara. Não. Depois nós vamos fazer uma disputa.
2: Não,
0: então.
2: Não, eu ganho disparado. Porque você tem uma coisa que eu ganho de você é na letra feia.
0: Então tá, vamos ver. E matemática, gostava muito de geografia, de história também, tudo bem, português. Ademar, e o senhor?
3: Ah, eu...
0: O que você não gostava?
3: Eu não gostava de matemática.
0: Matemática.
3: Não, não, detestava mesmo.
0: Quanto que é 2 mais 2?
3: Ixi, deixa eu ver aqui, eu acho que é 4. É 4.
0: 5? 5. Segundo a música do Roberto é 5.
3: Deixa eu pegar a calculadora aqui.
0: 2 e 2 são 5. 2 e 2. Bom, e o que você gostava?
3: Ah, o que eu gostava mesmo era português e geografia. Sempre tive uma queda, até hoje eu sou fascinado por geografia.
0: Legal. Evilásio Júnior, depois do horário político e antes com o seu boletim também esportivo aqui
2: daqui
0: no programa.
2: Daqui a pouquinho a gente vai vir trazer aqui as notícias dessa preparação na reta final da seleção, que amanhã joga de volta, né? Tem mudança, sai o Hugo Souza no gol, entra o Otávio, goleiro do time do Cruzeiro na meta brasileira, vai ter outras mudanças que vamos trazer no boletim, falar da Copa Paraná aí, que ontem tivemos jogo do Paraná, do Atlético, do Londrina, e no sábado a derrota do São Joséense para o Cascavel, mas tudo isso daqui a pouquinho aqui no programa do Amigo do Rádio, William Barbosa.
0: E depois do horário político, o senhor comanda o esporte também, somar. O Brasil pega quem amanhã?
2: Austrália novamente,
0: William. Volta?
2: São duas partidas com a Austrália e uma com a Índia no próximo sábado.
0: Legal. Tudo prontinho, Ademar Marques, 14h tem o seu programa aqui na Educativa.
4: Isso mesmo, William Barbosa, 14h tem Momento Sertanejo, só tocando modão, né? E nós vamos nesse pique ao seu lado aí, até o meio-dia de hoje.
0: E aquele abraço à minha querida Curitiba, grande região metropolitana de Curitiba, meu querido Estadão do Paraná. Um abraço, ouvintes do Brasil, e até o meio-dia. Fica comigo.
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Simbora, simbora, povo, estamos no rádio. Bom dia, bom dia, bom dia, bom dia com alegria, bom dia com amor. Eu sou o William Barbosa desde pequenininho e quero te fazer companhia aqui na Rádio Paraná Educativa M630. Estamos juntos até o meio-dia de segunda a sexta. Estamos no rádio e já abraçando você, ouvinte, minha amiga, meu amigo. William Barbosa, estou te ouvindo aqui na minha casa. William Barbosa, estou te ouvindo no automóvel. William Barbosa, estou te ouvindo no trabalho. William Barbosa, daqui a pouco eu vou começar a te ouvir. Legal, legal, legal. Bom dia, bom dia, bom dia. Quero cumprimentar com muito carinho você, trabalhador, você, dona de casa, você, chefe de família. Quero cumprimentar você, que é motorista de aplicativo, né? Bom dia, bom dia, bom dia. Os taxistas, bom dia, bom dia. Bom dia para você que trabalha nos bares, restaurantes e lanchonetes. Muito bom dia, bom dia, bom dia. Bom dia para o pessoal da saúde. Com muito carinho aí para você que exerce essa profissão maravilhosa de médico, por exemplo, né? Os médicos, médicas, enfermeiros e enfermeiras, auxiliares de enfermagens. Muito bom dia para você nas clínicas, nos consultórios, nos hospitais da vida. Bom dia, bom dia, bom dia. Para você que trabalha nos hotéis também, bom dia, nos escritórios, bom dia, bom dia, bom dia, para você que é um pequeno empresário, um grande empresário, muito bom dia, para você que é vendedor ambulante, bom dia, bom dia. Estou mandando um abraço também para os meus amigos cabeleireiros, barbeiros, você que tem um salão de cabeleireiro, tem um salão aí de barbearia, bom dia, bom dia, bom dia, bom dia para as costureiras, tricoteiras, bordadeiras, muito bom dia para você que trabalha com bolos, com doces, né? Para festas de aniversários, de casamentos, de separações e por aí vai. Divórcio, tudo bom bem? Dia. Bom dia, bom dia, bom dia. E quero cumprimentar com muito carinho também o pessoal da segurança pública, né? Policiais militares, o meu carinho, o meu respeito. A polícia militar, aos policiais civis, o meu carinho, o meu respeito. A nossa polícia civil, a polícia federal do Brasil, tudo de bom. Aos policiais da federal, um abraço para você que trabalha com a justiça, promotor, juiz, delegados, enfim. Vocês da segurança pública, tudo de bom. Os desembargadores, tudo de bom. Muito obrigado, gente, pelo carinho da audiência. E bom dia para você que é vigia também. Tem muitos vigias que trabalham à noite ou trabalham de dia. E também, William, quando dá um tempinho ali, eu estou te ouvindo. Bom dia a todos os vigias. Muito bom dia, sabe para quem? Para você que trabalha como entregador, né? Entrega no automóvel, entrega na moto, trabalha como entregador o dia todo aí. Muito bom dia para você também. Bom dia para as empregadas domésticas, diaristas. Bom dia, bom dia. Bom dia, bom dia, bom dia. É para você que não está fazendo nada. Muito bom dia, bom dia, bom dia. Bom dia, bom dia para você que é caminhoneiro. Alô, caminhoneiros do meu Brasil, transportadores do progresso deste imenso Brasil. Bom dia, bom dia. Carinho grande a todos os caminhoneiros. Muita saúde, muita proteção.

0: 2025, ano passado, trouxe uma mudança importante. É essa lei que definiu que a pessoa com fibromialgia pode ser reconhecida como pessoa com deficiência, desde que a condição seja avaliada e fique constatado que essa condição causa impedimentos de longo prazo que dificultam a participação dessa pessoa em atividades profissionais, na sociedade, enfim, em igualdade de condições com as demais. Tá? Então, é essa mudança. A gente teve uma lei ano passado, né, editada e publicada, que diz que a fibromialgia pode ser reconhecida como deficiência.
1: Isso, essa lei, vamos dizer assim, foi promulgada no ano passado.
0: Sim, é uma lei muito recente, é uma lei do ano passado.
1: Pois não. Uma outra questão também, a advogada Amanda Marcos, advogada previdenciária aqui para os nossos ouvintes. Isso, vamos dizer, significa que toda pessoa diagnosticada com fibromialgia passa automaticamente a ser considerada PCD, doutora?
0: William, então, isso é uma questão muito importante, né? Até primeiro explicando para o ouvinte que é PCD, é pessoa com deficiência. Tá? Então, assim, o que se acredita e até o que se vende muito na internet é que essa lei faz com que todas as pessoas com fibromialgia agora sejam consideradas pessoas com deficiência e tenham acesso aos direitos que as pessoas com deficiência têm, mas isso não é verdade, tá? Porque essa lei, ela prevê que é necessário que a pessoa passe por uma avaliação biopsicossocial. E o que que significa isso? É uma avaliação realizada por uma equipe multiprofissional e interdisciplinar, né? Então, além do médico, pode incluir, por exemplo, um assistente social, né? Outros profissionais, para que eles avaliem o impacto dessa doença na vida da pessoa. Tá? E é a partir dessa avaliação que será verificado se essas limitações que a doença provoca na vida da pessoa impacta as suas atividades, a sua participação na sociedade e, portanto, é deficiência ou não. Então, o que a lei fala é que pode ser reconhecido como deficiência. Não necessariamente quem tem fibromialgia é uma pessoa com deficiência, é PCD.
1: Pois não. Estamos apresentando o programa William Barbosa, sessão entrevista do dia, a participação da advogada previdenciária, doutora Amanda Marcos. Então, só para esclarecer aqui o ouvinte, a doutora já falou sobre isso. PCD, gente, é pessoa com deficiência, né, doutora?
0: Isso mesmo.
1: Legal. Essa é a informação, então, atenção, ouvintes aí. Mais uma questão, doutora Amanda Marcos. O que é essa avaliação biopsicossocial e o que será analisado, de repente, para reconhecer a pessoa com fibromialgia como pessoa com deficiência, doutora Amanda?
0: William, como eu comentei ali na questão anterior, essa avaliação é uma avaliação feita não apenas por médicos, né? Uma equipe interdisciplinar pode incluir, inclusive, médico do trabalho, né? Além do médico especialista que trata a pessoa, né? Pode incluir um assistente social e é uma avaliação que vai considerar, né, e avaliar qual é o impacto que a doença obviamente, os sintomas da doença causam na vida da pessoa no sentido de impedimento para trabalhar a longo prazo e realizar atividades como pessoas sem deficiência, né?
1: Ok. Tem mais uma pergunta aqui também, doutora Amanda. Uma pessoa com fibromialgia que está impossibilitada de trabalhar pode ter direito a benefício do INSS? É uma pergunta. E qual é a diferença entre ser reconhecida como PCD e estar incapacitada para o trabalho? Né? Dá uma geral aí, por gentileza, doutora.
0: Na verdade, tem várias questões aí, né? Primeiro, precisa avaliar se essa incapacidade que a pessoa está sofrendo é definitiva ou temporária, tá? Então, a fibromialgia causa uma sequela, um sintoma permanente na pessoa ou é algo que possa ser tratado e possa ser recuperado, né? Ao longo do tempo. Então, primeiro precisa definir se a incapacidade é temporária ou permanente. Tá? Se for permanente, a pessoa, sim, pode se aposentar por invalidez ou até, dependendo da avaliação, pode ser considerada uma pessoa com deficiência e também pode também pode se aposentar na modalidade.

0: possibilidade de ir à aposentadoria para a pessoa com deficiência, que exige menos tempo. Se a incapacidade for temporária e essa pessoa preencher as exigências necessárias em relação à contribuição, né, ela pode sim obter o benefício por incapacidade. Tá? Daí ela vai obter o benefício por incapacidade, que é o benefício temporário, que é pago enquanto a incapacidade perdurar.
1: Pois não, eu acho que tem uma questão aqui que eu não perguntei para a doutora Amanda. Esse reconhecimento, doutora, pode gerar quais direitos? E se isso, vamos dizer, se também haveria impacto em questões como trabalho, concursos públicos e até os benefícios previdenciários, doutora?
0: Não, os benefícios previdenciários, aí é a resposta que eu acabei de dar, né, William?
1: Pois não, pois não.
0: Foi essa mesma resposta. É, agora, em relação a demais direitos, sim. Né, a partir do momento que a pessoa for reconhecida como uma pessoa com deficiência em razão da fibromialgia, ela terá, sim, acesso aos direitos que todas as pessoas com deficiência têm. Inclusive, pode se inscrever em concurso público em vagas para pessoa com deficiência.
1: Pois não. Qual é o recado final com relação a esse assunto de hoje aí, a fibromialgia, as pessoas que de repente sofrem com esse problema, que a doutora passaria para as nossas amigas e amigos do rádio que estão nessa batalha, doutora?
0: William, precisa ter em mente que a fibromialgia, somente o diagnóstico da fibromialgia, por si só, ela não garante diretamente o acesso à aposentadoria ou benefícios previdenciários, tá? Essa lei que foi editada, ela representa, sim, uma ampliação da proteção jurídica em relação às pessoas que têm fibromialgia, mas é necessário analisar como a fibromialgia afeta a vida daquela pessoa e quais as limitações existem para daí sabermos se ela vai poder obter os benefícios ou não.
1: Doutora Amanda Marcos, por gentileza, mais uma vez o seu endereço nas redes sociais para os nossos ouvintes. Pois não, doutora?
0: Então, meu endereço no Instagram é Amanda_MarcosADV. Amanda_MarcosADV.
1: Bom trabalho, doutora Amanda, boa semana e até a próxima segunda-feira com mais informação aqui no programa William Barbosa. Combinado, doutora?
0: Tá, combinado então, William.
1: Qual é a música para hoje?
0: Eu sou o samba do Seu Jorge.
1: Um abraço e até a próxima.
0: Um abraço, William.
1: Eu sou o Samba Brasil.

0: E vamos, tem mais uma pitadinha de alegria, porque o meu amigo Chico falou, William, eu quero participar mais uma vez. Então, vamos que vamos, Chico.
1: E quando nós pensamos que nós não vai ter do que reclamar aqui na reclamação do dia, começa o tempo dança da manivela. É aquele tempo que tá quente, tá frio, tá quente, tá frio, tá quente, tá frio. O tempo não afirma de jeito nenhum. É calor, é neve, é ventania, é chuva de granito, certo? Mormaço, garoa, ameaça de furacão, sol quente, tudo no mesmo dia. Das 6 da manhã às 20 horas da noite. Tudo junto. E passa aí de casa, meu filho. Aí que nós tá no vinagre. Tem que levar aquelas bolsas, mas bolsa de viagem mesmo. Porque nós que é pobre, se tem uma coisa que nós não somos, é desprevenido. Tem que carregar blusa grossa, blusa fina, aquelas resgatas. Sabe aquelas resgatas que deixa o braço de fora? É bom carregar também. Guarda-chuva, tanga de nadar na piscina, né? Touca de lã e meia. Uma meia de reserva, caso a meia oficial do dia moia na enxurrada. Que às vezes vai descer do ônibus, blup, na enxurrada, né? Quem nunca? Ontem mesmo, é um exemplo desse aí, do tempo dança da manivela. Amanheceu ventando, aquele vento de arrepiar o cabelo do suba. Lá pro meio-dia já tava um sol quente. Aquele calor da galinha comer milho e cagar pipoca. Sabe quando a gente tá ali meio assoando, né? Naquele calorão escorre uma lágrima aqui das costas, bem no rego da bunda? Pois é. Quando foi 3 horas da tarde, já fechou o tempo de novo, e ventania com chuva, e frio, e taca nós vestir blusa, não tem condição nenhuma. E pra piorar, quando nós chegamos em casa, a mulher da gente quer decidir, ela quer decidir, se tá frio ou se tá calor. A Tiana, minha mulher, virou pra mim esse dia e falou assim, nossa, mas pra que esse cobertor desse tamanho? Nem tá tanto frio assim. Ah, pronto, não faltava mais nada. Agora quem a resolve, se tá frio ou se tá calor, é a Sebastiana, minha mulher. Eu que sei se tá frio, minha filha. Deixa eu, demônia. Eu que tô arrepiado igual o gato quando briga com outro gato. Sabe quando o gato arrepia? E a lazarenta da Tiana fala que não tá frio. Nem vermelha ela não fica. Porque de madrugada ela rouba tudo o cobertor da gente. Ah, de descolar o rego da bunda.

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1: E vamos de informação, vamos com a previsão do tempo. A temperatura nesse instante, 21 graus. A máxima para hoje, estamos vivendo a máxima, segundo a meteorologia, 21 graus. Diz que não passa disso durante o dia. O vento a 6 km por hora, umidade relativa do ar 74% e a previsão de chuvas é de 10%. O céu predominantemente nublado. Quem é que está no plantão do CIMEPAR, meu caro Ademar Marques?
2: Muito bem, William, no plantão do CIMEPAR, a meteorologista Raíssa Pimentel para o seu bom dia.
1: Raíssa Pimentel, bom dia.
3: Olá, bom dia. Eu sou Raíssa Pimentel, meteorologista, e este é o boletim CIMEPAR Informa, com as informações da previsão do tempo para esta segunda-feira, 28 de setembro de 2026. A condição de calor se mantém ao longo da segunda-feira e o tempo segue instável no Paraná. Ao longo do dia, seguem previstas pancadas de chuva e temporais, especialmente nas regiões da metade sul. A partir da tarde, as instabilidades tendem a ganhar força, aumentando o risco de eventos mais intensos, acompanhados de chuva forte, descargas atmosféricas e fortes rajadas de vento. No site do CIMEPAR, você encontra a previsão do tempo detalhada para cada município e região nos próximos dias. Acesse cimepar.br.
1: Notícias. E vamos de informação. Vamos de informação, vamos com a notícia, o seu destaque, Ademar Marques.
2: Muito bem, William Barbosa. Após registrar em 2004 e 2025 os menores números anuais de homicídios dolosos e latrocínios da série histórica iniciada em 2007, o estado do Paraná mantém a trajetória da redução em 2026. Entre janeiro e agosto deste ano, os latrocínios caíram 38% e os homicídios dolosos recuaram 7% em relação ao mesmo período do ano passado.
1: Estamos apresentando o programa William Barbosa, a informação, a notícia, a prestação de serviços e também a emoção para você ouvinte que nos dá o prazer da sua audiência desde as 8 da manhã. Estamos no rádio de segunda a sábado das 8 ao meio-dia. Você tem mais uma informação, Ademar?
2: Muito bem, o prefeito de Curitiba, Eduardo Pimentel, decretou luto oficial de 3 dias pela morte do arcebispo emérito de Curitiba, Dom Pedro Fedalto, ocorrida neste sábado, dia 26. Dom Pedro Fedalto havia completado 100 anos em agosto. Como arcebispo de Curitiba, sua trajetória é marcada pela dedicação ao serviço pastoral e à evangelização, com a criação de 74 novas paróquias e a ordenação de 74 padres diocesanos.
1: E vamos homenagear os aniversariantes do dia de hoje. Quem é que está completando mais um ano de vida? A dona de casa, o chefe de família, a criança, o vovô, a vovó. Você está aniversariando hoje? Receba um abração aqui de toda a equipe do programa William Barbosa para você, aniversariante.

0: Parabéns, parabéns, parabéns. E vamos saber se tem famoso ou famosa aniversariando hoje também, Ademar Marques.
1: Ok, William Barbosa. Hoje, se fosse vivo, um dos maiores e mais icônicos cantores e compositores da música brasileira, o Tim Maia, estaria de aniversário. Mas hoje é dia também do aniversário do renomado ator de televisão, também de saudosa memória, o Denis Carvalho. Hoje vai ter festa no apartamento de Amaury Júnior, aniversário desta segunda-feira, também aniversário da atriz de novelas Patrícia França, da atriz curitibana que foi destaque na Rede Globo, famosa em todo o Brasil, a Guta Stresser, e finalizando, fechando a lista dos famosos, a nossa eterna rainha da música sertaneja, aniversariante do dia, Roberta Miranda.
0: Aniversariantes, mais uma vez, parabéns, parabéns, parabéns. E a hora certa, Brasil, 11:08 da manhã em Curitiba.
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4: Atenção. 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

0: E vamos ouvir aí a participação do Oswaldo falando sobre a sabedoria dos idosos, né? Onde ele diz aqui, depois dos 70 anos, não é a família seu apoio mais confiável, mas essas cinco coisas. Vamos ouvi-lo.
1: Você sabe qual é o maior risco que muitos idosos enfrentam depois dos 70 anos? Não tem a ver com a falta de saúde, nem com quedas dentro de casa, mas sim em acreditar que a família será sempre o seu apoio mais confiável. Depois dos 70, a vida começa a fazer algumas perguntas que ninguém pode responder por você. Quem vai cuidar da sua saúde quando você precisar? Quem vai tomar as decisões quando elas forem difíceis? Quem vai estar disponível quando seus filhos estiverem ocupados com a própria vida? Mas deixe-me dizer algo importante. Quanto mais pilares você constrói para sustentar sua própria vida, menos medo você sente diante do futuro. Neste vídeo, eu vou te mostrar 8 coisas que podem se tornar seus apoios mais confiáveis depois dos 70 anos, para que você consiga envelhecer com mais independência, segurança, dignidade e tranquilidade. E preste atenção nisso, a número 7 talvez seja a mais inesperada de todas, mas pode fazer uma diferença enorme na maneira como você enfrenta os momentos difíceis da vida. Te convido agora a deixar o like para que este conteúdo chegue a outras pessoas da sua idade que também precisam ouvir essa mensagem. E se você está começando hoje a seguir o canal, meus parabéns. Você acaba de dar um grande passo para cuidar do seu futuro todos os dias. Agora, vamos conhecer a primeira coisa que pode se tornar um dos seus maiores apoios depois dos 70. A sua saúde. E talvez você esteja pensando, mas eu já cuidei da minha saúde durante toda a vida. Sim, mas depois dos 70, cuidar da saúde ganha um significado ainda maior. Porque não estamos falando apenas de viver mais anos. Estamos falando de conseguir viver esses anos com autonomia. Pense nas coisas simples do seu dia. Tomar seu próprio banho, preparar sua comida, levantar da cama, caminhar até a padaria, ir ao mercado, sair para encontrar um amigo, resolver um problema sem precisar chamar alguém. Parecem coisas pequenas, mas quando você consegue continuar fazendo essas coisas sozinho, existe algo muito maior por trás delas. A liberdade de conduzir a própria vida. É por isso que cuidar da saúde depois dos 70 não deveria ser encarado apenas como uma obrigação. É uma forma de preservar sua independência. Quanto melhor você cuida do seu corpo, mais condições você tem de continuar tomando suas próprias decisões, mantendo sua rotina e fazendo aquilo que ainda traz sentido para os seus dias. E isso não significa tentar impedir o envelhecimento. Envelhecer faz parte da vida. Significa cuidar hoje daquilo que pode fazer diferença na maneira como você vai viver amanhã. Cuidar dos seus hábitos. Prestar atenção aos sinais do seu corpo. Manter acompanhamento profissional quando necessário. Movimentar-se dentro das suas possibilidades. Alimentar-se de maneira equilibrada. E não esperar que um problema se torne grande para começar a cuidar dele. Porque existe uma coisa que muitas pessoas só percebem quando começam a perder. A saúde não compra felicidade, mas a falta dela pode roubar uma parte enorme da sua liberdade. E quanto mais você preserva sua capacidade de cuidar de si mesmo, menos precisa depender de alguém para realizar aquilo que ainda pode fazer sozinho. Por isso, depois dos 70, cuide da sua saúde como quem cuida de um patrimônio. Porque dinheiro pode ser recuperado, algumas oportunidades podem voltar, mas determinadas capacidades do corpo, quando são perdidas, nem sempre retornam da mesma maneira. Sua saúde é o primeiro apoio. E quanto mais forte estiver esse pilar, mais preparado você estará

0: para enfrentar o futuro sem precisar colocar toda a responsabilidade da sua vida sobre os ombros de outra pessoa. Se está gostando do vídeo, comenta com a palavra saúde. Agora, vamos continuar. Existe outro apoio que pode determinar diretamente o quanto de liberdade você terá para fazer suas próprias escolhas. E ele não está no seu corpo, está naquilo que você conseguiu guardar ao longo da vida, sua reserva financeira. Existe uma coisa que pode mudar completamente a maneira como você envelhece, ter dinheiro guardado. E não estou falando de ser rico. Estou falando de ter uma reserva que permita enfrentar os imprevistos sem precisar depender imediatamente dos filhos, dos netos ou de qualquer outra pessoa. Porque depois dos 70, dinheiro não representa apenas aquilo que você pode comprar. Representa liberdade. Liberdade para escolher onde morar, para pagar uma consulta ou um tratamento quando necessário, para consertar alguma coisa dentro de casa, para fazer uma viagem, para ajudar alguém que você ama e, principalmente, para dizer não quando alguma situação não estiver de acordo com aquilo que você deseja. Pense nisso por um instante. Quando você não tem nenhuma reserva e surge uma despesa inesperada, o que acontece? Você precisa pedir, precisa explicar, precisa esperar. E, em alguns casos, precisa aceitar condições que não escolheria se tivesse dinheiro suficiente para resolver a situação por conta própria. É por isso que uma reserva financeira não deve ser vista apenas como dinheiro parado. Ela é uma forma de proteger a sua autonomia. E quanto mais avançamos na idade, mais importante se torna ter algum dinheiro disponível para lidar com aquilo que não estava planejado. Afinal, ninguém sabe quando um eletrodoméstico vai quebrar, quando a casa vai precisar de um reparo, quando uma despesa inesperada vai aparecer, ou quando você simplesmente vai querer fazer alguma coisa por você mesmo sem precisar pedir autorização ou ajuda financeira a ninguém. E existe ainda outro detalhe. Ter uma reserva também diminui a ansiedade, porque quando você sabe que possui algum recurso para enfrentar uma emergência, o problema continua existindo. Mas o medo de não ter como resolvê-lo diminui. É claro que cada pessoa possui uma realidade financeira diferente. Talvez você não consiga guardar grandes quantias, mas não despreze a importância de começar com aquilo que é possível. Porque uma pequena reserva construída ao longo do tempo pode representar uma grande diferença justamente no momento em que você mais precisar dela. Depois dos 70, cada valor que você consegue preservar também pode ser uma parcela da sua liberdade. E lembre-se, você trabalhou durante décadas para construir a sua vida. Não permita que a falta de organização financeira faça com que, justamente agora, você perca parte da liberdade que conquistou. Cuide do seu dinheiro. Gaste com consciência. Evite comprometer aquilo que você não pode pagar. E sempre que possível, mantenha uma reserva para o futuro, porque ter alguém da família disposto a ajudar é maravilhoso. Mas ter condições de resolver seus próprios problemas é ainda melhor. Se fez sentido para você, comenta com a palavra sabedoria. E no primeiro comentário deste vídeo, eu vou deixar o link de 7 guias práticos que todo idoso precisa ter depois dos 70 anos. É assim que venho ajudando mais de 70 mil pessoas a viverem em paz, com mais segurança, liberdade e dignidade. E agora, também chegou a sua vez. Seguindo o nosso vídeo, existe um terceiro apoio que complementa tanto a saúde quanto a segurança financeira. Porque você pode ter um corpo saudável, pode ter dinheiro guardado, mas se não conseguir tomar as próprias decisões e resolver as pequenas coisas da vida, sua independência começa a desaparecer. E é justamente por isso que o terceiro apoio da nossa lista é tão importante: a sua autonomia. Existe uma diferença enorme entre ter alguém que pode ajudar você e precisar de alguém para fazer tudo por você. E depois dos 70, essa diferença se torna ainda mais importante, porque autonomia não significa não precisar de ninguém. Significa conseguir cuidar daquilo que ainda está ao seu alcance. É poder preparar o próprio café, organizar seus compromissos, fazer uma compra, resolver uma questão no banco, usar o celular para marcar uma consulta, escolher o que vestir, decidir onde quer ir e até mesmo dizer: isso eu prefiro fazer do meu jeito. Talvez algumas dessas coisas pareçam insignificantes, mas cada pequena decisão que você continua sendo capaz de tomar sozinho fortalece uma coisa muito importante: a confiança em si mesmo. E existe um perigo silencioso quando começamos a entregar aos outros todas as pequenas decisões da nossa vida. Primeiro, alguém faz por você porque quer ajudar. Depois, porque é mais rápido. Até que, pouco a pouco, você começa a acreditar que não consegue mais fazer sozinho. E quando percebe, aquilo que começou como ajuda pode acabar se transformando em dependência. Por isso, quando alguém oferecer ajuda, não tenha vergonha de aceitar, mas também não tenha vergonha de dizer: obrigado, mas isso eu ainda consigo fazer sozinho. Preserve aquilo que você ainda consegue fazer. Continue aprendendo, continue tentando, continue usando a sua mente, continue resolvendo pequenos problemas, porque cada vez que você encontra uma solução por conta própria, está dizendo para si mesmo: eu ainda sou capaz. E essa sensação tem um valor enorme depois dos 70. Não porque você precise provar alguma coisa para os outros, mas porque precisa continuar acreditando em você. É claro que haverá coisas que você não conseguirá fazer sozinho. E tudo bem, pedir ajuda não diminui ninguém. Na verdade, saber quando pedir ajuda também é uma forma de autonomia. O problema começa quando você passa a acreditar que precisa de ajuda para tudo. A verdadeira autonomia não é fazer tudo sozinho, é saber o que você consegue fazer, reconhecer quando precisa de ajuda e continuar participando das decisões que dizem respeito à sua própria vida. Porque enquanto você puder escolher, decidir e participar, você continuará sendo protagonista da sua história. Se fez sentido para você, comenta com a palavra autonomia e deixa o seu like no vídeo. Quarto pilar: a sua rede de amizades. Existe uma coisa que pode se tornar muito perigosa depois dos 70. Acreditar que porque você tem família, não precisa de mais ninguém. É claro que a família tem um lugar especial na nossa vida. Mas existem conversas que só acontecem com um amigo. Existe aquela companhia para tomar um café. Aquela pessoa que liga simplesmente para perguntar como você está. Aquela amizade que permite conversar sobre coisas que talvez você não consiga compartilhar com seus filhos. E isso tem um valor enorme, porque envelhecer não significa apenas cuidar do corpo. Também significa cuidar daquilo que acontece dentro da nossa cabeça e do nosso coração. Quando você mantém amizades verdadeiras, você continua tendo motivos para sair de casa, conversar, rir, compartilhar experiências e sentir que ainda pertence a algum lugar. E perceba uma coisa: não é preciso ter dezenas de amigos. Às vezes, duas ou três pessoas verdadeiras podem representar muito mais do que uma agenda cheia de contatos. O que importa é a qualidade dessas relações. São pessoas que respeitam você, que escutam sem diminuir, que conseguem estar presentes sem cobrar, que celebram suas conquistas e também permanecem quando a vida não está tão boa. Por isso, depois dos 70, não espere que as amizades simplesmente aconteçam. Cultive-as. Ligue para aquele amigo que você não vê há algum tempo. Aceite um convite para tomar um café. Participe de um grupo. Faça uma atividade que permita conhecer pessoas novas. Converse com alguém que compartilha dos mesmos interesses que você. Não precisa esperar a solidão chegar para começar a procurar companhia, porque existe uma diferença enorme entre estar sozinho e sentir-se sozinho. Você pode morar sozinho e ter uma vida cheia de encontros, conversas e afeto. E também pode estar cercado de pessoas e sentir um vazio enorme por dentro. É por isso que uma boa rede de amizades funciona como uma espécie de proteção emocional. Não porque seus amigos vão resolver todos os seus problemas, mas porque você sabe que quando a vida apertar, não estará emocionalmente sozinho. E talvez essa seja uma das maiores riquezas que podemos construir ao longo dos anos. Pessoas com quem podemos simplesmente ser nós mesmos. Depois dos 70, não conte apenas quantas pessoas fazem parte da sua vida. Pergunte, com quantas delas eu realmente posso contar? Porque algumas relações ocupam espaço, enquanto outras sustentam a nossa vida. E existe ainda um apoio que não depende da quantidade de dinheiro que você tem, da distância que seus filhos estão ou de quantos amigos permanecem ao seu lado. É algo que pode acompanhar você até nos momentos em que ninguém mais consegue compreender exatamente aquilo que está passando. Quinto pilar. A sua fé. Existem momentos na vida em que dinheiro não resolve, a família não consegue resolver. Os amigos podem até tentar ajudar, mas ainda assim existe uma parte da sua luta que ninguém consegue carregar por você. E é justamente nesses momentos que a fé pode se tornar um dos seus maiores apoios, porque ter fé não significa acreditar que todos os problemas desaparecerão. Significa acreditar que você não precisa enfrentar todos eles sem esperança. Depois dos 70, você já passou por muitas coisas. Provavelmente enfrentou perdas, decepções, mudanças que nunca imaginou que teria que enfrentar. Talvez tenha enterrado pessoas que amava profundamente. Talvez tenha vivido momentos em que não sabia como encontraria forças para continuar. E mesmo assim, você chegou até aqui. Existe uma história por trás da sua idade. Uma história feita de batalhas que muitas pessoas nunca conheceram. E talvez seja justamente por isso que a fé tenha um significado diferente nessa fase da vida. Ela não precisa ser apenas uma religião praticada em determinados dias. Pode ser aquele momento silencioso em que você fecha os olhos e conversa com Deus. Pode ser a oração feita antes de dormir. Pode ser a certeza de que mesmo quando você não entende o que está acontecendo, sua vida ainda possui um propósito. Porque existem momentos em que você não precisa de uma resposta imediata. Precisa apenas de força para continuar. E talvez você já tenha percebido isso. Há dores que não conseguimos explicar para ninguém. Existem preocupações que guardamos em silêncio. Existem noites em que somente você e Deus sabem o que está passando dentro do seu coração. É nesses momentos que a fé pode trazer algo que nenhuma outra coisa consegue oferecer: esperança. E esperança não significa esperar sentado que a vida melhore. Significa continuar caminhando mesmo quando você ainda não consegue enxergar o caminho inteiro. Por isso, cuide também da sua vida espiritual. Reserve alguns minutos para ficar em silêncio. Ore. Agradeça. Leia algo que fortaleça sua alma. Converse com pessoas que compartilham da sua fé. E, principalmente, não permita que as dificuldades façam você acreditar que sua história perdeu o sentido. Enquanto existe vida, ainda existe propósito. Talvez você não possa mais fazer as mesmas coisas que fazia aos 30 ou 40 anos. Mas isso não significa que você não tenha mais nada para oferecer. Sua experiência pode orientar alguém. Sua presença pode confortar alguém. Sua palavra pode mudar o dia de alguém. E sua história pode ser justamente a prova de que é possível atravessar momentos difíceis e continuar de pé. Por isso, depois dos 70, não cuide apenas do corpo. Cuide também daquilo que sustenta você por dentro. Porque quando a vida tirar algumas das suas certezas, a fé pode ser aquilo que permanece. E agora chegamos a um ponto muito importante, porque saúde ajuda você a permanecer independente. Dinheiro oferece liberdade. Autonomia permite que você continue tomando suas próprias decisões. Amizades protegem seu coração. E a fé fortalece sua esperança. Se fez sentido para você, comenta com a palavra gratidão e considere se tornar um membro do canal. Agora, existe algo que pode fazer você se sentir verdadeiramente necessário todos os dias, e isso pode mudar completamente a maneira como você encara o envelhecimento. Sexto pilar, o seu propósito. Existe uma pergunta que pode se tornar cada vez mais importante conforme os anos passam. Para que eu ainda sou necessário? E talvez você já tenha sentido isso em algum momento. Depois que os filhos crescem, a carreira termina e algumas responsabilidades deixam de fazer parte da rotina, é comum surgir a sensação de que a vida ficou mais vazia, como se o seu papel no mundo tivesse diminuído. Mas isso é uma armadilha. A sua idade pode mudar aquilo que você faz, mas não precisa mudar a importância da sua vida. Propósito não é necessariamente trabalhar, não é abrir uma empresa, não é ganhar dinheiro, e muito menos precisa ser alguma coisa grandiosa. Às vezes, propósito é ter um motivo para levantar da cama pela manhã. É cuidar de uma planta. É preparar uma refeição para alguém que você ama. É ensinar alguma coisa que aprendeu durante décadas. É cuidar de um animal. É participar de uma comunidade. É fazer trabalho voluntário. É ajudar um vizinho. É estar presente na vida dos netos. Ou simplesmente dedicar algumas horas da semana a algo que faz você se sentir vivo. Porque existe uma diferença enorme entre ter tempo livre e ter uma vida que vale a pena preencher. Quando você possui um propósito, seus dias deixam de ser apenas uma sequência de manhãs e noites. Você passa a ter algo para esperar, algo para construir, algo para compartilhar. E isso muda a maneira como você enxerga o próprio envelhecimento. Você deixa de pensar apenas, quantos anos ainda me restam? E começa a pensar, o que eu ainda posso fazer com os anos que tenho? Essa mudança de pergunta é poderosa. Porque o passado pode ter sido maravilhoso, mas ele não pode ser o único lugar onde você encontra significado. Você ainda está aqui, ainda possui experiências, ainda possui conhecimento, ainda possui sentimentos, ainda possui algo que pode oferecer ao mundo. Talvez você não consiga mais fazer tudo o que fazia antes, mas talvez agora possa fazer coisas que nunca teve tempo de fazer. Aprender algo novo. Retomar um antigo sonho, escrever suas histórias, conhecer lugares, fazer novas amizades, ajudar outras pessoas, ou simplesmente construir uma rotina que faça sentido para você. Não espere que alguém entregue um propósito pronto para a sua vida. Descubra aquilo que faz você acordar querendo viver mais um dia. Porque quando você sente que sua presença ainda tem significado, envelhecer deixa de ser apenas uma contagem de anos. Passa a ser uma oportunidade de continuar contribuindo, aprendendo e vivendo. Sétimo pilar. Os seus limites. Depois dos 70, existe uma coisa que você começa a enxergar com muito mais clareza. Nem todo mundo que faz parte da sua história precisa continuar fazendo parte da sua vida. E essa talvez seja uma das decisões mais difíceis de tomar, porque algumas pessoas estão conosco há décadas. São parentes, antigos amigos, conhecidos, pessoas que fizeram parte de momentos importantes da nossa história. E justamente por isso, muitas vezes acreditamos que precisamos continuar aceitando tudo, aceitar críticas, aceitar desrespeito, aceitar cobranças, aceitar manipulação. Aceitar pessoas que só aparecem quando precisam de alguma coisa. Mas envelhecer também é aprender que ter uma história com alguém não significa dever a essa pessoa acesso permanente à sua vida. Você pode amar alguém e ainda assim estabelecer limites. Pode perdoar e escolher manter distância. Pode desejar o bem de uma pessoa sem permitir que ela tire sua paz. E isso não é egoísmo, é maturidade. Depois dos 70, seu tempo se torna ainda mais precioso. Você já passou décadas tentando agradar pessoas, cumprir expectativas e evitar conflitos. Agora talvez seja o momento de perguntar, isso realmente me faz bem? Se uma conversa sempre termina em sofrimento, se uma pessoa constantemente diminui você, se determinado relacionamento rouba sua tranquilidade, talvez seja a hora de estabelecer uma distância saudável. E perceba, limites não significam fechar o coração. Significam escolher melhor quem pode entrar nele. Você não precisa responder imediatamente a toda mensagem. Não precisa aceitar todo convite. Não precisa justificar cada decisão. Não precisa transformar cada opinião diferente em uma discussão. E principalmente, não precisa carregar problemas que não são seus. porque existe uma liberdade enorme em perceber que você não é responsável por agradar todo mundo. Sua paz também merece proteção. E talvez uma das maiores conquistas da maturidade seja justamente essa. Aprender que dizer não para algumas pessoas pode ser dizer sim para a própria vida. Escolha melhor as companhias. Escolha melhor as conversas. Escolha melhor aquilo que merece sua energia. Porque você não precisa passar os próximos anos tentando convencer alguém do seu valor. Quem realmente respeita você não precisa ser convencido. E quando você começa a estabelecer limites, acontece algo interessante. Você passa a ter mais espaço para aquilo que realmente importa. Para as pessoas que fazem bem, para os momentos que trazem alegria, para sua família, quando a relação é saudável, para seus amigos, para sua fé e para você mesmo. Mas ainda falta uma última coisa. Porque você pode ter saúde, dinheiro, autonomia, amigos, fé, propósito e bons limites. E ainda assim precisar de algo que faça todos esses pilares trabalharem juntos. A capacidade de continuar aprendendo e se adaptando à vida. E é exatamente isso que vamos conhecer no nosso 8º e último apoio, a sua mente aberta.
1: Existe uma coisa que pode ser ainda mais importante do que saber tudo, estar disposto a continuar aprendendo, porque depois dos 70, o mundo não para de mudar. A tecnologia muda, a maneira como as pessoas se comunicam muda, os serviços mudam, os relacionamentos mudam, e até a própria rotina pode mudar de uma hora para outra. Um dia você pode precisar aprender a usar um aplicativo para marcar uma consulta. No outro, descobrir uma nova maneira de pagar uma conta. Talvez precise aprender a fazer uma videochamada para falar com alguém que está longe. Ou simplesmente descobrir uma nova atividade porque aquilo que você fazia durante décadas já não faz mais sentido. E é justamente aí que muitas pessoas cometem um erro. Acreditam que, porque já viveram muito, não precisam mais aprender. Mas experiência não significa parar de evoluir. Pelo contrário, tudo aquilo que você aprendeu ao longo da vida deveria servir como base para continuar aprendendo coisas novas. Você não precisa dominar tudo. Não precisa acompanhar cada novidade. Não precisa entender todas as tecnologias. Mas precisa manter a curiosidade viva. Porque quando você deixa de aprender, começa a depender dos outros até para coisas que poderia aprender a fazer sozinho. E isso pode diminuir sua confiança. Por isso, quando alguém disser, isso é muito complicado para a sua idade, não aceite essa frase como uma sentença. Talvez seja difícil. Talvez você precise de mais tempo. Talvez precise que alguém explique novamente. Mas dificuldade não significa incapacidade. Aprender uma coisa nova aos 70, 80 ou 90 anos não serve apenas para adquirir conhecimento. Serve para lembrar que você ainda é capaz de começar. Aprender um idioma, mexer melhor no celular, cozinhar uma receita diferente, fazer uma atividade física nova dentro das suas possibilidades. Ler sobre um assunto que nunca estudou. Aprender a tocar um instrumento. Conhecer um lugar novo. Ou simplesmente descobrir uma nova maneira de aproveitar os seus próprios dias. Nunca subestime o poder de uma mente curiosa. Porque ela mantém você conectado com o presente. E existe algo ainda mais importante. Quando você aprende a se adaptar, as mudanças deixam de parecer apenas ameaças. Você começa a enxergá-las também como oportunidades. Talvez a vida não esteja mais acontecendo exatamente como você imaginou. Mas isso não significa que ela deixou de ter coisas boas para oferecer. Você só precisa estar aberto para encontrá-las. E talvez essa seja a grande lição de todos esses 8 pilares. Depois dos 70, você não precisa viver esperando que alguém venha salvar você de cada dificuldade. Você precisa construir uma vida que tenha mais de uma fonte de segurança. Sua saúde para preservar sua capacidade. sua reserva financeira para proteger sua liberdade, sua autonomia para continuar tomando suas decisões, suas amizades para não caminhar sozinho, sua fé para sustentar sua esperança, seu propósito para dar significado aos seus dias, seus limites para proteger sua paz e sua capacidade de se adaptar para continuar crescendo mesmo com o passar dos anos, porque a família pode continuar sendo uma das maiores bênçãos da sua vida, mas ela não precisa carregar sozinha o peso da sua segurança. Quanto mais você constrói dentro de si e ao seu redor, mais leve fica a responsabilidade que coloca sobre quem ama. E talvez essa seja uma das formas mais bonitas de amar sua família. Não exigir que ela seja responsável por tudo aquilo que você ainda pode construir para si mesmo. Talvez, quando você ouviu no começo deste vídeo que depois dos 70, a família não deveria ser o seu apoio mais confiável, tenha pensado: mas então em quem eu devo confiar? E agora, você já sabe. Não se trata de escolher entre a sua família e esses 8 pilares. Trata-se de construir uma vida que não dependa exclusivamente de ninguém. Porque ter filhos que amam você é uma bênção. Ter netos por perto é uma alegria. Ter irmãos, parentes e pessoas queridas para compartilhar a vida é algo que devemos valorizar. Mas existe uma diferença entre receber amor e depender desse amor para conseguir viver. Quando você cuida da sua saúde, você protege sua independência. Quando constrói uma reserva financeira, protege sua liberdade. Quando preserva sua autonomia, protege sua capacidade de decidir. Quando cultiva amizades, protege seu coração. Quando fortalece sua fé, protege sua esperança. Quando encontra um propósito, protege o sentido dos seus dias. Quando estabelece limites, protege sua paz. E quando continua aprendendo e se adaptando, protege a sua capacidade de seguir em frente.

0: Simbora, simbora, povo, alegria, alegria. Obrigado pela sua audiência, pelo seu carinho desde as 8 horas da manhã, acompanhando o programa William Barbosa aqui na Educativa M630. E já vamos anunciando a programação na sequência. O Ademar Marques volta às 14h com o seu programa, Ademar.
1: É isso mesmo, William Barbosa, 14h, aqui na Educativa, tem Momento Sertanejo tocando modão. Um abraço, William.
0: Obrigado, obrigado, Nivaldo Walter, obrigado, EDG, obrigado, Paulo Gaioto, comandante-geral do som, Dirceu Cordeiro dos Santos, Evilásio Júnior, daqui a pouquinho, depois do horário político, tem o Esporte Contigo.
2: Destacando Copa Paraná, quinta rodada, 2 para o final, Taça Paraná, a suburbana de todo o estado dos Pinheirais.
0: Na sequência, o horário político, depois o Evilásio Júnior, às 13 horas a Patrícia Arbentano, às 14h a Ademar Marques, 15h o Fabrício Campos, 16h Tobias de Santana, 17h tem o Nivaldo Walter, 18h Regina Meister. Que Deus proteja a todos nós. Obrigado pelo carinho da audiência mais uma vez. Um abraço. Curitiba, minha grande região metropolitana de Curitiba, meu querido Estadão do Paraná. Um abraço, ouvintes do Brasil.

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5: Muito boa tarde, Curitiba, boa tarde, região metropolitana, boa tarde, estado do Paraná, boa tarde, Brasil, e onde quer que as ondas da minha, da sua, da nossa educativa M630 estiver chegando, afetuoso, caloroso, respeitoso, boa tarde! Nesta que é uma segunda-feira, 28 de setembro de 2026, o ano Primavera Brasileira, do 171º dia de 2026. Semana é 40, 94 dias faltam para findarmos o ano corrente. Lua cheia, 74,2% do ano. Já se foi. Com os trabalhos de apresentação de Evilásio Júnior. Reportagens de Luan Azevedo. Produção de Dirceu Santos. 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E sem maiores delongas, as manchetes do programa de hoje. Paraná Clube vence o Paranavaí na Copa Paraná, assume a ponta e está a 3 pontos de estar nas semifinais da competição estadual, tendo direito à escolha Copa do Brasil ou Copa Sul-Sudeste como premiação. O Atlético, por sua vez, foi até a fronteira e lá no estádio ABC, gol olímpico, perdeu o jogo, 1-0 para o Foz e agora depende também de forças suas e talvez de combinação para chegar à próxima fase da competição estadual. Copa Paraná, Trieste, atual campeão, segue invicto, mais um jogo, mais uma vitória, e o time triestino, campeoníssimo, joga no próximo final de semana pela charmosa Taça Paraná do futebol da suburbana do nosso estado. Dupla Atletiba retorna aos trabalhos visando compromissos do dia 8. O Atlético contra o Xará Mineiro na Arena da Baixada e o Coritiba pegando o Tricolor das Laranjeiras no Rio de Janeiro, no estádio jornalista Mário Filho, um dia o maior do mundo, Maracanã. Fórmula 1, Kimi Antonelli vence, mas Max Verstappen e o Radjar deram muito trabalho para o atual líder do Mundial de Pilotos da temporada. E ao vivo nos nossos estúdios, o meu amigo Coronel Edmar

0: Costeiro, ele é especialista em conhecimentos em atividade de aventura, trilha, camping, acampamento, bushcraft e outdoor. Vai ser o nosso entrevistado de hoje do Educativo Esportiva. E sem maiores detalhes e maiores informações, agora quem traz é Luan Azevedo com todas as notícias. Como é que foi essa rodada da Copa Paraná, Taça Paraná? Nos conte tudo, não nos esconda nada. Boa tarde, boa semana a você, Luan Azevedo.
1: Uma ótima segunda-feira, Evilásio e amigo ouvinte da Paraná Educativa AM 630. Vamos começar pela Série A? Começando pelo Coritiba, uma noite para esquecer em São Januário. O Vasco fez 5-0 e impôs ao Coxa uma das piores atuações da temporada. E não foi um caso de um ou dois jogadores abaixo do esperado. Muitos entregaram muito pouco, a defesa foi o principal problema, mas o ataque também não funcionou. Pedro Rocha ficou isolado, La Vega teve uma atuação apagada e o Coritiba, que já tinha desfalques importantes, não conseguiu encontrar uma resposta durante a partida. Um 5-0 que vai ficar marcado no campeonato. E do outro lado, uma vitória de peso para o Atlético. O Furacão bateu o Bahia por 2-1 na Arena e voltou a vencer depois de 3 partidas. Mais do que isso, retomou a terceira colocação do campeonato com 49 pontos. Esquivel abriu o placar, Pulga empatou para o Bahia e Rivaldo marcou o gol da vitória no segundo tempo após mais uma assistência de Vargas. Mas o personagem dos últimos minutos foi Mikael. Mikael falhou no gol do Bahia, mas nos acréscimos defendeu o pênalti cobrado por Everaldo e garantiu a vitória do Atlético. Agora a Série B. O Londrina teve uma derrota dolorida em casa. Depois de 2 vitórias consecutivas, o Tubarão perdeu para o Fortaleza por 2-1 em casa. O Fortaleza abriu o placar no primeiro tempo. O Londrina conseguiu buscar um empate com o Igor Bahia na segunda etapa, mas o time cearense marcou novamente aos 42 minutos do segundo tempo. Uma derrota que pesa ainda mais pelo momento da competição. Londrina precisa somar pontos para se afastar da parte de baixo da tabela. Outro paranaense na Série B, o Operário, ainda vai a campo. O Fantasma joga nesta segunda-feira, às 7h30 da noite, contra o Criciúma. É um confronto direto na tabela. O Criciúma chega com 47 pontos, está no G6, enquanto o Operário tem 44 e aparece na 8ª colocação. Na Série C, quem saiu muito bem foi o Maringá. O Dogão venceu o Botafogo por 2-0. No Willie Davis, que chegou a 6 pontos no quadrangular final. Com 6 pontos, o Maringá assumiu momentaneamente a liderança do Grupo B e se colocou em uma boa situação na briga pelo acesso à Série B. E esse foi o resumo do fim de semana das principais equipes do Paraná. Um abraço para você, Evilásio, e para todos os ouvintes. Uma ótima semana a todos e até a próxima.
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0: Até amanhã, meu caro Luan Azevedo, com mais notícias e informações, destacando a partir de amanhã a dupla Atletiba e seus compromissos contra o Vasco da Gama, o Coritiba que perdeu na última rodada, o Atlético que venceu o Bahia, agora tem Galo Mineiro na vida do Furacão e o Tricolor das Laranjeiras na vida do Alviverde do Alto da Glória. Como detalhe, para nós finalizarmos aqui, vamos falar um pouquinho sobre o Campeonato Brasileiro da Série B, que teve 2 jogos envolvendo paranaenses. Na sexta-feira, o Londrina, passos largos à terceira divisão, perdeu para o líder Vila Nova 2-0. E no sábado, o Operário empatou com o Ceará em 2-2, saindo do G6 do campeonato da segunda divisão. O Operário, 8º colocado, 48 pontos. O Atlético Goianiense, que é o primeiro dentro da zona de classificação, tem 49, um ponto a mais que o time de Ponta Grossa. Já o Londrina continua lá na 18ª colocação, com 28 pontos ganhos, atrás do Avaí, 17º com 30, e do 16º, o Botafogo de Ribeirão Preto, com 16 pontos ganhos. Próxima rodada para o futebol paranaense, já na sexta-feira, tem no VGD o Vitorino Gonçalves Dias, Londrina e Criciúma, 8h30 da noite. E na sexta-feira, 8h45, no Alfredo Jaconi, o jogo envolvendo Juventude e Operário de Ponta Grossa. Terceira divisão do futebol brasileiro, um bom resultado para o Maringá. Empatou com o time do Botafogo da Paraíba, jogando nos domínios do adversário, 0-0, e contou com um empate entre Floresta e Santa Cruz, 1-1, para que possa ir para a próxima. próxima rodada, no próximo final de semana, quando no sábado, na Arena Pernambuco, o Maringá enfrenta o Santa Cruz. Uma vitória por 0-0, gol impedido com a mão, poderá estar sendo aí muito bem visto e aceito pelo Maringá, que pode assumir a liderança da competição. E são duas vagas que vai para o quadrangular final da competição. E a gente fica muito feliz com esse bom desempenho do Maringá nesta competição. Próxima rodada da Copa Paraná, teremos sexta-feira na Arena da Baixada, Atlético e São José. Sábado, nós teremos lá no Regional Olímpico Ronaldo Busato, Cascavel e Londrina. No mesmo horário, 15h30, no Dorival Brito, tem o jogo de vida para o Paraná, podendo garantir já a primeira colocação nesta fase de classificação. E já na semifinal, o Paraná e Foz empatado aí. O time do Paraná é o líder com 11 pontos e o Foz é o segundo com 8. Nós teremos, além desses, no domingo, Paranavaí e Azures no Filipão. Paraná lidera 11 pontos ganhos, Foz do Iguaçu é o segundo com 8, a mesma pontuação do terceiro, Paranavaí. Azures é o quarto com 7, 6 pontos tem o quinto Atlético e o sexto Londrina. Sétimo é o Cascavel com 4, a mesma pontuação do Independente São Joséense na oitava colocação. Agora é meio-dia mais 37 minutos, meio-dia mais 37 minutos. Lá e cá, voltamos já, mais informação para você no M630, no meu, no seu, no nosso Educativo Esportiva. E no retorno, o Coronel Edmar estará conosco, Edmar Cordeiro. E a nossa primeira-dama do ciclismo veio aqui para nos visitar, a nossa querida Cíntia Duarte. Lá e cá, voltamos já, mais informação para você no M630, no meu, no seu, no nosso Educativa Esportiva.
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0: Em Curitiba, meio-dia mais 39 minutos, meio-dia mais 39 minutinhos. De agora até o final do programa, o papo é montanha, o papo é escalada, o papo é pico, o papo é tá pendurado em corda, sobrevivência em selva e principalmente algumas coisas que a gente nem entende muito como é que se pronuncia, como por exemplo, bushcraft. Eu não sei se pronuncio certo isso ou não, mas eu quero entender o que é isso. Muito boa tarde, bem-vindo aqui, boa semana, meu amigo Coronel Edmar Cordeiro, prazer em conhecê-lo e prazer imenso em recebê-lo no nosso Educativo Esportiva.
4: É, boa tarde, Evilásio, ouvintes da M630. Para mim é uma satisfação, né, receber esse convite de vocês e poder falar um pouco de bushcraft, outdoor, aventura, que é um canal que eu tenho no Instagram e no Facebook, que é Sobrevivendo na Mata, e que eu dou várias dicas, né, de como a pessoa tem que se comportar na selva, na mata, né? E isso aí é fruto de uma experiência que eu trago do Exército. Tive a oportunidade de servir na Amazônia por 5 anos, né? Nesses 5 anos tenho mais de 10 mil horas de selva, formei mais de 500 oficiais e sargentos de carreira no curso de Guerra na Selva, é um curso internacionalmente conhecido, e com isso, né, essa experiência que eu tive na Amazônia, eu guardei comigo, e agora que eu fui para a reserva remunerada, aposentei, né, no Exército, então eu estou compartilhando esse conhecimento para quem gosta da atividade, quer seja ciclismo, o pessoal que gosta de pedalar aí, na, sair no meio do mato, fazer trilha, fazer acampamento, camping, enfim, é isso aí.
0: Se a gente for buscar todas as atividades esportivas que requerem conhecimento de trilhas, de sobrevivência e de principalmente uma condição de bom tempo, de boa garra, eu vou utilizar aqui um termo meio chulo, né? Mas de bom aproveitamento da área esportiva dentro de uma selva, a gente tem o montanhismo, a gente tem o mountain bike, a gente tem as trilhas, que são as trilhas que são desenvolvidas através de caminhadas, de corridas e outras coisas, e também as competições hoje, que são as competições de sobrevivência na selva. Engloba tudo isso, poder trazer para eles um bom rendimento dentro dessas competições, Coronel?
4: Vilásio, assim, tem a definição, né, de outdoor, é essa aí, é quando a pessoa sai de casa. Qualquer atividade que ela faz ao ar livre, quer seja mountain bike, trilha, caminhada, ou até você vai num parque, né, você está fazendo outdoor, né, que é atividade de outdoor. O bushcraft já é uma atividade mais específica, que a pessoa ela pega aqueles conhecimentos primitivos, né, e ela coloca em prática. Então, assim bem, sendo bem, bem claro, né? Por exemplo, se você pega uma rede, e você monta em duas árvores, você está fazendo o outdoor, porque a rede você compra e você vai só fazer as amarrações, né? Agora, se você faz uma cama de madeira, né, com troncos ou com bambu e etc., aí você está fazendo bushcraft. Tá? Então, digamos assim, o outdoor é mais light, né, mais aproveitando, né, as características, as qualidades dos produtos, e o bushcraft já é mais raiz, né, quando a pessoa vai lá no fogo primitivo, madeira com madeira, uma pedra com pedra, e vai fazer o fogo, ou vai acampar deitando no
0: deitando na relva. Vamos tentar exemplificar isso e poder trazer para o ouvinte que nos ouve hoje. Quando a gente lembra dessa modalidade de bushcraft, a gente está falando muito sobre aquele filme do Tom Hanks, em que ele cai lá naquela ilha e fica lá com aquela bola de vôlei lá, o Wilson lá. Wilson, aquilo é um bushcraft.
4: É o bushcraft raiz.
0: Mais raiz que aquilo não existe. Isso,
4: não tem.
0: Agora, se você vai pro meio do mato só para descansar, para ter lá, ali, vou fazer um foguinho aqui, mas vou levar uma rede, vou levar uma churrasqueira, aí já é um outdoor, né?
4: É outdoor. Aí um outdoor. É simples assim.
0: É bem fácil a gente saber. Conosco aqui, eu tenho o prazer de ter a primeira dama do ciclismo paranaense, brasileiro, sul-americano, mundial. Ela sabe da minha admiração por ela. Pena que ela não me dá tanta atenção, tanto respeito como eu dou para ela. Tudo bem, Cintia Duarte? Muito boa tarde, boa semana. Obrigado por mais uma vez estar comigo aqui, viu?
5: E lá vou eu entrar no ar aqui rindo. Boa tarde, Coronel. Obrigada, Vilásio, pelo carinho aí, o reconhecimento de sempre. Boa tarde a todos os ouvintes. Eu vou justificar já um pouco a minha presença aqui. Eu acho que a gente poderia dizer que eu estou aqui com um grande agradecimento, porque o Coronel Evilásio, ele foi comandante do 27º Batalhão aqui, ali no Bacaxiri, é o 27º Logístico.
0: É o 27º Belog.
5: Isso. Desculpa, eu não sou tão assim familiarizada com os termos militares. E ele colocou uma pista de XCO, que para quem não conhece, o XCO é uma modalidade olímpica, que é o cross country do mountain bike, que tem muitos obstáculos, tem o tal do rock garden, que traduzindo é um jardim de pedras, passava até por ao lado de um tanque ou por cima de um tanque. Uma pista muito elogiada, não só por nós aqui, mas por todos que tiveram a oportunidade, o privilégio de pedalar. Então, eu trago aqui os agradecimentos da comunidade do mountain bike. Muito obrigada, porque a gente, infelizmente, depois da sua saída, o senhor levou aí embora também pista.
0: Não foi bem assim. O Coronel, você sabe que a Cíntia, ela falou uma coisa ali, XCO, né?
5: XCO. Cross country.
0: Ô, Dirceu, boa tarde, tudo bem? Você tá aí também conosco? Pega aquele outro lá. Outro, isso, esse aí, tá? É, boa tarde. Tudo bem? Boa semana? Só boa tarde, só para terminar a minha linha de raciocínio. Tudo bem?
6: Boa tarde.
0: Então, veja só. A Cíntia falou em XCO. Quando ela falou XCO, para mim era marca de shampoo. Use XCO e não evite queda de cabelo. Mas ela me explicou, deu para entender que é a preparação de atletas para as diversas modalidades da mountain bike. E quando ela fala de uma coisa dessa, é maravilhoso.
5: Maravilhoso.
0: Você poder contar com uma estrutura dessa para preparar.

0: preparação de atletas, eu acredito que isso venha a engrandecer ainda mais o esporte. Da onde que surgiu essa ideia de montar essa pista aí, Coronel?
1: Então, Evilásio, tinha um apaixonado pelo esporte, pelo XCO, no quartel, né? Na época ele era subtenente, Pianese, agora ele já é oficial, e ele era um apaixonado, né? Então ele se voluntariou para fazer essa pista no quartel, nos fundos do quartel. O 27 Belog, ele fica ali bem colado ali no aeródromo do Bacaxiri.
0: Sindacta.
1: Do Sindacta, isso. No aeródromo, né? Tem o Sindacta, tem o aeródromo, e depois já é colado, já é o 27. E ele tem uma área muito, muito boa no fundo do batalhão. Eu até lembro, assim, que é bem arborizada e é totalmente preservada, né? E tinha um espaço bom para fazer. E eu queria vivificar aquela área, né? Estão colocando pessoas para andar, correr, caminhar e tudo mais. E foi com a pista, né? É uma forma de eu trazer até a comunidade, os apaixonados pelo ciclismo, né? Como a Cíntia falou, de frequentar o quartel, então no horário do expediente, né? A gente liberava o acesso. Então tinha o limite ali, começava por volta ali de 8 horas e até 5 horas da tarde, quando todo mundo saía do quartel, sem alteração, sem problema. O pessoal ficava no fundo do batalhão, não tinha acesso às dependências do quartel, né? Embora nós tivéssemos ali uma estrutura de banheiros, né, para atender o ciclista, tomar uma água. Enfim, eu acho que foi muito boa, né, aquela fase, aquele acontecimento no quartel, no 27 Belog. E eu acho que ele só não prosperou, porque nós tivemos a infelicidade, quando ele estava no auge, que foi a competição, que foi eliminatória para a Olimpíada do Japão.
2: Foi
1: uma eliminatória aqui em Curitiba, lá no 27 Belog.
2: Dada a qualidade técnica da pista.
1: Da pista, justamente. Mas coincidiu com a pandemia, com o Covid. Foi em 2020 isso aí. E aí, com isso, com aquele afastamento, acabou morrendo aquela ideia, né? Que isso aí perdurou por mais de ano, né? A pandemia. E aí foi morrendo a ideia e acabou se esvaindo. Mas quem sabe, né? A área tá lá, né? De repente volta, né? De repente um idealizador,
2: seria
1: um novo comandante.
2: Incrível,
1: né?
2: Seria incrível.
3: Coronel, prazer conhecê-lo.
4: Todo meu.
3: E saber das tuas atividades, que são grandes, né? Queria que você falasse para nós sobre mais de 10 mil horas na selva amazônica. O que a Amazônica ensina a uma pessoa sobre limite, sobrevivência e respeito pela natureza?
1: Pô, bacana, hein? Pergunta difícil, hein? Mas é assim, na verdade, é assim, eu sou aqui do Paraná, né? Sou paranaense, nasci em Pato Branco.
0: Mas... Buzina!
4: Ela mesmo.
1: Eu nasci em Pato Branco, mas fui criado em Apucarana. Então eu me considero pé vermelho, né? Mas entrei para o Exército Brasileiro, isso foi em 91 que eu entrei, segui a carreira e a carreira me levou, em determinado momento, para a Amazônia, em 2004, quando eu fiz o curso de guerra na selva. Então, assim, eu sou um paranaense, né, que teve essa experiência de servir na Amazônia, de conhecer a cultura e de respeitar o mato, a selva. E a gente fala, né, que a selva rejeita. E é uma coisa que tem muito, acho aí, com a natureza, né? É você ter respeito, né? Pela natureza, você não depredar, ou você não destruir, você não jogar a coisa no chão, né? Tipo, então isso aí tem muita gente que gosta dessa atividade e admira isso aí. E realmente eu acho que é por aí. E aí quando você respeita a natureza, entendendo que ela é muito mais forte que a gente... Né? Aí eu acho que tudo se encaixa.
2: Por que que a natureza rejeita?
1: Aí eu não sei.
0: Dentro dessa tua pergunta...
2: Não, mas o que assim, ela rejeita?
1: Então, quando a pessoa afronta, eu acho, sabe? No meu entendimento, quando a pessoa afronta, quando ela acha que ela é mais. Tipo, ah, não, eu sei, eu vou, eu sei. A gente não sabe, né? Na verdade, a gente com os instrumentos, utilizando, por exemplo, a bússola, né? Depois tem até um fato curioso aí de bússola que eu posso contar aqui para vocês se tiver tempo. Mas assim, você com o instrumento, você acaba se safando. Agora, você achar que você vai conseguir enfrentar a natureza, aí a pessoa tem que ter muita experiência. E a gente vê casos aí clássicos, né? Pessoas que são acostumadas, ribeirinhas, pessoas do mato e se perdem no mato. Se perde.

0: cidade na selva, porque você não tem ponto de referência, né? Você andar numa cidade, você consegue ver um prédio, ver o nome de uma rua, você consegue se localizar. Agora, na selva, você não vê nada.
1: É tudo igual.
0: É tudo igual, você não consegue nem olhar, nem ver o azul do céu, praticamente, porque é toda fechada, e é tudo igual, né? Mas não é plano, né? Então, até quando o Evilásio falou de montanha, descer de corda, não sei o que, que a Cíntia também fez uma atividade dessa aí, na selva também você precisa ter esses conhecimentos de montanhismo para você poder fazer uma... descer um barranco. E lá tem muito socavão, né? Socavão que eu falo são aqueles buracos que é de 100, 200 metros. Então, uau, você desce e você sobe. Então, não é plano. A selva amazônica não é plana. Ali na região ali de Manaus, né? Na selva ocidental, digamos, não é plano.
2: Então vamos colocar da seguinte maneira.
0: Eu não sei se eu respondi.
3: Não,
0: se eu respondi.
3: Com certeza.
4: Claro, claro.
0: Deu uma
4: só
0: enrolada
4: sobre essa
0: boa,
4: experiência, assim. Só essa experiência de 10 mil.
0: Então,
2: 10 mil horas que teve lá. E se a gente pegar, como que a natureza rejeita? A natureza rejeita sendo maltratada. Desmatamento, El Niño, El Niña e todas essas condições climáticas é a rejeição dela. Se a gente pegar Adelir Antônio de Carli, vocês sabem quem é Adelir Antônio de Carli?
1: Não.
2: Adelir Antônio de Carli é um cidadão que ficou famoso por ser o padre do balão de Matinhos. O idiota foi querer desafiar a natureza. Virou comida de tubarão.
1: Não
2: e
1: deu boa.
2: Por aí, não dá boa. Então tem que respeitar, tudo tem que ter o respeito. E o respeito começa dessa forma. Eu fui criado, coronel, dentro de uma cultura lá em Jaraguá do Sul, atrás de a sobrevivência. Qual sobrevivência? A gente tinha que colher as rações dos animais. Atrás de um morro que a gente tem lá, o Morro do Boi, é colher o capim-elefante, o imperial, e buscar o inhame, buscar a mandioca, e buscar a sobrevivência, a comida para os animais lá atrás do morro. E quando a gente subia para lá e a gente enfrentava tudo isso, a gente precisava se alimentar. E tinha comida que a gente não sabia o que era, então não podia nem pensar em ser comida, ser ingerida. Como é que faz a seleção dessa comida para poder utilizar o que pode e o que não pode se não tem conhecimento, coronel?
0: Tudo isso aí é isso que eu falo, né? São conhecimentos incomuns, sabe, Vilásio? Então, você tem que saber. E aí tem, até sobre isso aí, tem um acrônimo, né, que chama CAL. Cabeludo, amargo e leitoso. O vegetal que tiver essas características... Né?
1: Olha, que interessante, cabeludo...
0: Amargo e leitoso. Se você pegou o fruto, ele tiver aqueles pelos, né? Tiver cabelo ali, aqueles pelos, você tem que... Se você não conhecer o fruto, você...
2: Tem o caso do ingá macaco. O ingá macaco é o melhor ingá que existe. Então. Por quê? Porque ele é a baga é grossa, é grande, e a carne, né? O carnegão que tem por fora é saborosíssimo. E é desse tamanho. Cada ingá dá desse tamanho assim. E quando você abre, é uma delícia.
0: É uma delícia. É que a gente fala, isso aí a gente fala o drops da selva.
2: Drops da selva.
0: É o ingá. Então, mas você conhecer, se você não conhece o fruto, né, o vegetal, aí você tem que, é um primeiro teste, é o visual, né? Pô, é amargo, colocou um pouquinho na boca, é amargo. Ele, quando você tirou o fruto, ele saiu aquela secreção, aquele leite, então
2: que
0: você
2: é o caso do mamão, né, quando tira.
0: Que é o mamão, mas só que o mamão que você conhece, fala, não, isso aqui eu conheço, mas quando você não conhece, porque isso aí são defesas químicas que o vegetal tem, né? E aí você tem um teste. O teste é bem simples, vou ser bem sintético aqui. Você pega o fruto, né, que você não conhece, corta, coloca na parte interna do antebraço.
1: Olha!
0: Para você ver se tem alguma alergia, alguma resistência do teu corpo. Se você passou 5, 10 minutos e não teve alergia nenhuma, você pega um pedacinho e coloca na boca, né? Mas não engole, coloca na boca, porque ainda a mucosa ainda é mais sensível. Então, se você sentir o amargor, se você começar a irritar a tua boca, você não consome.
1: Se passar por essas duas etapas...
0: Se passar por essas duas etapas, você pode comer com parcimônia.
4: Agora, então, pegando assim, um gancho do que você está comentando, coronel, a respeito da sobrevivência, da alimentação, porque lá você tem que saber o que você pode comer e o que você não pode comer.
0: Sim.
4: Não, né?
0: Ótimo.
4: Sobrevivência. Foi isso que você fez lá, né? Agora, para quem gosta de fazer trilhas, coronel, acampamentos, né? Quais são os principais cuidados que podem evitar que uma atividade de lazer se transforme em uma situação de risco?
0: Ah, que pergunta boa, Dirceu. Essa pergunta
1: Dirceu
0: é excelente.
1: Aqui é fera,
0: é
1: né?
0: Excelente.
2: Tô aprendendo muito. Não elogiei, não elogiei que piorei e estraguei o menino. Não elogiei.
0: Na verdade, vai, senhor, quando você sai numa atividade, você não conhece nada. Então, eu tô ali, eu vou lá pro Pico Paraná. E eu nunca fiz o Pico Paraná, digamos, né? Eu já fiz, mas digamos que eu nunca fiz.
1: Tivemos uma história boa, né?
0: Aí a pessoa vai de aventureira, né? Não, eu vou. Aí tem um guia ou tem uma pessoa que sai e ele não sabe o caminho. Então, isso aí você tem que, no deslocamento, você tem que ir marcando aonde você está passando. Tem várias formas de marcar.
2: Joãozinho e Maria com o pãozinho na trilha da casa da
0: essa vazia. É antiga, né? Essa história. Uhum. Então, mas assim, mas você vai marcando, você pode ir quebrando galho, você pode ir fazendo uma seta com pedra, de forma que, principalmente naqueles pontos de onde tem bifurcação, né? Onde você tenha dúvida, você vai marcando onde você está passando, porque depois fica fácil você voltar. Até no meu canal eu ensino isso aí, né? Tipo, na minha página lá do Instagram, eu falo como que tem que fazer, a pessoa... E outra coisa, se você está com guia, não quer dizer que aquele guia vai estar contigo sempre. Que pode acontecer um caso fortuito e a pessoa passa mal, né, ou se machucar e ela não pode voltar. E aí como que você volta sozinho? Em caso de selva, operações, o militar é diferente, né? Quando você anda com um guia, você fica, ele vai praticamente junto com você ali e você tem que estar colado nele. Porque se ele te deixa na selva, você não sai mais, selva amazônica. Aqui no Paraná, nós temos aqui a nossa área aqui próxima.
2: Mata Atlântica.
0: Aqui é a Mata Atlântica, mas assim, aqui fica bem mais fácil, porque, por exemplo, no leste, você tem o mar, o oceano. Então, quer dizer, fica fácil você ir para o leste. Aqui no Paraná, da onde nasceu o sol, você vai naquela direção que você vai bater no mar, né? Qualquer lugar aqui. Na Amazônia já é diferente, né? Que está bem longe, né, do mar, né? Então, são esses conhecimentos. Você sempre tem que ter um pouquinho de conhecimento, até quando a pessoa se perde, né? Tem a regra básica, que é o ESAON, é outro acrônimo, né? Estacione, sente, alimente-se, oriente-se, navegue. Aí você tem que saber. E é conhecimento muito simples, Dirceu, que a pessoa, assim, que 5, 10 minutos, que nem os meus vídeos são de 1 minuto, em média. Então, 1 minuto você aprende um negócio que você nunca mais vai esquecer. E você, um dia que cair numa situação dessa, né, de sobrevivência ou de... Você vai saber, se você seguir isso aí, você vai conseguir escapar. Escapar é o sinônimo de sobrevivência, é escapar, tá? É você resistir à morte, você escapar.
1: Coronel, e falando em... Desculpa, Vilásio, falando em orientação, eu fiquei curiosa quanto à história da bússola. De repente, é uma boa dica para dar aqui para os nossos ouvintes.
0: É bem legal isso aí. Assim, ó, eu estava lá no SIGS acompanhando um grupo de estagiários que estavam lá fazendo uma atividade. E como eu estava na coordenação, eu só estava acompanhando eles. Então, eu os conduzia para cada atividade. E uma atividade que nós tínhamos no meio da selva, assim, entrando nós fomos de viatura, entrando na selva, andava tipo 100, 200 metros dentro da selva e tinha um local lá onde ia ter a instrução, né? O pessoal entrou, o pessoal estava tendo instrução e eu estava ali sem fazer nada. Eu falei, pô, eu vou atrás de breu vegetal. O breu vegetal é um material que sai da árvore e que ele serve muito para fazer fogo. E encontra bastante na selva. E eu fui atrás disso aí. A minha sorte, Dirceu, de Cíntia, que quando eu saí daquele local de instrução, eu peguei a bússola. Que a gente sempre anda com bússola. Então, eu coloquei a bússola e vi que eu estava indo direção geral, digamos, norte. Né? E eu saí andando no meio da selva. Andei, procurei, vai, você olha para cá, olha para lá. Enfim, chegou uma hora, eu falei assim, agora eu vou voltar. Eu achei o breu, peguei lá um pouquinho e tal. Eu falei, agora eu vou voltar. Eu tinha mais ou menos uma noção de distância. Eu sei que é o seguinte, para mim eu tinha certeza que estava voltando para o ponto de estação onde eu estava. Só que não. Eu sei que passou ali uns 10, 15 minutos, eu tinha andado 15 minutos, falei, vou voltar 15 minutos e vou achar, né? Foi mais ou menos o tempo, né? Eu sei que andei 15, 20 minutos e nada. Não achava, não escutava mais nada, que a selva também, ela tem uma acústica muito boa, não escutava mais nada, e eu falei, putz, e o instrutor falou, vou estar perdido na selva. Daqui a pouco eles vão ter que o aluno vai ter que ir atrás de mim. É.
1: Que loucura!
0: Enfim, eu sei que eu, né, com calma, aí eu peguei a bússola, eu lembro que eu falei, pô, eu fui pro norte, então agora para sair eu tenho que sair pro sul. Bom. Aí eu, pum, coloquei a bússola, vi, falei, ah, aí eu... E eu segui por um caminho, na direção, no rumo sul, até a hora que eu achei o pessoal. Assim, não foi sorte, né? Mas foi usando, empregando a técnica, né?
1: Confiando na bússola.
0: E confiando na bússola, confiando na técnica. Até muitas vezes eu faço vídeo e o pessoal fala assim, ah, não, o pessoal duvida, né? O pessoal é igual o São Tomé, né? Só acredita vendo. Mas o pessoal tem gente que duvida. E eu falo assim, ó, confia na técnica, confia, entendeu? Porque esse conhecimento, a gente pegou lá com o pessoal que é ribeirinho, o pessoal que é da selva amazônica, o pessoal que usa, o índio, o soldado na Amazônia, o soldado do Exército Brasileiro na Amazônia é índio.
2: Ele que conhece toda a região.
0: Ele conhece, ele nasceu naquele ambiente. Tanto
2: quintal
0: é que a gente, eles estão em casa.
2: Quintal de casa.
0: Quintal de casa. É impressionante. Fico até arrepiado.
2: Coronel, eu gostaria muito de agradecê-lo e quero aqui já fazer um convite. Não vou fazer um convite, eu vou fazer uma convocação. O senhor sabe que convocação não se pode,
0: não pode
2: declinar, né?
0: Não.
2: 30 de outubro o senhor volta aqui para a gente conversar mais sobre sobrevivência, sobre preparação de atleta e tudo mais. Pode ser?
0: Pode ser.
2: 30 de outubro é a última sexta-feira do mês de outubro. Tá?
0: Tá, eu vou, então, eu vou ter uma olhada na minha agenda ali. Eu tenho alguma atividade a 30 de outubro, mas então, eu não estou me recordando aqui.
2: Tá, mas se não puder, só entra em contato com o Dirceu e acerta com o
0: certeza.
2: Dirceu. Deixa as suas redes sociais aí, por favor, para que as pessoas possam estar entrando em contato com o amigo.
0: Bom, Evilásio, Dirceu, Cíntia, muito obrigado pelo convite. Pô, muito gostoso, muito legal estar aqui, né? Eu até comentei com a Cíntia, falei, Cíntia, eu não sou acostumado de falar em rádio, não. Fico meio nervoso, né? Mas, assim, o ambiente aqui é muito, muito bom, muito profissional, né? Bom, minha rede social, o Instagram é Sobrevivendo na Mata. Você pode colocar lá Sobrevivendo na Mata ou Edmar Selva. Edmar é Demudo, né? Edmar Selva. E no Facebook é Sobrevivência.
2: Sobrevivência.
0: É isso aí.
2: É só colocar assim que já se acha tudo do Edmar Cordeiro. E ela já tá aqui. Patrícia Armentano, boa semana, tudo bem?
3: Boa tarde.
2: Tarde, como é que você tá?
3: Boa semana.
2: Bom, né?
3: Bom
2: demais a conta. Então vamos lá. Que história é essa de dromas aí que você vai bater papo hoje, vai conversar?
3: Então, a gente vai conversar e entender também, né? O que são dromas. Olha, eu também estou me perguntando aqui. A gente tem uma entrevistada, daqui a pouco está chegando aí. E tudo que a gente vai falar aqui tem a ver com teatro e a importância da formação cultural e humana das pessoas.
2: Daqui a pouquinho no Chá com Pimenta com Patrícia Armentano. Depois tem Momento Sertanejo com Ademar Marques. Melhor da tarde com o nosso Fabrício Campos. A Tobias de Santana está com Siesta e Seresta. E o Nivaldo Walter, o fim da tarde educativa. Depois tem os clássicos da educativa com Regina Mester e toda a FM 97.1. Nós voltamos amanhã com mais do esporte para você. Compromisso marcado, agendado, assumido. Até amanhã, galera do esporte querido.
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3: Olá, uma ótima tarde para você, um bom início de tarde de segunda-feira, a última do mês de setembro, 1h05, tudo bem por aí? Por aqui sou eu, Patrícia Armentano. Hoje é 28 de setembro, a primavera traz novos ares e a lua cheia ilumina este dia com seu brilho especial. Está no ar o Chá com Pimenta a partir de agora aqui em AM630. Bora juntos até as 2 da tarde?
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3: A vida é como um grande palco, onde não existem ensaios nem reprises. Por isso, enquanto as cortinas estão abertas, permita-se cantar, rir, chorar, amar e sonhar. Viva cada instante com verdade e intensidade, porque o tempo passa, a cena muda e um dia as cortinas se fecham. Que ao final, a nossa história não seja lembrada pelo que deixamos de viver, mas por tudo aquilo que tivemos coragem de sentir. Viver a Vida abre a programação de hoje com Flávio Venturini, 1 e 7.

Taubaté, o seminário, está indo também para o Campina do Siqueira. A rua Bispo Dom José está com fluxo parado neste momento, viu? Ali

Então, que vai do centro para o bairro Santa Cândida. Esse bloqueio ele vai ocorrer sempre das 9 da manhã às 5 da tarde. Hoje é o primeiro dia. Essas obras devem durar cerca de 7 dias. Durante os trabalhos, qual que é a dica aí de desvio, né? Esse trânsito vai ser todo desviado para a rua Estados Unidos. É, e o pessoal também que segue pela Via Rápida, sentido aí a região norte, que é a rua Canadá. Tá combinado? Fica certo isso para você fluir o trânsito, né? Melhor do que por onde a gente vai ter aí a pista lenta da Avenida Paraná. A Rua Canadá, neste momento, olha, está funcionando super bem em direção à região norte da capital. Agora, 1:27, vamos de música, a gente deixa de música e em seguida já vem um break, aí vem um intervalo e daqui a pouco a gente volta até com entrevista aqui na bancada da M630. Raça Negra, cheia de manias.

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18: Antes da gente falar da curiosidade do dia, agora 1h35, este é o Chá com Pimenta. Deixa eu mandar um alô pro pessoal que tá aqui registrando participação. Você sabia que você pode mandar? 4133317430. Tem mensagem da Paula aqui do Lindóia. Alô, Paula, uma ótima tarde para você. Obrigada pela sua companhia. E também o repórter Pastel de São José. Oi, Pastel. Obrigada, viu, pela sua sintonia aí, sua audiência, sua parceria, tá? Um grande abraço, ótimo começo de semana, bom trabalho aí para você e também para Paula. Agora sim, você sabe qual foi a primeira peça de teatro do mundo? Olha, é difícil apontar uma única primeira peça, porque manifestações teatrais existem desde a antiguidade. Mas na história do teatro ocidental, um dos registros mais antigos conhecidos é o espetáculo de teatro de Tebas, no Egito Antigo, ligada a rituais religiosos e datada de aproximadamente o ano 2000 a.C. Já na Grécia Antiga, por volta do século 6 a.C., o teatro ganhou aí a forma que nós conhecemos, com Ésquilo, Sófocles e Eurípides, entre os seus grandes nomes aí do teatro. teatro, ou seja, muito antes, mas muito antes das cortinas, dos palcos e das luzes que conhecemos hoje, o ser humano já usava a representação para contar suas histórias, celebrar as suas crenças e expressar os seus sentimentos. Agora é 1h37, vem aí Maria Bethânia com a música O Circo.

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1: Faltam 19 minutos para as 2 horas da tarde. A gente começa a semana, a nossa entrevista do dia, com um assunto leve e bem reflexivo. A gente vai falar do espetáculo Dromas. Para a gente entender um pouco mais, vamos falar do teatro. Teatro é uma forma de contar histórias, provocar reflexões e aproximar as pessoas de diferentes realidades. Por meio da dramaturgia e da atuação, os artistas transformam experiências em narrativas que emocionam, questionam e ajudam a compreender melhor o mundo em que vivemos. Nós vamos conversar sobre este assunto com a dramaturga e atriz Samara Rocha, que está aqui comigo na bancada da M630. Bem-vinda, Samara. Tudo bem?
2: Tudo. Um prazer estar aqui. Um prazer estar aqui conversando com você, com a sua audiência também.
1: Muito bom. A gente estava conversando aqui nos bastidores, gente, antes de começar a entrevista, enquanto tocava a música da Maria Bethânia, a correria da vida da Samara. A Samara, ela está com um espetáculo em cartaz, mas depois desse espetáculo, que a gente já vai falar, ela está, assim, com várias possibilidades, espetáculos e trabalhos. É correria a vida de atriz, de dramaturga, sem rotina, Samara?
2: Ah, sem dúvida, Patrícia. A gente está agora, felizmente, com muitos projetos, né? Graças às leis de incentivo, que são recentes agora para a gente, nós estamos com essa possibilidade de reunir muitas equipes, muitas pessoas criativas em prol de contar essas histórias para o público. Então, a gente realmente está num momento muito aquecido, né? E aqui em Curitiba a gente tem muitos espetáculos acontecendo, inclusive de forma gratuita, graças aos incentivos que estamos tendo agora.
1: Isso é acessibilidade para quem nunca pôde, por exemplo, acompanhar uma peça, né? Um teatro, um espetáculo, um programa, né?
2: Exatamente, exatamente. Estamos muito felizes nesse momento. E isso faz com que se circule, né? Que a economia criativa consiga subsistir de uma forma muito prazerosa também, né? Para a gente ter a sustentabilidade para que a gente possa criar agora, entregar e chegar ao público, né? Especialmente no momento em que a gente passou por uma pandemia que nos isolou em telas, estar agora presencialmente com a arte é mais do que um presente, é uma necessidade humana.
1: Qual que é a importância, né, da arte, do teatro, na formação cultural, na formação humana das pessoas? Faz a diferença?
2: Totalmente, totalmente, sim. Eu tive, né, esse privilégio até de ser educada desde criança, muito próxima ao teatro. E isso faz muita diferença no sentido de que provoca integração entre as pessoas, provoca reflexão. O estudo teatral deveria ser algo que a ser fomentado desde a infância, né? E são várias mobilidades que acontecem dentro de um projeto. Então, um projeto teatral, por exemplo, vai envolver a produção, né? Uhum. Essa união das pessoas, a organização das equipes. A gente tem a parte técnica, que é incrível, a parte de iluminação, sonoplastia. O teatro, ele envolve muitas artes, né? Ele acopla muitas pessoas e muitos talentos. É realmente uma arte muito completa nesse sentido.
1: Você é dramaturga e atriz. Eu gostaria que você explicasse para nós, né, como essas duas experiências se complementam na sua área de trabalho.
2: Bom, eu gosto muito de contar histórias, né? Antes de tudo, eu me coloco como uma contadora. Então, desde sempre, eu gostei de escrever e de passar essas histórias adiante. E a atuação, para mim, esse contar depois essas histórias criadas se complementa muito, tanto na visão de quem vai escrever, para que outras pessoas atuem, quanto no entendimento da atriz para receber outros textos. Então, realmente, são áreas que se complementam muito.
1: Uhum. Bom, eu falei lá no início, né, que você está com a agenda, né, bastante movimentada, está com um espetáculo em cartaz, que é o espetáculo Dromas. O que é o Dromas? Qual que é a proposta, né, desse trabalho atual?
2: Bom, é um projeto que começou há 4 anos atrás e começou com reflexões sobre o feminino, sobre as construções que nós vivemos enquanto sociedade, né? As construções patriarcais mesmo, E porque muitas vezes a gente tem essas construções e a gente nem percebe mais por fazerem parte da nossa vida. Então, comecei a chamar mulheres artistas para falar sobre o tema, para começar a ler, fazer leituras dramáticas do que eu estava escrevendo. E assim foi se moldando, né, esse espetáculo, que agora, esse ano, chega nesse ponto de maturidade para a gente conseguir entregar para o público. Então, é um espetáculo que fala basicamente do feminino, uhum, e de como nós, enquanto sociedade ocidental, nos construímos também, né?
1: Esse projeto, ele está em cartaz.
2: Está em cartaz. Nós começamos no dia 17 de setembro e a gente vai até o dia 4 de outubro no Espaço Excêntrico Mauro Zanatta. Nós estamos apresentando ele de quinta a domingo. Então, de quinta a sábado às 20 horas e no domingo às 19. Sempre com entrada franca e distribuição dos ingressos uma hora antes do espetáculo começar.
1: Olha só, então, esta é a última semana e é de quinta até domingo. Domingo, gente, que é o dia das eleições. Pessoal, vai, uhum, cumpre com o seu dever cedo, né? Que é o direito, a obrigação de votar. E depois dá uma relaxada e vai para o Espaço Cultural Mauro Zanatta curtir, então, esse projeto Dromas.
2: Exato, e aos sábados a gente também tem acessibilidade em Libras. Desde o começo do projeto nós pensamos também nessa integração, né?
1: Então, inclusão.
2: Sim.
1: Isso é muito importante também, né? Mais gente tendo acesso, é mais acessibilidade, né?
2: Exatamente, exatamente.
1: E depois do Dromas, quando fecharem as cortinas no domingo, aí o que vem?
2: Eu acho que as cortinas não fecham.
1: Não vão fechar, não vai dar tempo.
2: Não vai dar tempo mesmo. Já tem muitos projetos começando aí, né? No domingo, no sábado seguinte, por exemplo, a gente estreia Monga, Mulher Gorila, no Memorial de Curitiba. A gente vai fazer duas apresentações no sábado e uma no domingo pelo Festival de Primavera aqui de Curitiba. Né? E a gente está, assim, felizmente, num movimento muito bom.
1: Não tem rotina.
2: Não tem. Não tem rotina mesmo. A rotina é a falta de rotina.
1: Que bom, né? Na sua visão, né, Samara, quais são hoje os principais desafios para quem vive e produz teatro?
2: A sustentabilidade, eu acredito que seja o nosso principal desafio, né? A gente trabalha muitas vezes por projeto, então conseguir essa continuidade eu acho que é o nosso maior desafio atualmente. Aqui em Curitiba a gente tem um cenário muito profícuo, né, de uhum, artistas, assim, é um lugar muito interessante para produzir. É um celeiro cultural fascinante, assim, com um público muito aquecido também, né? Então, acho que também um outro desafio é levar os espetáculos, levar a arte para fomentar novos públicos. Isso foi, inclusive, uma questão que a gente trouxe para o Dromas desde o início do projeto, fazer formação de público. E nós incluímos no nosso projeto mostras de processo para chegar em locais mais distantes, descentralizar o projeto, né? Fizemos 4 apresentações em escolas da rede estadual. Fizemos também uma apresentação em uma casa de passagem para mulheres. Apresentamos para mulheres trans em um hotel social, apresentamos em EJA. E, além disso, como contrapartida, ainda vai acontecer uma oficina de Libras com Natan Salles. E eu vou dar uma oficina de contação de histórias em 4 barras no final de outubro.
1: Olha só, a agenda tá cheia.
2: Tá cheia. A gente pensou justamente nessa questão da formação de público, né? É uma das nossas premissas, levar a arte para a periferia, para populações que normalmente não têm o mesmo acesso. E essa descentralização, inclusive, para fora de Curitiba, para a região metropolitana, tem esse pensamento. E nessas mostras de processos a gente também teve a alegria de proporcionar que essas pessoas viessem depois para o teatro para ver a montagem completa, o que para nós foi, assim, muito especial.
1: Como que é a resposta, né, desse público, principalmente da região metropolitana, o uhum, público que nunca pôde ir a um teatro, que morre de vontade, né, de poder chegar um pouco mais próximo da arte? Como que você sente, né, essa, essa resposta de quem consegue acompanhar os seus projetos?
2: Ah, antes de tudo, é uma alegria, porque é o que a gente busca, né? Essa quebra dessa quarta parede ou das telas, né? Para que o acesso ao humano, para que o encontro aconteça, para que a reflexão aconteça. E também é o termômetro que vai nos dizer como está o trabalho, né? Então, a gente teve muito dessa troca, de ouvir essas pessoas também. E foi muito bonito ver elas fazendo parte do processo, né? Uma vez que elas estavam vendo desde do processo de ensaio e trocando conosco, trazendo as suas experiências, isso para nós foi muito enriquecedor enquanto artistas, né? Receber essas, ver como que esse trabalho reverberava nas pessoas. Então, o Dromas, eu tenho essa alegria de ter essa produção que aconteceu de uma forma muito orgânica e muito próxima, né, às pessoas.
1: Quem for assistir ao Dromas neste fim de semana, de quinta a domingo, hein, gente, para assistir Dromas, o que o público pode esperar?
2: É um espetáculo que foi baseado em três grandes atos, né, que eu chamo de semente, caule e flor, né? O espetáculo, ele foi construído a partir dessa mitologia do Lótus, do nascimento do Lótus, nessas três fases. E eu chamei a Georgia Conceição para a direção, pela visão da Georgia também com o burlesco, com essa interação que ela tinha. O projeto foi básico, eu escolhi muitas mulheres para trabalhar, né? E a Georgia, ela trouxe uma dimensão de esquetes. Então, cada cena dentro desses atos tem uma roupagem diferente. A gente passeia pela tragédia grega, passeamos pelas marchinhas de carnaval, passeamos por vários estilos musicais, né? Contação de histórias, bonecos em cena. Então, a gente conseguiu fazer essa montagem com várias cenas em vários estilos teatrais, o que a história depois também coloca o porquê disso acontecer, né? A gente tem aí uma questão de metalinguagem que atravessa também todo espetáculo.
1: Olha, gente, então, a gente não vai dar spoiler aqui, mas você já sentiu referências gregas, né?
2: Sim.
1: Também da cultura popular brasileira. E o espetáculo Dromas está em cartaz ali na Rua Lamenha Lins, 1429, no bairro Rebouças, que é o espaço excêntrico Mauro Zanatta. Quer aproveitar, então, fazer o convite, Samara, para o pessoal, né, que começou a pegar agora também a entrevista. Uhum. Gente, a entrada é franca ali no espaço Mauro Zanatta, bem centralizado. Você pode aproveitar este fim de semana, né?
2: Exatamente. A equipe é maravilhosa. A gente está com Kátia Horn no elenco, Ana Decker também, Edith Camargo, um luxo, né? Fez a nossa produção musical.
1: Que legal.
2: Temos uma equipe muito bonita que se reuniu, né, para trabalhar e trazer essa história, dar vida a essa história, né? Eu não vou nem entrar em toda a ficha técnica, mas é muita gente linda, sim.
1: Então, de quinta a domingo. Quinta, sexta e sábado, às 8 da noite.
2: Exatamente. Cheguem uma hora antes para garantir o ingresso, porque nós estamos tendo a alegria de casa cheia também.
1: É, gente, é de graça. Então, entrada franca, chega antes sempre, né? Para já conseguir garantir o seu. E no domingo, a apresentação
2: é às 19 horas, com a liberação dos ingressos a partir das 18 horas.
1: Olha aí, pessoal. Fica o convite, então. E eu quero agradecer demais. Sucesso aí nesta semana.
2: Muito
1: nas
2: obrigada.
1: Outras também, com os outros trabalhos, né? Com os outros projetos. Samara Rocha, atriz, dramaturga, está aqui comigo. Muito obrigada.
2: Agradeço, Patrícia. Uma alegria estar aqui com você.
1: E pra gente também, né, pessoal? Vamos pensar que a vida também tem que ser leve. E a gente trazer um assunto tão bacana desse, de arte, de cultura, cultura, de espetáculo, de dramaturgia, a gente falar de expressão, é sempre bom. A gente começa aí esta última segunda-feira do mês de setembro, então, com esse convite para você aí, tá? Eu me despeço da Samara, me despeço de você também aí do outro lado, viu? Muito obrigada pela sua companhia, eu sou Patrícia Armentano, este é o Chá com Pimenta. A gente se despede de você trazendo aí a nossa pimentinha, né, que também aí tocou muito fogo nos palcos brasileiros. Eu me despeço ao som de Elis Regina, o Bêbado e a Equilibrista. E em seguida, você fica na companhia do Ademar Marques e o Momento Sertanejo aqui na Educativa M630. Tá combinado, gente? Curte aí o Bêbado e a Equilibrista e eu volto amanhã. Tchau!

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17: O muro da escola do meu filho e os postes da rua foram pichados com propaganda de um político. 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
18: Não, isso não é permitido por lei. 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Além disso, o parágrafo 5º do referido artigo também proíbe propagandas em muros, cercas e tapumes, mesmo que não causem nenhum dano. 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
22: Alô, alô, minha gente querida. Alô, alô, meu povo amado. Alô, Curitiba. Boa tarde, região metropolitana. Aquele abraço pra você dos quatro cantos do meu Paranazão. Aquele abraço, boa tarde.
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22: Eu também estendo o meu abraço, meu carinho, meu boa tarde a você de outros estados da Federação Brasileira, a você de todo o país, a você de qualquer parte do mundo onde chega a internet, por sinal, aí pelo site ou então diretamente pelo nosso aplicativo, aquele abraço. Muito obrigado, gente querida. A partir desse momento eu te convido para ficar comigo em mais um encontro gostoso, aliás, o primeiro da semana. Hoje é segundo. Segundou, hein? E tem gente perguntando, será que falta muito pra chegar sexta-feira? É claro que falta, temos quatro dias pela frente a contar a partir de amanhã, é claro, né? Porque o dia hoje já foi pro saco, já foi pro beleléu, digo pro saco do Papai Noel, porque já era, né? Mais da metade já era, já vivemos. Mais da metade do dia de hoje já virou passado, meu filho. Já virou passado, minha filha. Então, vamos viver intensamente este momento gostoso que Deus nos proporciona, ouvindo boa música, alegria, descontração e, é claro, no programa de hoje, aquele papo bastante informal. Vamos em frente, minha gente. Eu começo o programa de hoje com Duduca e Dalvan. Chega pra cá, atiradora de elite.

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1: Valeu, gente, essa foi mais uma tijolada no peito, não é mesmo? Olha só, trio Parada Dura com o Alemão do Forró. Você curtiu aí? Se você ama, perdoa!
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1: Muito bem, gente querida, gente amada, gente que eu amo demais, meus amigos, minhas amigas, e todas as tardes, espalhado por esse Paranazão e por esse Brasil aí, sempre comigo aqui na Paraná Educativa. Estamos aí, nesta segunda-feira gostosa, 28 de setembro, o ano, aliás, o mês de número 9, já indo pro Beleléu, indo pro saco já, não é mesmo? Então, fazer o quê, viu? Aí vem outubro, né? Ah, mês decisivo, é o mês da padroeira, tá certo, gente? Ah, por aqui a boa música, a música verde e amarela não para. Eu trago pra vocês Oswaldir e Carlos Magrão. Deixa cair, maestro!

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6: Muito bem, gente, na sequência gostosa da nossa tarde maravilhosa. Obrigado a você que está ligando o rádio agora, seja bem-vindo, seja bem-vinda. Fique comigo, porque aqui tem boa música como essa, pra matar a saudade no túnel do tempo. Milionário José Rico!

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1: Muito bem, gente querida, curtimos aí Marcos Paulo e Marcelo, mesa de bar.
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1: Hora certinha, Brasil, confira comigo, são 2:46. Boa tarde, Curitiba. Boa tarde, meu Paranazão. Aqui é o maior desfile sertanejo do rádio brasileiro, Paraná Educativa M630, fazendo a sua companhia nessa tarde maravilhosa mesmo. Alô, Paulinho Greboge. Paulinho Greboge é de São José dos Pinhais, mas ouve a gente sabe aonde? Aí na bonita cidade de Cascavel, no oeste do estado, aonde ele está passeando com a patroa, visitando familiares, amigos e conhecendo mais a fundo a cidade, a capital das cobras. Ei, Cascavel, pensa numa cidade bonita, rapaz do céu. Nada a ver com o nome, né? Nada a ver com as cobras. Nada a ver, não tem nada a ver. Sabe, de repente alguém teve a feliz ou infeliz ideia lá atrás, no passado, de colocar o nome de uma cobra, o nome da cidade, né? Eu acho porque deveriam ter achado alguma cobra enrolada em algum matagal por lá. Aí resolveram, não tem nome do lado, que tal colocar o nome desse bicho aqui na cidade? E ficou. Só que é uma Cascavel doce, acolhedora, né? É uma Cascavel carinhosa, que recebe gente do Brasil inteiro. E o Paulinho Greboge está por lá, viu? Eu tenho um amigo que é primo da minha patroa, é o Dirceu Pinheiro, que mora lá em Cascavel. Tem o Zezão também, tem o irmão do Zezão, tem a irmã do Zezão, o irmão do Dirceu, tem as irmãs do Dirceu, tem o Zezão, tem a filha do Zezão, tem o genro do Zezão, os netos do Zezão, tem o Nambu lá também, que eu conheço, tem tanta gente bonita, tanta gente boa, tem a dupla Vila Rica e Belchior também, que cantam direto no programa aqui, que são lá de Cascavel, esses dois músicos maravilhosos que trabalham aí na equipe da dupla Gian Giovanni, né, faz o show de abertura e tudo mais. Falando em show, chegando por aqui, o velho meu amigo Teodoro Sampaio e a loira Jaine.

0: tijolada no peito. Vou te contar, foi mais uma que a gente curtiu aqui na tarde gostosa do Momento Sertanejo, né? Falar em tarde, daqui a pouquinho tem o melhor da tarde. O Fabrício já tá chegando por aí. Ô Fabrício Campos, dá uma boa tarde aí. Fala do destaque do programa de hoje. Boa tarde.
1: Boa tarde, Ademar Marques. Boa tarde pro nosso grande Nivaldo Walter, que também já está na área, daqui a pouquinho assumindo aí o controle da nave.
0: Isso!
1: A nave da Xuxa aposentou, mas a nossa continua firme e forte aqui. Só mudam os nossos pilotos, né? Os nossos pilotos, copilotos.
0: Agora que eu tô vendo que eu esqueci de bater o ponto, homem
1: de Deus. Meu Deus do céu. Tem que justificar lá, cara. Olha só.
0: Ai, meu Deus do céu. Ana Carolina, socorro!
1: Isso é coisa de segunda-feira,
0: não,
1: né?
0: Não, não, vou chegar lá pra moça do a moça que resolve a parada, né? E eu vou chegar cantando assim, ó. Chora, chora, chora, Carolina. É. Me conta uma coisa, meu caro Fabrício, qual é o destaque principal mesmo?
1: A gente vai falar rapidamente, né, para não deixar passar as questões do tempo, que a gente sempre está trazendo, o esporte no final de semana, a Copa Paraná, né, grande resultado do Paraná contra o Paranavaí, e o grande destaque do programa, a nossa entrevista em instantes com a presidente, a CEO da Start Growth, que é uma empresa, uma startup. Opa. Ela trabalha com essas grandes empresas, os grandes negócios, inovação, tecnologia. Então, um assunto importante, empreendedorismo, para o nosso dia de hoje. A gente vai estar trazendo daqui a pouquinho a Marilúcia Pertilli. Marilúcia Pertilli, dentro de instantes, aqui dando entrevista sobre o trabalho das startups, o crescimento desse tipo de empresa aqui no ecossistema, que a gente pode chamar assim, o ecossistema paranaense, Curitiba, né? E tudo isso e muito mais. Daqui a pouquinho, no Melhor da Tarde, né? Faltam alguns minutinhos.
0: É isso aí, tudo isso e muito mais.
1: Isso aí.
0: Valeu, grande Fabrício. Daqui a pouquinho tem o Melhor da Tarde. Nivaldo Walter por aí também. Amanhã, hoje não deu tempo, mas amanhã o Nivaldo Walter vai preparar aí o recadinho para falar do tempo e dar aquele conselho para a dona de casa, para a secretária do lar, para aquela que comanda as máquinas de lavar lá, né? Como é que vamos fazer aí com o varal, né? O quarador de roupas. O quarador, o varal e tudo. Amanhã você fala, então, tá? Isso. Eu vou ficando por aqui. O que você acha? Acho que já vou armando a casaca aqui, fazendo uma torda do paletó já. É. Olha só. Olha só. Vamos embora, gente. Vamos embora ao som de Teodoro Sampaio, deixando aqui um forte abraço a todos vocês. Muito obrigado pela audiência. Amanhã, às 14h, tem mais aqui na Paraná Educativa, viu? Amanhã tem Momento Sertanejo e eu, nesse momento, fico por aqui deixando vocês na agradabilíssima companhia de Fabrício Campos e o Melhor da Tarde. Tchau, tchau, gente. Fiquem com Deus!

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0: Uma boa tarde para você, aqui é o Fabrício Campos, são pontualmente 15 horas, segunda-feira, 28 de setembro, é hora do Melhor da Tarde aqui na Educativa AM630, o seu programa de entretenimento, informação, variedades, histórias inspiradoras e hoje nós vamos tratar de empreendedorismo, vamos falar de um assunto muito importante, as startups, aquelas empresas de tecnologia que estão crescendo cada vez mais no Paraná, podem superar 25 mil empresas até o final deste ano 2026 e grande parte delas, mais de 2.400 aqui no estado do Paraná. Dentro de instantes nós teremos a CEO, a presidente da Start Growth, uma especialista no assunto, a Marilúcia Silva Pertilli, que vai falar como o mercado paranaense está recebendo essas empresas, as startups, que são as empresas cheias de boas ideias. Eu quero desejar uma boa tarde para você que está acompanhando a gente, que esteve até agora ligado no Momento Sertanejo da Educativa M630. Eu faço o convite, se quiser registrar sua audiência, mandar a sua mensagem, mandar a sua pergunta para a nossa entrevistada, ele daqui a pouco, a Marilúcia Silva Pertilli. Fique à vontade, 41-3331-7430, 41-3331-7430, é o nosso telefone de contato, o WhatsApp aqui da Educativa AM630. Nivaldo Walter, Nivaldo já assumiu o controle da nave, o Nivaldo logo mais vai estar trazendo o fim de tarde educativa, né? Depois do CS Seresta, com Tobias de Santana, Tobias de Santana que está de volta, esteve nesse período de férias, mas a programação continuou. Bem daqui a pouquinho, às 16 horas, o CS Seresta e às 17 horas, fim de tarde educativa, todas as segundas, às sextas-feiras, durante toda a semana e também no sábado e no domingo, com o Nivaldo Walter. Nivaldo, uma boa tarde para você, seja bem-vindo. Como é que está começando essa semana aí, né? Estamos no finalzinho desse mês de setembro, né? Mais um mês chegando ao fim.
1: Boa tarde a você, Fabrício Campos, boa tarde aos amigos, às amigas que acompanham o seu programa nesse início de semana, nessa segunda-feira. Estamos começando a semana no começo de mês, quase praticamente encerrando o mês de setembro. Esse praticamente encerramos essa semana, o mês de setembro, mas teremos aí um outubro, um novembro, um dezembro, aí nós esperando com muita expectativa. Fabrício, bom programa para você.
0: Muito obrigado, grande Nivaldo Walter. Eu estava relembrando, né? Nós estamos já com mais de 3 meses, quase 3 meses e meio já, de Melhor da Tarde aqui na Educativa, e tivemos vários programas e muita participação a gente teve no período de Copa do Mundo. No período de Copa do Mundo teve um programa que nós tivemos mais de 80 palpites, né? Entre as mídias sociais, as mensagens, o pessoal dando resultado para aquele jogo Brasil e Japão. Então fica o convite, se você estiver acompanhando, estiver ouvindo o programa, quiser registrar a sua audiência, mandar sua mensagem, fazer a sua pergunta, telefone agora, estamos concentrando sempre o contato no 41-3331-7430. 41-3331-7430 é o nosso telefone de contato. Se você mandar através de outro modo, né, dos antigos canais, a gente vai estar registrando também aqui a sua audiência, mas a gente pede, se você puder mandar no 41-3331-7430, é o nosso WhatsApp oficial aqui da Educativa AM630. E o tempo está começando a querer mudar, né? Informações de tempo e temperatura. Em Curitiba estamos com 20 graus no momento, um leve vento, um vento de cerca de 8 km por hora, e a umidade relativa do ar está aumentando. Estamos com 72% de umidade relativa, possibilidade de chuva já está se aproximando dos 15%. A temperatura de 20 graus deve cair mais no decorrer dessa final de tarde, comecinho de noite, pode chegar até os 16 graus próximo da meia-noite. E a possibilidade de chuva, muito grande, vai aumentando no decorrer da tarde, até porque o tempo está nublado e está começando o vento, começando a mexer um pouco ali no tempo. Nós vamos agora acompanhar o nosso primeiro sucesso musical, né? Falando, né? O ventinho que bateu, é uma brisa ainda, mas tem uma música aí do Biquíni Cavadão, Vento Ventania. Na sequência a gente volta com mais informações e com a nossa entrevista com a Marilúcia Pertilli.

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1: Esse é o Melhor da Tarde da Educativa M630, Melhor da Tarde dessa segunda-feira, dia 28 de setembro. Estamos chegando no finalzinho do mês, quarta-feira, acabou o mês de setembro, já começou a primavera, mas tem gente que fala que parece que não começou. Teve gente que estava comentando aqui na televisão, colegas de trabalho, que olha, hoje teve inverno, teve verão, mas a primavera é assim, né? Primavera é essa oscilação de tempo, o tempo querendo mudar daqui a pouquinho. Estamos com cerca de 20 graus e uma possibilidade de chuva nesse finalzinho de tarde. E no final de semana aconteceram alguns jogos pela Copa Paraná. Quem quiser saber mais detalhes, uma resenha mais aprofundada, eu faço convite hoje às 7h30 da noite, às 19h30, na TV Paraná Turismo. Nós temos o Futebol Show Paraná. Todas as segundas-feiras, das 7h30 às 8h30, a melhor resenha do futebol esportivo paranaense, com Marcelo Facchinello, convidados, Irapitan Costa, o Edson Tomás, quando estiver retornando de férias também, participando conosco. Essa é a nossa equipe da TV Paraná Turismo, sempre trazendo tudo do futebol paranaense, dos clubes do Atlético Paranense, do Curitiba, disputando a Série A, e o Paraná Clube também disputando a Copa Paraná. E também, é claro, os participantes da Série B e Série C, Maringá fazendo bonito na Série C, Londrina e Operário jogando pela Série B. O Operário deu uma bobeada, acabou cedendo um empate neste final de semana. Mas sobre a Copa Paraná, nós tivemos alguns jogos neste final de semana. Jogaram em Foz do Iguaçu, o Foz do Iguaçu e o Atlético Paranaense, a equipe de base do Atlético, e o Foz acabou se dando bem, venceu com um golaço do jogador Tiba, um gol olímpico. O goleiro Maxim acabou falhando, né? Porque tomar gol olímpico, o goleiro, de certa forma, ele tem como evitar, né? Com treinamento consegue, mas acabou deixando escapar, a bola fez a curva, entrou no gol, gol olímpico de Tiba no primeiro tempo. O Atlético tentou depois empatar, não conseguiu. O Foz do Iguaçu ultrapassou o Atlético na tabela pela Copa Paraná. Na Vila Capanema, o tira-teima, né? Depois da final entre Paraná e Paranavaí terminaram empatados, e o Paranavaí acabou relevando o título do Campeonato Paranaense da Série B. Nos pênaltis, dessa vez, o Paraná Clube foi segurando o empate até o segundo tempo, quando o Liliu entrou. Liliu saiu do banco, Liliu que está terminando, né, o seu prazo de contrato com o Paraná Clube, Liliu que já deve estar encerrando esse contrato em breve, marcou um, marcou dois, e aí acabou, né, com 2-0, abrindo as portas para que Lucas Bueno marcasse o terceiro. Paraná Clube 3, Paranavaí 0. É o Paraná Clube assumindo a ponta da tabela na Copa Paraná. E o Azures também venceu o Londrina por 1-0 e acabou dando novos contornos. A Copa Paraná agora está com a seguinte tabela: Paraná Clube disparou na liderança com 11 pontos nos 5 jogos. É o único clube que tem 3 vitórias, está bastante avançado. Na sequência vem em segundo lugar o Foz do Iguaçu, que com a vitória do Atlético conseguiu ultrapassar o Paranavaí, e ultrapassou o Paranavaí pelo número de gols marcados. O saldo é igual, mas como o Paranavaí acabou levando 3 gols do Paraná Clube, derreteu o seu saldo, ficou em terceiro, em quarto o Azures, e o Atlético somente em quinto lugar. Na sequência vem o Londrina, em sétimo e oitavo Cascavel, na lanterna, no oitavo lugar, o São Joséense. Daqui a pouquinho, depois do nosso sucesso musical, vem aí, depois de Sou Feliz, Alegre e Forte, com Marisa Monte, vem aí a nossa entrevistada de hoje sobre as startups que estão mantendo trajetória de crescimento e devem superar as 25 mil empresas até o final desse ano. Vem aí Marilúcia Pertilli, daqui a pouquinho, depois do sucesso de Marisa Monte, aqui no Melhor da Tarde da Educativa M630.

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1: Aí estamos de volta aqui com o Melhor da Tarde de hoje. Conforme a gente prometeu, hoje nós vamos falar de empreendedorismo, de negócios e inovação. Para você que está ligado, se você acha que o mercado de tecnologia é coisa do futuro, preste muita atenção nesses números. O Brasil deve fechar esse ano de 2026 superando a marca de 25 mil startups ativas, essas empresas novas de tecnologia. E o nosso Paraná está voando alto, com mais de 2.450 empresas mapeadas e Curitiba se consolidando como o terceiro maior ecossistema de inovação do Brasil. Para entender como transformar uma ideia brilhante num negócio sustentável que gera receita ideal, nós recebemos hoje aqui nos nossos estúdios uma das maiores referências do setor, ela que é mentora, investidora também de risco e CEO, a presidente da Start Growth, aceleradora focada em impulsionar negócios de base tecnológica, a Marilúcia Pertilli. Seja muito bem-vinda ao nosso programa. Uma boa tarde, Marilúcia.
2: Obrigada. É um prazer estar aqui com vocês. Obrigada pelo convite.
1: Muito obrigado. Obrigado por ter aceitado o nosso convite. Que bom que você chegou antes da chuva, né? Eu vi que o tempo estava mudando, a gente já trouxe até a informação para os nossos ouvintes aqui, mas por enquanto a chuva ainda não começou. Eu estava falando com você, Maria Lúcia, sua família pode até ter pensado que você seguiria para o direito, era até o desejo do pai, né? Sim. Mas a área comercial falou mais alto. Como é que foi a sua transição desse desejo da família para a advocacia, para esse mercado de tecnologia que, pelo jeito, você não só gosta, como abraçou e está ajudando as pessoas que estão conhecendo esse mercado, né? Se aproximando. Sim. Também.
2: Você sabe que a minha carreira, ela começou numa área muito diferente do comercial. Uhum. Eu comecei fazendo suporte técnico, atendimento de software. Olha só. Numa grande empresa de tecnologia. E aí eu me apaixonei pelo segmento da tecnologia, né? Tecnologia não tem como olhar para o futuro sem enxergar hoje a tendência que está se traduzindo, né? Inclusive com IAs e tudo mais. Como que vai, onde vai parar essas empresas, né? A gente já está pensando lá na frente. Então, eu fui para o suporte e depois do suporte me convidaram para fazer parte da área comercial. Eu fui para o comercial e nunca mais voltei.
1: Essa empresa era a EBS?
2: EBS Sistemas.
1: EBS Sistemas, uhum. Né? O mercado mudou muito de lá para cá, né?
2: Muito.
1: Quando você participou da venda da EBS para a Sage. É Sage ou Sage que você fala?
2: Sage.
1: Hoje os investidores estão priorizando lucro, sustentabilidade, em vez de crescimento a qualquer custo, né? O que, que mudou no DNA do empreendedor dessa nova safra que você tenha percebido, Marilúcia?
2: Nossa! Faz bastante tempo, né? Senão eu já começar a denunciar as idades aqui. Então, eu não vou fazer isso.
1: Sem falar de que século que foi isso.
2: Sim, exato. Vamos lá, então. Essa nova etapa, né? A gente entende que o empreendedorismo, ele precisa ser muito mais conectado. Certo. Então, é a tudo, na verdade. Não é só a tecnologia. Mas estar conectado ao mercado, estar conectado ao seu persona, para quem vai vender, como vai vender, de que maneira vai vender, preparado para intercorrências, porque irão acontecer no meio do caminho e ele vai precisar lidar com isso. Então, a gente... Tanto é que quando nós avaliamos hoje, né, dentro da VC, que é onde eu vim parar, né, na minha uhum. jornada, a gente avalia empreendedores para investir. E quando eu avalio, a gente avalia tipo 70% a avaliação é do empreendedor e não do negócio em si, necessariamente. Por quê? Justamente porque quem vai lidar com todas essas intempéries no meio do caminho é ele. Se ele estiver preparado, mesmo que o negócio não for tão bom, ele vai transformar isso numa empresa unicórnio. Agora, se você tiver um empreendedor que não é bom dentro de um negócio que é muito bom, você também pode ter um risco de levar ele a uma falência.
1: E é legal, para a gente pegar e deixar bem claro para os nossos ouvintes aqui, o que é uma empresa unicórnio? Uma empresa unicórnio é uma empresa que tem um faturamento considerável, né, Marilúcia?
2: Sim, acima de $1 bilhão.
1: É $1 bilhão. Não estamos falando de $1 milhão. $1 milhão é uma bela de uma empresa, mas uhum. unicórnio como um animal raro, né, um animal lendário, uma empresa de $1 bilhão é rara e você está ajudando, né, a fomentar o mercado para que isso possa acontecer, né?
2: Sim, essa
1: e muitos fundadores acabam tratando essas startups, essas empresas que sejam possíveis unicórnios, como filhos. Diante uhum. de um mercado hoje muito mais seletivo, como é que o empreendedor pode aprender a criar um negócio estruturado para o mercado para poder se desapegar desse filho na hora certa, para que ele possa ter o retorno,
2: pergunta.
1: Né?
2: Tem muito empreendedor que é apaixonado pelo produto que ele criou. No nosso mundo, mundo de software, mundo que não é palpável, né? Então, ele constrói uma plataforma, um software, um sistema, e ele acredita que aquilo é o melhor do mundo e ninguém muda a visão dele, mesmo ele observando que tem concorrentes no mercado que, às vezes, estão muito próximos, até melhores do que ele. Então, quando ele se abraça e apaixona-se pelo produto, é um grande problema, porque você não consegue sair do lugar. Você fica preso àquele filho que você comentou.
1: Exatamente.
2: Então, você tem que sair dessa bolha e enxergar o todo. Como é que você se prepara? Como é que você vai para o próximo passo? Como é que você vende essa empresa? Porque se não vender, né, se não vender o produto em si, de nada adianta você ter um produto lindo, maravilhoso, mas ele não é vendável. Então, a sua empresa não vai crescer, não vai ter faturamento, não vai ter crescimento saudável, não vai ter consistência. Então, obviamente que a nossa ajuda, inclusive na Start Growth, como Smart Money e como Academy também, que é uma nova modalidade que a gente está agora no mercado, é tirar essa visão, né, um pouco limitante do produto ser o principal foco do empreendedorismo e levar ele a enxergar que o que vale é o que o mercado está comprando. Como que o mercado enxerga ele? Como que o que o mercado realmente precisa? Porque uma startup, para ser uma startup de verdade, ela tem que ter um produto disruptivo e, ao mesmo tempo, que seja comprável, que o cliente final, ele queira adquirir aquele produto. Por algum motivo, ele está resolvendo um problema real na vida dele. E é isso que vende. O que ele tem de produto que resolve uma dor real. Então, se apaixonar pelo produto não ajuda. Se apaixonar pelo problema que o teu cliente tem para resolvê-lo mais eficiente possível, aí sim ajuda.
1: Aí sim, e aí de repente você vai ter, né, vamos pensar assim, outros filhos, né, outras ideias.
2: Exatamente.
1: Que vão, de repente, somar até fazer com que aquela ideia inicial, aquela startup, ela possa estar crescendo.
2: Perfeito.
1: E o nosso estado, Paraná, já soma 2.457 startups mapeadas, Curitiba mantendo o terceiro lugar nacional no Global Startup Ecosystem Index. O que que a nossa capital tem que estar atraindo e retendo tantos negócios inovadores? Porque se for pensar em termos de Brasil, comparar Curitiba, né? A gente já está, o Paraná aqui em terceiro, realmente é um prenúncio do que está vindo aí, né? Nesse mercado de startups, o Paraná está realmente se destacando, né?
2: Sim, sim. O mercado do Paraná já competiu pau a pau ali com a galera de Santa Catarina, nosso vizinho. E ainda está competindo com eles, porque Santa Catarina é bastante pujante nesse setor, né? O Paraná também atrai muito, eu acredito assim, o agronegócio, ele trouxe muitos empreendedores do setor, inclusive, novos, fazendo inovação, trazendo tecnologias, assim, fora de série, drones com IAs que fazem tradução simultânea do que está acontecendo dentro da tua lavoura, sem você precisar, né, mapear de forma manual. Tem muita coisa legal, interessante, nascendo, né, no Paraná. O Paraná, eu sou suspeita em falar, eu adoro, sou paranaense, nasci aqui e amo esse estado. A gente tem um poder muito legal de inovação pelo ecossistema que a gente tem aqui, que apoia muito.
1: Muito apoio, né? E a região sul está concentrando quase um quinto, né? 20% das startups do Brasil. Olhando para a força da nossa indústria e do agronegócio, que você comentou, a próxima grande inovação bilionária do Paraná pode nascer do asfalto de Curitiba ou pode até brotar da terra do interior, porque as cidades do interior também estão participando bastante, né? Londrina,
2: muito.
1: Maringá, Cascavel, Ponta Grossa.
2: Sim, a gente avaliou, só a minha empresa avaliou pelo menos 2.400 startups nos últimos 2 anos de vida. E dentro dessas 2.400, a gente pelo menos pode mapear 1.100 do Paraná. Só do Paraná. Uhum. Então, assim, todo dia está nascendo negócio novo, né? Eu acho que essa visão da tecnologia envolvendo negócios dentro das possibilidades de crescimento, principalmente aqui em Curitiba, né? As grandes polos, apoiado por Sebrae, apoiado pelo Vale do Pinhão aqui em Curitiba. A gente tem um ecossistema que favorece muito isso, né?
1: E você falou da IA, né? Os dados do Sebrae estão mostrando que mais da metade das startups brasileiras já está nesse mundo da inteligência artificial. Na prática, a IA hoje ajuda mais a cortar custos ou abrir novos canais de venda? Ou outros detalhes aí que ela possa estar ajudando além desses?
2: Eu acredito num terceiro que também está abrindo muito, que é a novos negócios estão aparecendo.
1: Novos negócios,
2: então,
1: legal.
2: São novos empreendedores que até então não tinham ido para o mercado, que resolveram abrir uma oportunidade de fazer uma IA que transformasse algo, né, dentro do mercado que ainda não foi visto, não foi abordado, não foi apoiado. É, muitos empreendedores, assim, a gente recebe diariamente pitch de empreendedores que fizeram uma IA, construíram dentro de uma dor que perceberam no mercado e estão lançando isso. E muitas vezes empreendedores de primeira viagem, que estão empreendendo pela primeira vez. E aí, de novo, voltamos àquele olhar de pensar no negócio e não no produto. E na empresa que ele está oferecendo e não dentro da construção, da tecnologia que ele usou. Porque as tecnologias hoje em dia, todo dia, muda. Você pode mudar.
1: Hoje está mudando
2: tudo
1: muito
2: certo.
1: Rápido, né?
2: Exato.
1: E você, Maria Lúcia, já teve dos dois lados da mesa, né? Tanto batendo de porta em porta para vender software, soluções, tanto quanto assinando cheque de investimento pela Start Growth. Quanto que o fio na barriga é maior? Na hora de vender ou na hora de investir? Ou não dá para comparar os dois?
2: Boa pergunta. Eu amo vender. Quando eu falo de vendas, brilha o olho, dá os

0: gosta, ele pode apostar porque vai acontecer. E por que vai acontecer? Tem lastro, tem histórico, dá para analisar de forma mais consistente que o negócio realmente vai acontecer. Então, a gente ensina esse método todo para que os empreendedores tenham mais segurança como na cadeira de empreendedores, né? E aí, quando você fala, o frio na barriga acontece mais na hora da venda ou na hora do cheque? O cheque, ele acontece depois de você avaliar muito bem o investidor, uhum. né, o empreendedor. Então, eu sinto que essa jornada mais longa, ela deixa você mais confortável, apesar de, obviamente, ser muito caro esse risco, né, de você apostar. Mas como a gente aposta e a gente sabe ajudar o empreendedor, na mão na massa, de ir para a rua realmente e vender, então eu acho que eu me sinto muito mais com frio na barriga vendendo, e o cliente confiando, comprando Sim. a tua solução e você falando, cara, estamos fazendo um bom negócio, do que necessariamente fazendo um investimento.
1: Investimento, ele já tem bastante estudo, né?
0: Já.
1: E você vai estar apoiando, né? Não, não investe e deixa ali a sorte, né? Deixa
0: não,
1: ele
0: smart,
1: bem assistido.
0: Smart na prática.
1: É smart na prática. E a expectativa é que o Brasil termine o ano superando os 25 mil startups, né? E num cenário de juros que ainda estão elevados, o que separa a startup que consegue captar recursos daquela que acaba ficando pelo caminho, Maria Lúcia?
0: Eu vou bater chover no molhado aqui. Uhum. O empreendedor.
1: O empreendedor
0: faz a diferença. Se ele está preparado, se ele está motivado, se ele está engajado com aquele negócio, que tem a certeza de que vai à frente, que não vai no metade do caminho, nos primeiros problemas que vão acontecer, os desafios, ele desistir. Então, tudo isso leva o investidor do outro lado da cadeira a querer investir.
1: Uhum.
0: Eu já fui atrás de empreendedor que eu gostaria de investir e ele não queria dinheiro.
1: Não queria dinheiro.
0: Não, porque não era o momento dele.
1: Ele queria que deixasse ele em paz com a ideia, com o filho dele.
0: Exatamente. Deixa comigo, porque né, tá tudo dominado aqui e a gente vai chegar onde eu quero chegar.
1: Depois você me conta no intervalo se essa empresa ainda existe. A gente tem que fazer um breve intervalo, o cenário é desafiador, mas é cheio de oportunidades para quem sabe executar com eficiência. A gente está conversando aqui com a Maria Lúcia Pertilli, CEO da Start Growth, destrinchando o mercado de inovação e startups do Paraná neste ano de 2026. No próximo bloco, vamos falar sobre o perigo do excesso de dinheiro no caixa e conhecer algumas histórias reais de acertos, erros e grandes aprendizados do mercado. Pode ser?
0: Pode.
1: Então tá joia. Não saia daí, a gente vai para um rápido intervalo obrigatório e volta no instante com a nossa entrevista. Para participar, 41-3331-7430. É rapidinho, a gente já está de volta.
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7: Isso aí, estamos de volta aqui com o Melhor da Tarde da Educativa M630 e a Mari Lúcia, antes do intervalo, estava falando conosco sobre investimentos. Se você quiser participar, mandar sua mensagem, mandar sua pergunta, aproveita, né? A mentoria aqui, né, na forma da resposta da pergunta, vai ser gratuita, né? Normalmente, precisa ter uma boa ideia para que ela possa estar fazendo a mentoria, né, no trabalho da Start Growth. A Start Growth, ela foca nessas mentorias comerciais, além do aporte financeiro, é claro. Perfeito. O excesso de capital na conta, Maria Lúcia, sem uma estratégia clara de execução, pode ajudar a matar uma startup mais rápido do que a própria falta de dinheiro? Porque eu lembro, eu não vou citar qual é o empreendedor aqui, mas a empresa dele não existe mais, ele aparecia bastante comercialmente e ele me revelou isso. A Fabrício, tem dois jeitos de quebrar a sua empresa. Uma é você vender demais e a outra é você não vender. E o vender demais e ter dinheiro e não ter controle daquilo ali, não conseguir entregar, acaba quebrando a empresa. Então, claro. Fala um pouquinho para a gente sobre esse excesso de capital na conta. Como é que ele pode também ser nocivo, Maria Lúcia?
8: É engraçado esse negócio, né? Porque você fica falando, cara, você tem dinheiro demais dentro de casa e mesmo assim você morreu.
7: Pois é.
8: Então, de novo volta-se ao posicionamento e ao relacionamento que o empreendedor tem com o dinheiro, né? Uhum. Porque muitas vezes é o empreendedor que tem receio de colocar dinheiro dentro do negócio para que ele cresça mais. Então, ele tem receio de estruturar uma máquina de vendas que seja mais barata do que ele tem hoje. Porque para você fazer uma estrutura nova, você precisa testar. Não existe uma receita de bolo para geral para todos os negócios. Cada negócio é um negócio separado, diferente. Então, o empreendedor ele tem que buscar sempre inovar. Eu estou fazendo um processo que está trazendo bons clientes. Ok, mas qual é o segundo processo que você vai desenvolver? Qual é o terceiro? Qual é o quarto? quais são as hipóteses que você está testando. A gente fala muito na Start Growth que testar modelagens de negócio é o canal para você crescer cada vez mais rápido. E os testes, eles requerem investimento baixo, mas requer. Então, quando o empreendedor acaba cuidando demasiadamente de uma área, né? Nós falamos agora há pouco sobre produto, apaixonado por produto. Tem empreendedores que são traumatizados com o dinheiro. Em algum momento passado, faltou. E aí ele fica travando o dinheiro dentro do caixa ao invés de reinvestir no próprio negócio. Tem outros que são o contrário, gastam todo o dinheiro demasiado. E aí, inclusive, coisas pessoais. Uhum. E aí a empresa quebra porque não tem fluxo de caixa para aguentar. Então, assim, tudo é um equilíbrio, sabe? A gente tem que pensar muito nessa questão equilíbrio da empresa. A nossa vida é um equilíbrio e a empresa também é. Você tem que equilibrar financeiro, caixa saudável. Tem que ter caixa para 4, 5 meses à frente. Só isso é o necessário, você não precisa ter caixa para 12, 24 meses guardado, reservado, enquanto o teu concorrente recebe um investimento e vai acelerar e vai passar você, vai ultrapassar. E aí você fica para trás. Exatamente. Então é natural que as empresas em algum momento acabem, né, morrendo, porque ela parou no tempo, porque ela estacionou. E esses platôs sempre acontecem de tempos em tempos no ciclo de crescimento das startups. Exatamente. E ela precisa ficar de olho nisso.
7: É a armadilha do sucesso, né?
8: Uhum.
7: Acaba-se a acomodação do sucesso. A gente trabalhava, alguns anos atrás, né, com desenvolvimento de executivos, empresários, aí tinha o baralho dos custos invisíveis. Né? Um dos custos invisíveis é esse, né? Acomodação do sucesso. Você acha que está tudo ok.
8: Está tudo bem.
7: Isso tanto serve para a empresa, né, para o empreendedor, né, quanto pro lado pessoal, profissionalmente. Se você acha que está tudo ok, está vindo a IA, está modernizando tudo, olha, aproveita, se você tiver a possibilidade de se atualizar um pouquinho no assunto, é o momento agora. Perfeito. Aproveite enquanto você ainda está no mercado, porque depois fica mais difícil, né? Depois, para você pegar e conseguir retomar essa velocidade, realmente é complicado. E eu queria falar dessa parte prática, né? Olhando para o portfólio da Start Growth, qual que é o exemplo mais emblemático, Maria Lúcia, de uma startup que chegou até vocês com apenas uma boa tecnologia, talvez até com um bom pitch, né? Aquele bom discurso, e que após estruturar a máquina de vendas, acabou multiplicando o seu faturamento?
8: Eu posso citar uma recente, não posso ainda falar o nome, porque acho que a gente não pediu, né, autorização, e a gente leva isso muito a sério, na ética profissional. Mas eles nos procuraram há um ano e dois meses atrás, uma empresa de uma plataforma de WhatsApp, que hoje, se você olhar para o mercado, é um mercado totalmente sanguinário. Uhum. O que é um mercado sanguinário? Todo mundo tem. Tem um monte de soluções no mercado iguais à dele. E a gente achou uma forma de se destacar, de se posicionar de forma diferenciada em um ano e dois meses, e eles estão com 400% de crescimento. Então, cresceram 4 vezes o tamanho que eles estavam. Então, esse é um modelo que, dentro do programa que a gente propõe ajudar startups no crescimento, deram certo, né? É um empreendedor que comprou o modelo, executou da maneira como a gente acredita que precisa ser executado, e hoje ele está mega feliz, está numa outra etapa, né, para decisões da empresa dele.
7: Já está começando, digamos, a escalar o negócio, já está pensando,
8: já tá
7: assim, já está precificando, tracionar, exatamente.
8: Isso. Uhum.
7: Muito legal. E é bom que você não falou assim, porque eu sou terrível. Eu começo a fazer as contas assim, eu tento adivinhar qual que é a empresa, né? Depois eu vou dar meu palpite quando terminar o programa aqui. Para o empreendedor que está nos ouvindo agora, qual que costuma ser a primeira grande mudança prática ou primeiro choque de gestão que a Start Growth, que é a sua empresa, aplica em uma startup assim que ela é acelerada? Né? Para deixar bem claro para o nosso amigo ouvinte, a gente está falando sobre tecnologia com uma pessoa que é especialista no assunto e é mentora de empreendedores que estão querendo transformar aquelas suas boas ideias, as ideias que estão relacionadas com a tecnologia, em negócios bilionários, né, Maria Lúcia?
8: É isso. Nosso mercado é bem desafiador, né? Porque junto com as startups que estão com a gente, assim, tem várias outras no mercado que também estão em paralelo crescendo e sendo apoiadas por colegas que também fazem a diferença no dia a dia desses empreendedores, assim. Então, o impacto maior que eu vejo quando chega numa aceleração é você mudar o seu mindset como empreendedor. É você chegar com uma cabeça um pouco mais pronta para essa disrupção que vai acontecer. Porque você tem que estar aberto, né? Você tem que ser, a gente chama de coachable. você precisa estar aberto a decisões que venham de fora. Você não tem todas as respostas dentro de você. E quando as pessoas trazem sugestões, ideias, se você não acredita muito que ela possa dar certo, eu sugiro teste. Faça o teste. Nós fazemos assim, inclusive, na Start Growth. A gente orienta que você faça o teste e se ele não realmente trouxer o resultado que você estava esperando ou até melhor do que você estava esperando e que a gente projeta, você pode recomeçar trazendo a sua própria opinião, a sua ideia e o seu método. Mas tenha um método. Porque o ponto é esse, as pessoas não acreditam em um ou não colocam o esforço dedicado naquele outro método que foi, né, que apareceu na sua frente, mas também não usam nenhum. Então, quando você não usa nenhum, aí fica difícil. Porque você vai para onde?
7: Sem método,
8: pra onde você
7: tá
8: seguindo?
7: Depende da sorte.
8: Onde é que você está buscando? E aí, sem método, você vai depender exatamente de um cliente cair na sua frente para você fechar com ele.
7: E eu achei muito legal esse termo que você trouxe, né? Estar aberto, ser coachable. Coachable é você aceitar feedbacks, aceitar críticas, aceitar conselhos de mentores, de investidores, especialistas, para poder adequar o teu negócio e o teu comportamento, que é muito importante o comportamento do empreendedor, né? Hoje em dia, se fosse dividir assim, vamos pensar assim, para o sucesso do negócio, quanto por cento que depende desse comportamento, desse empreendedor ser coachable também no início, né? Porque você já falou, né? Tem gente que pega e fala, não, eu estou acomodado aqui com a minha ideia, deixa que eu vou fazer sozinho. Às vezes parece que tem medo, né, de compartilhar, né? Acha que aquela informação é privilegiada e daqui a pouco tem gente fazendo não só igual, mas muito melhor porque a pessoa não buscou o apoio, né, Maria Lúcia?
8: Sim, sim, isso é bem comum. É muito comum você observar no mercado similaridade entre negócios e ao longo de um certo tempo cada uma se posicionou de um jeito diferente. E uma deu certo e a outra não. Por quê? Se os dois tinham o mesmo produto, a mesma ideia, atendiam o mesmo problema, o mesmo propósito. Justamente por causa disso, uma pediu ajuda, foi atrás, buscou apoio para poder fazer o seu negócio crescer e a outra ficou no seu mundinho achando que tem todas as respostas dentro de casa. Não tem. Nós não temos as nossas próprias respostas, nós que somos mentores, a gente aprende todo dia com esses empreendedores, assim. É por isso que eu acho que eu amo o que eu faço, porque o que a gente aprende com vocês, galera, empreendedores aí que estão ouvindo a gente, é incrível.
7: Olha só.
8: Todos os dias você está ampliando a sua massa cinzenta com informações, novidades de mercado, inovadores, assim, coisas que você fala, meu Deus, que legal que eles inventaram algo para isso. E então, a gente sempre está atualizado, né?
7: Muito
8: e aí,
7: legal.
8: Isso ajuda naturalmente esse ecossistema de comunicação, ele se interage. E aí, você começa, inclusive, a poder ajudar aqueles que estão com você com outras novidades, com ferramentas de colegas ou de outros empreendedores que passaram por ali.
7: Porque nesse processo de mentoria, você vai conhecendo aquilo que tem de mais avançado, né? De tecnologia, vários negócios e pode realmente contribuir, né, Maria Lúcia? E nesse mundo de inovação, muito se fala sobre acertos, mas os erros também ensinam muito, né? Como que você poderia compartilhar o exemplo de um projeto estratégico que não tenha dado certo como esperado, mas que tenha trazido um grande aprendizado, uma grande sacada, que seja utilizada até hoje, que possa ser até uma orientação em mentorias?
8: Sim, eu também estive na cadeira de empreendedora. Eu empreendi
7: lados, né?
8: Três vezes na minha vida. Tive três CNPJs aí antes da Start Growth, que também é a minha cofundação. No empreendedorismo do outro lado da cadeira, a coisa parece que é fácil, mas não é, né? Você se sente sozinho, você tem essa coisa da jornada obrigatória que você tem que passar para poder aprender várias etapas e momentos da tua empresa. E teve uma empresa que eu fui sócia fundadora e essa empresa, ela teve que pivotar. Ela nasceu para entregar valor para um mercado e esse mercado não a reconhecia, não entendia o entregável. Então, pivotagem é isso, você muda de mercado. Para mudar de mercado, o sofrimento é grande, é pesado. Você tem que simplesmente mudar produto, mudar muitas vezes as pessoas, porque elas não estão adaptadas para atender aquele novo mercado, e mudar, obviamente, o próprio mercado, porque você está direcionando seus esforços para outro tipo de venda. Ou seja, você muda a empresa inteira. Então, você simplesmente faz um 360, se fosse usar,
7: você,
8: né,
7: dá uma
8: analogia.
7: Volta total ali.
8: Exatamente, você vai numa volta total para outra realidade. Quando você faz essa questão de pivote, e eu vivi isso na prática, é um momento doloroso e a empresa quase quebrou. Porque faltou dinheiro em caixa para essa mudança brusca que ela fez no mercado. Os investidores não quiseram colocar segunda tranche, né, que havia sido negociado. E nós ficamos a ver navios, sozinhos, e tivemos que reinventar o negócio da mesma maneira.
7: Uma coisa é pivotar, outra é ter que reinventar. Pivotar, você tem uma certa estratégia. Agora, reinventar é recomeçar do zero, né?
8: É, e aí a gente teve que renascer das cinzas aí. E a empresa, depois de 4 anos, foi vendida para uma big aqui do setor de supermercadistas. E foi muito bem vendida. Nós tivemos um múltiplo de 7 vezes o valor do faturamento anual dessa empresa.
7: Já nessa novo formato
8: pivotado. No novo formato, né? Que deu certo, né? Mas o que custou tudo isso, né? Para que o empreendedor que esteja ouvindo a gente de primeira caminhada, me custou um problema seríssimo de saúde. Eu tive problemas psicológicos, eu tive que sair da empresa por 2, 3 meses, fazer tratamento, voltar, enfim. Isso tudo faz parte do empreendedorismo, né? Você se propôs a fazer aquilo e a responsabilidade pesa e você tem que fazer algum entregável.
7: Se fosse fácil, não seria unicórnio, né?
8: Qualquer um faria.
7: Seriam pôneis, cavalinhos, mas unicórnio é raro, ele exige bastante, né? Para montar num unicórnio, você tem que tá bem preparado. Qual que é o erro mais comum, Mariluce, perigoso, que você vê os novos empreendedores cometerem ao tentar validar um produto de mercado logo no começo, no primeiro ano de vida? Vamos pensar assim.
8: É queimar a caixa demais e testar de menos.
7: Não testar.
8: Ele vai lá e... Não, eu sei o que fazer. Vai lá, pega 2 estratégias, coloca todo o dinheiro dele naquela e espera a resposta. É. Você não pode esperar, gente. Não, você precisa medir.
7: No jantar da família, todo mundo adorou. Aí ele acha que isso vai dar certo.
8: Exatamente. Não faça isso.
7: Não pode.
8: O método de testar existe, inclusive, parâmetros para você controlar se o número está dando certo, se as respostas estão sendo condizentes, se a estatística ela bate de resultados. Não dá para simplesmente lançar e esperar. Não é esperar a resposta, é lançar, controlar, administrar aquilo que está fazendo e entender se o resultado ele faz coerência com o que você tem de aporte. Porque a cada dinheiro que você, cada real que você coloca numa estratégia, você tem que ver o quanto ela retorna. E se ela não retornar nada, quando você coloca R$1.000, tem alguma coisa errada.
7: Tem alguma coisa errada.
8: Tem alguma coisa errada no posicionamento, tem alguma coisa errada no persona que você decidiu, tem alguma coisa errada no seu negócio, na sua atração, na sua comunicação. Pode ser uma série de fatores. Por isso que tem que testar muito, modelagens diferentes, até achar a resposta certa que condiz com o seu negócio.
7: Muito bom, a gente está aqui conversando com a Mariluce Pertilli, a gente vai se encaminhando já aqui para o finalzinho do nosso programa. Queria fazer mais 2 perguntas. Se você pudesse voltar ao início da sua primeira empresa de sistemas e dar apenas um conselho rápido para si mesmo, sabe? Aquela, o DeLorean, você vai lá e só dá um conselhozinho, você não vai deixar um livro, né, com os resultados dos jogos ali. Mas apenas um conselho para si mesma, com a experiência que você tem hoje em dia, o que você diria? Mais ou menos o que você tem falado, né, para os jovens empreendedores que estão tendo a sua startup, só que não está precisando voltar no tempo, né? Eles estão no agora. Mas o conselho que faria diferença na sua vida, que viria de você hoje em dia?
8: Você tocou num ponto assim primordial. Vivi na pele também. Minha primeira empresa, né? A minha primeira empreendimento. E aí, na cadeira de empreendedora de primeira viagem, a gente tem uma motivação que sai de algo assim transcendente, né? Vem de dentro do universo e o negócio conspira para você lançar. E aí, você só vai, né? E aí, só vai na motivação. E aí, o que eu deixei de fazer? Sou uma pessoa muito planejada, eu gosto muito de números, eu gosto de projetar o futuro, pé no chão, ter dinheiro para investir. Tudo isso está tudo certo, na minha vida, pelo menos, né? Mas o que aconteceu comigo? Eu não fiz um MOU. Eu não fiz um documento de acordo com os meus sócios. Acordo aberto. E não deu certo. Então, eu saí dessa empresa, inclusive, 1 ano depois... com muitos aprendizados, assim, a empresa deu muito certo, mas eu precisei sair porque a gente tinha objetivos e propósitos totalmente diferentes dos sócios. E isso não foi acordado quando a gente abriu a empresa.
7: Quando você abre a empresa, você já deixa tudo combinado, né? Combinado
8: tudo.
7: Não sai caro.
8: Chama-se MOU. Escrevam lá no Google, galera, MOU. Digitem lá, que vocês vão dar um Google, vai aparecer uma galera de informação, inclusive orientações de como você estruturar um MOU. MOU nada mais é do que um acordo de acionistas, mas para uma empresa limitada, porque o acordo de acionistas é feito por uma empresa S.A.
7: Memorandum of Understanding, ou Memorandum de Entendimento, ou
8: Exatamente.
7: Seja, um trato. Nós vamos fazer um trato aqui, vamos deixar
8: vamos
7: no papel.
8: Vamos fazer um negócio nós três aqui. Eu vou fazer o comercial, eu mando nessa cadeira. Nessa cadeira eu tenho autonomia até X%. Certo. O que eu posso definir sem você nem sequer saber? Como é que nós, no final, vamos fazer com essa empresa? Vamos vender? Vamos seguir qual é o caminho? Se a gente for vender, eu tenho quantos por cento, mas na minha proporção eu tenho voto maior do que você ou não? Esse tipo de discussão, que parece ser uma bobeira no início, e que a motivação nos rouba desse espaço de tempo, ela custa muito caro.
7: Depois,
8: custa muito caro.
7: A hora que a empresa dá realmente certo, começa, né, a cada um achar que não, mas a gente tinha conversado isso, mas não está no papel.
8: Exatamente. E aí o MOU ajuda muito, porque o MOU, inclusive, pode e deve ser atrelado ao seu contrato social como um documento oficial da empresa.
7: Com certeza.
8: E aí a coisa está tudo bem. Então, meu pai já dizia lá no passado, né? O que vale mais é o fio do bigode. Você conversou, combinou antes, não sai caro, Mari. Faça antes, não sai caro. Então, documentar, criar essa... É uma burocracia? É. Mas vocês são sócios amigos hoje. Pode ser que daqui 3 anos vocês tomem caminhos diferentes e não sejam mais.
7: Tá certo. Uma última pergunta para a gente poder fechar. Você disse recentemente que o mercado não premia apenas as ideias disruptivas, mas sim resultado e impacto real. Qual que é a sua mensagem final para o nosso ouvinte que quer dar o primeiro passo e transformar aquela sua ideia do papel numa empresa fora de série?
8: Vamos lá, gente. Faça o maior número de testes possíveis dentro de cada realidade do seu negócio e dentro da realidade do seu caixa. E tente organizar a sua empresa planejando de forma passo a passo e controlável em termos de números. Porque não dá para olhar para o achismo e entender que você sabe tudo ou que ainda você está no caminho certo, porque você olha para os números e eles te dizem o contrário. O número vai te dar a direção correta. Você precisa olhar e confiar em indicadores de resultado. Mas, obviamente, que tem que definir indicadores que façam sentido para o que você busca. Se você quer market share, é uma coisa. Se você quer quantidade de clientes, é outra. Se você quiser valor de faturamento, também é outra. Se você quer faturamento por recorrência, é um mundo totalmente diferente, mas é um mundo que vale a pena. Recorrência é algo que eu sugiro que todo um empreendedor de SaaS vá para esse caminho, porque existe um mundo inteiro em volta dessa opção de ser recorrente. O valor de assinatura, né? Então, você paga, por exemplo, Netflix em casa. Então, a Netflix é uma assinatura. Todos os meses ela ganha clientes e o faturamento dela só cresce. Então, você tem uma linha de tendência de crescimento. Você não tem uma linha tênue que todos os dias, por exemplo, vendendo serviço, você teria que conquistar um novo cliente para poder manter seu caixa. Então, isso faz toda a diferença do mundo em pouquíssimo tempo.
7: Maravilha, que aula que nós tivemos aqui, que mensagem fantástica que você deixou aqui no final para fechar esse nosso encontro. E no dia a dia, inovação de verdade é aquela que gera resultado e transforma realmente a realidade econômica. A gente conversou hoje aqui com a Mari Lúcia Pertilli, fundadora CEO da Start Growth, que deu essa verdadeira aula de empreendedorismo, vendas também e pé no chão para o nosso estado, né? Para você que quer conhecer mais sobre o trabalho de aceleração deles e os fundos de investimento, né? Dá para acessar o site oficial startgrowth.com.br, é isso?
8: Isso mesmo, start de início, growth de crescimento em inglês, .com.br. Ou ainda, se tiver interesse em entrar para a nossa academia, que é a academia que ajuda, apoia e acelera o seu negócio, pode ser no www.startgrowthacademy.com. 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
7: Start Growth, o Growth se escreve com WTH no final, aí você bota ponto .academy ou barra academy?
8: Tudo junto, Academy.
7: Academy com Y no final, fica a dica, então, para quem quiser conhecer mais de startups aqui com a Mari Lúcia, que deu realmente uma aula. Obrigado por compartilhar, pela sua participação, muitos insights valiosos para os nossos ouvintes e fique sempre à vontade, né, quando tiver novidades para trazer, para a gente poder compartilhar com o nosso público aqui da Educativa M630. Hoje a gente espera que quem começou o programa conosco às 3 horas da tarde esteja melhor agora, por isso que é o melhor da tarde, para que você esteja melhor também na sua melhor versão. Muito obrigado, tá, Maria Lúcia?
8: Eu que agradeço, agradeço toda a disponibilidade de vocês aqui também e por ter me aguardado um pouquinho, porque o trânsito está difícil, tá, nessa cidade, mas a gente conseguiu chegar e deu tudo certo.
7: Isso.
8: Obrigada
7: aí
8: pela atenção também de todos os ouvintes aí que estão acompanhando a gente.
7: Valeu, obrigado, valeu a pena. E vamos agora terminar, antes do CS Seresta, Tim Maia, Não Quero Dinheiro.
8: Não quer dinheiro, não.

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19: Boa tarde aos nobres e queridos amigos da Educativa M 630. É um grande prazer falar com a senhora, falar com o senhor, também com você que prefere essa forma mais descontraída, mais informal. Espero que você, ouvinte, sua família e amigos estejam todos muito bem. Eu sou o Tobias de Santana e sigo com você até às 17 horas com um pouquinho de conversa e muita música aqui no Siesta e Seresta. E como manda a nossa tradição, vamos ao conteúdo de uma composição escolhida com carinho, sempre trazendo letras que são aquele recheio perfeito para as belas músicas, e hoje vamos relembrar uma mensagem muito bonita. que diz o seguinte: eu fiz com o meu trabalho, a vida inteira, uma casinha branca no sertão, de frente para um caminho de palmeira, do lado de nascente e ribeirão. De dia, o galo canta na porteira, e a passarada vem comer na mão, e à sombra de uma jabuticabeira, passo a manhã cantando uma canção. 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Eu canto uma toada brasileira, pedindo um mundo assim para os meus irmãos. Então essa é a canção, é a letra de hoje. E depois dessa demonstração de empatia, vamos ouvir mais uma vez, só que desta vez com música e na voz de Luiz Cláudio, Toada Brasileira, uma criação da dupla Ivor Lancelotti e Paulo César Pinheiro.

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0: Educativa M630, a rádio que toca o coração do Brasil. Espero que você esteja gostando da seleção de músicas e cantores. Nesse bloco, recebemos Luiz Cláudio com Toada Brasileira, depois Miltinho com Nossos Momentos, Orlando Silva Por Causa Desta Cabocla e fechamos com Osni Silva, Eu Sei Que Vou Te Amar.
1: 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Que legal ter você com a gente, aqui na Educativa M630.
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1: 4:23. Que legal ter você com a gente aqui na Educativa M630. Está de volta Se Esta e Ser Esta com Tobias de Santana.
0: A M630 Educativa, a história bem cantada do Brasil. Agora vamos receber um grande nome, uma história de respeito, Luiz Gonzaga interpretando Luar do Sertão.

0: Você sintoniza 630 Educativa AM, a rádio que toca o coração do Brasil. Siesta e Seresta, mergulhando fundo no passado, tivemos a honra de ouvir Luizo Gonzaga com Luar do Sertão, Marisa Gata Mansa com Taí, uma versão mais lenta, mais devagar, depois Peri Ribeiro com As Rosas Não Falam, e fechamos com o rei Roberto Carlos interpretando Insensatez.
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3: 4h43.
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0: Educativa AM, vale a pena ouvir de novo, e seguimos no nosso passeio pelo tempo, passeando no passado, e vamos iniciar esse nosso último bloco com o quarteto em si, interpretando Nada Além.

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0: Você sintoniza 630 Educativa AM, a rádio que toca o coração do Brasil. Espero que vocês estejam gostando da seleção de músicas, relembrando o passado, fazendo uma visita, um passeio muito gostoso pelo passado que ajudou a construir o nosso presente. Músicas fantásticas que realmente marcaram época. E esse último bloco nós iniciamos com o quarteto em si, Nada Além. Depois, o grande Luiz Vieira com Os Olhinhos do Menino. Na sequência, Mário Reis interpretou Jura. José Tobias com Minha Casa. E Ângela Maria encerrou com Manhã de Carnaval. E assim chegamos ao final do nosso Siesta e Seresta de hoje. Mas você sabe, de segunda a sexta, sempre às 4 horas da tarde, você tem um encontro marcado comigo aqui na Educativa AM630, no seu programa Siesta e Seresta, com uma hora de duração para que a gente possa trazer o glorioso passado de volta. Eu sou Tobias de Santana, foi um imenso prazer ficar com você até agora, mas tem muita música boa chegando, então continue conosco ouvindo o som da Educativa AM630, você sempre muito bem acompanhado. Um fraterno abraço, um ótimo final de tarde, uma excelente noite e eu espero te ver em breve. Até lá!
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23: Alô, alô, Curitiba, alô, alô, região metropolitana, muito boa tarde. Estamos começando agora pela Rádio Educativa, mais uma edição do Fim de Tarde nesta segunda. A todos uma ótima sintonia, uma ótima recepção. Vamos juntos até às 6.

0: A primeira do programa, Adriana e a rapaziada, fim de noite.
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0: Alô, Curitiba, alô, região metropolitana, alô, litoral do Paraná. Sempre um radinho ligado na Educativa. AGV.

17 horas 12 minutos, 17 e 12. 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Alô, Curitiba. Alô, região metropolitana, litoral do Paraná. Obrigado pela audiência. Obrigado pela sintonia. Arte popular na sua tarde.

0: 17 horas e 15 minutos, 17 e 15 em Curitiba. A música bonita, arte popular. Tá doendo demais.
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0: Alô, caminhoneiros, alô, taxistas, vocês que trabalham com Uber, que estão ouvindo a gente no seu carro, no seu aplicativo. Obrigado pela audiência e obrigado pela carona. Chegando agora ao Alcione, Pior Que Eu Gosto.

0: O pior é que eu gosto, Alcione. 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Aqui é Nivaldo Walter, no fim da tarde da Educativa, nesta segunda, que já choveu, esfriou um pouquinho e tem previsão de chuvas para as próximas horas. 17:20.
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0: Os bons tempos estão de volta na Educativa. Altieres Barbieiro. Amar é viver. Eu amo você. Faz tanto tempo. Ei, maravilha. Canta, declama, Altieres Barbieiro.

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1: Muito bem, 17 horas e 23 minutos, 17:23. Altieres Barbieiro, Amar é Viver. Aqui, Rádio Educativa, AM, e o seu fim de tarde, aqui com o seu amigo Nivaldo Walter, conforme todas as tardes, das 17 até as 18, depois do Tobias e antes da Regininha. 17:24.
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11: Muito bem, agora são 17 horas e 28 minutos, 17:28. Vamos dando sequência ao fim de tarde da Educativa. Antônio Marcos, o homem de Nazaré.

0: Ei, irmão, vamos seguir com fé tudo que ensinou o homem de Nazaré. Agora, 17 horas e 32 minutos em Curitiba. Boa tarde. O homem de Nazaré.
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0: Aqui Nivaldo Walter na sua tarde. Chegando agora o Armandinho. Casinha 1732. Boa tarde, Curitiba.

0: 17 horas e 36 minutos, 17:36. Aqui, Rádio Educativa, fim de tarde. O seu programa de todas as tardes com aqui com o seu amigo Nivaldo Valga.
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0: A música bonita de um dos maiores nomes da música popular brasileira. O saudoso Agnaldo Timóteo. Essa letra é muito bonita. Uma música que com certeza quando toca, muita gente aumenta o volume do rádio. Quem é? Canta Agnaldo Timóteo.

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0: 17h40, 17h40. Aguinaldo Timóteo, quem é?
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0: A música não para na sua tarde de segunda-feira. Os bons tempos estão de volta.

Agora são 17 horas e 43 minutos, 17h43. A música bonita do Benito de Paula. Porque são as borboletas, 17h43 agora na capital de todos os paranaenses.

0: Agora 17 horas e 46 minutos, Clara Nunes, Feira de Mangaio. Aqui Nivaldo Walter na sua tarde.
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0: Chegando agora, Demônios da Garoa, Saudosa Maloca.

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1: Dezessete e quarenta e nove, a música não para no fim de tarde da Educativa. Eliana de Lima, Volte Amanhã.

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1: 17:52, 17:52. A música, a última da tarde. Fábio Júnior e Bonnie Tyler.

Muito bem, 17 horas e 55 minutos, 17h55. Por aqui vamos encerrando o fim de tarde desta segunda-feira. A seguir, a Regeninha, até às 7 com o Clássicos da Educativa. Aqui é Nivaldo Walter, fica por aqui. Gente, um grande abraço, uma boa tarde, uma boa noite e até amanhã, se Deus quiser, às 5 da tarde. Tchau, gente.

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35: Um excelente fim de tarde para você hoje, segunda-feira chuvosa, 28 de setembro de 2026. Eu sou Regininha e te faço companhia ao vivo com muita música boa até as 7 horas da noite. Os clássicos da Educativa, os maiores sucessos do passado, nacionais e internacionais, marcando presença de novo para a gente matar a saudade por aqui. E agora os clássicos da Educativa voltam no tempo para encontrar uma canção cheia de ritmo, brasilidade e uma história curiosa. Em Vendedor de Bananas, Jorge Benjor transforma o cotidiano de um jovem trabalhador em música com humor, balanço e aquele jeito inconfundível de contar histórias através da canção. Gravada pelos Incríveis, a música ganhou destaque no álbum lançado em 1969 e se tornou um dos sucessos marcantes da banda. É hora de ouvir Os Incríveis, Vendedor de Bananas.

0: clássicos da Educativa Doris Monteiro, é isso aí, sucesso de 1971. E hoje, 28 de setembro, os clássicos da Educativa lembram o aniversário de Benny King, uma das grandes vozes do soul e do R&B. Nascido em 1938, o cantor ganhou destaque primeiro à frente dos Drifters e depois construiu uma carreira solo marcada por grandes sucessos, e entre eles, Stand By Me, lançada em 1961 e transformada em um clássico atemporal, com inúmeras gravações e uma nova geração de admiradores após aparecer no cinema nos anos 80. No aniversário de Benny King, a gente ouve Stand By Me.
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0: clássicos da Educativa, Milton Nascimento, São Vicente, sucesso de 1972. Agora 6h24 e os clássicos da Educativa voltam a um capítulo importante na história do pop brasileiro. Antes de se tornar Roupa Nova, aquele sexteto que conquistaria o Brasil atendia pelo nome de Os Funks. É isso mesmo, é justamente dessa fase que vem o Riso Amarelo, faixa do álbum Funks de 1978, composta por Lincoln Olivetti e Ronaldo. Uma oportunidade de ouvir o som de uma banda que reunia Kleberson Horst, Nando, Kiko, Ricardo Fegari, Serginho Erval e Paulinho, músicos que 2 anos depois dariam uma nova identidade ao grupo e formariam o Roupa Nova.
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0: Educativa, sua rádio, seu momento. E hoje, 28 de setembro, os clássicos da Educativa lembram o aniversário de Jim Diamond. Ele é cantor, compositor escocês que marcou a música pop dos anos 80. Nascido nos anos 50, Diamond ganhou projeção como vocalista do trio P.A.D., que a gente acabou de ouvir aqui. 2 anos depois, veio o grande sucesso solo, I Should Have Known Better, que chegou ao primeiro lugar na parada britânica. E a gente vai ouvir agora com Jim Diamond. 6h36.
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0: Cativa Martinha, eu daria minha vida. Agora 6h44 e hoje, 28 de setembro, os clássicos da Educativa celebram também o aniversário de um dos maiores nomes da música brasileira, Tim Maia. Nascido em 1942, no Rio de Janeiro, o síndico deixou uma obra marcada pelo soul, funk, pelo balanço e por uma voz inconfundível. E para lembrar Tim Maia, uma sequência especial com quatro grandes sucessos da sua carreira. Começamos com o Descobridor dos Sete Mares, de 1983.
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clássicos da Educativa. Tim Maia, gostava tanto de você. Sucesso de 1973. Tim Maia é um nome que continua fazendo o Brasil cantar, dançar e se emocionar. Agora 6h57, fechando essa homenagem, lembrando o aniversário de Tim Maia, a nossa saideira de hoje. Não quero dinheiro, só quero amar. Excelente início de noite para você e até amanhã.

0: Em Brasília, 19 horas.
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2: Olá, boa noite.
0: Boa noite para você que nos acompanha em todo o país.
2: Segunda-feira, 28 de setembro de 2026.
0: Vamos aos destaques do dia.
2: Mais de 500 sites de apostas irregulares são retirados do ar no Brasil.
0: E após proibição das bets, quem tem dinheiro nas plataformas poderá pegar o valor de volta.
2: Cidadão será notificado sobre prazos e procedimentos para devolução dos recursos. Luciana Colares de Holanda.
3: A partir de terça-feira, dia 6, os sites e aplicativos de apostas saem do ar.
0: Mercado de combustíveis tem regras mais rígidas contra aumentos abusivos.
2: E portaria prorroga a subvenção ao óleo diesel em meio à alta do petróleo. Gabriela Noronha.
4: Em outra frente, a ANP determinou multas que somam mais de 700 milhões a distribuidoras de combustíveis por elevação abusiva de preços.
0: Futebol feminino ganha marco legal para a profissionalização da modalidade.
2: Lei também prevê proteção à maternidade e combate à discriminação e à violência. Thaís de Araújo.
5: A lei do futebol feminino estabelece diretrizes nacionais para o desenvolvimento do esporte. Entre as medidas está a redução gradual do número de atletas não profissionais nas competições oficiais.
0: Hoje, na apresentação da Voz do Brasil, eu, Mariana Jungmann e Luciano Seixas.
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0: Quem tem dinheiro em casas de apostas vai receber informações do governo federal sobre como e quando pedir a devolução dos valores.
2: Os avisos serão enviados pela caixa postal do gov.br e também pelo WhatsApp para orientar os usuários sobre os procedimentos e os prazos.
0: Pelas novas regras, os valores devem ser devolvidos diretamente pelas casas de apostas até 5 de outubro. Em alguns casos, a restituição será feita por instituições financeiras, com prazo até 14 de outubro.
3: As empresas têm até o dia 5 de outubro, próxima segunda-feira, para retirar as propagandas do ar, inclusive de patrocínios. Dia 5, também, às 11h59 da noite, é o prazo para retirada voluntária dos valores pelos apostadores. A partir de terça-feira, dia 6, os sites e aplicativos de apostas saem do ar. Entre os dias 7 e 8 de outubro, as bets devem informar as instituições financeiras os saldos remanescentes, discriminados por CPF. E de 9 a 14 de outubro, finaliza o prazo para devolução dos saldos aos apostadores pelos bancos. A partir do dia 14, se houve qualquer obstáculo para devolução dos valores, os saldos serão repassados à Caixa Econômica Federal, que receberá os recursos e vai providenciar a devolução aos apostadores. Luciana Colares de Holanda, para a Voz do Brasil.
2: E também está sendo feita a operação contra as bets que não eram regularizadas, as ilegais.
0: Já foram retirados do ar 506 sites suspeitos de oferecer apostas de forma irregular no Brasil.
2: A ação foi feita pelos Ministérios da Justiça e Segurança Pública e da Fazenda, que monitoram plataformas sem autorização para funcionar no país.
0: Levantamento também identificou 43 canais e grupos ativos no Telegram relacionados à divulgação de apostas e jogos de cassino online. Juntos, eles ultrapassam os 202 mil integrantes.
2: A iniciativa faz parte de um trabalho para interromper o acesso a plataformas que operem sem autorização e impedir que novos endereços sejam usados para oferecer apostas ao público brasileiro.
0: Uma questão de saúde mental.
2: Assim, o governo federal definiu a onda de vício em apostas online, as bets, que foram proibidas na semana passada em todo o país.
0: Transtornos e até mesmo casos de suicídio entre os jogadores tornaram o problema mais que uma questão financeira, segundo o Ministério da Saúde.
2: Mesmo com a proibição, o SUS segue oferecendo atendimento para os afetados.
6: Em 2022, o homem, que vamos chamar de Reinaldo, foi apresentado a uma plataforma de apostas de times de futebol. Ele gostou do que, até então, considerava uma brincadeira inofensiva. Mas, aos poucos, Reinaldo foi se afundando nas apostas online. Chegou ao ponto de comprometer a renda da casa e pegar empréstimos para tentar cobrir os rombos causados pelas bets.
7: Eu cheguei a pegar um empréstimo no banco de R$7.000, botei uma banca e no outro dia eu já tinha perdido os mesmos R$7.000. E eu fiz isso não foi uma vez, foram em outras vezes também.
6: Após 4 anos de vício, Reinaldo teve um princípio de infarto e entendeu que era hora de procurar ajuda.
7: Nesse dia eu tive uma virada de chave, assim, no sentido de que eu pensei, ou eu paro ou eu acabo com a minha vida.
6: Entre maio e junho, 50 milhões de brasileiros apostavam em bets, segundo pesquisa da Confederação Nacional de Dirigentes Lojistas e do Serviço de Proteção ao Crédito. De acordo com um estudo, que considerou apenas as capitais, 43% dos apostadores já deixaram de pagar contas essenciais, como água e luz, ou abriram mão de lazer por conta dos jogos. Merula Borges, especialista em finanças da Confederação, diz que o vício não prejudica apenas os apostadores, mas a própria economia do país.
8: Ultimamente, só os custos negativos de saúde e no comércio ficam no Brasil, enquanto a maior parte do lucro acaba indo para fora, com empresas que estão instaladas fora, que não geram emprego.
6: Os efeitos colaterais das bets extrapolam as finanças. Um dos principais motivos para a proibição dos jogos no Brasil, segundo o governo federal, é que o vício se tornou um problema de saúde pública. Quadros como ansiedade, depressão, alterações no sono e no humor são associados ao transtorno do jogo. Segundo a OMS, a Organização Mundial de Saúde, o risco de morte por suicídio é 15 vezes maior entre pessoas que estão nessa condição. Entre 2018 e 2025, os atendimentos no SUS ligados a jogo e problemas com apostas cresceram 140%. O ministro da Saúde, Alexandre Padilha, lembra que as pessoas afetadas podem recorrer ao SUS para buscar ajuda.
9: A gente oferece hoje já teleatendimento para as pessoas que, por vergonha, por estigma ou por dificuldade de acesso, não procuram uma unidade de saúde presencial, então elas podem acessar, vão continuar acessando através do Meu SUS Digital. Vamos continuar oferecendo os atendimentos presenciais.
6: Desde que entrou no ar, em dezembro de 2025, a plataforma de autoexclusão do governo federal registrou o pedido de bloqueio do CPF em sites de bets de mais de 1 milhão e 300 mil pessoas. 51% dessas pessoas declararam relação direta com a saúde como motivo para a autoexclusão. Reportagem Luana Karen.
0: Está em vigor uma nova etapa do programa de renegociação de dívidas do governo.
2: Nas fases anteriores, a União dava uma garantia aos bancos para que eles dessem descontos. Agora, o governo vai adquirir a carteira de débitos.
0: Os descontos devem começar a ser repassados aos devedores a partir de fevereiro de 2027. Entenda como vai funcionar com Pablo Mundim.
10: Uma nova etapa do programa de renegociação de dívidas, o Desenrola, prevê a compra pelo governo federal de carteiras de dívidas de pessoas físicas. A medida provisória estabelece descontos de, no mínimo, 90% para dívidas de até R$10.000. O ministro do Planejamento e Orçamento, Bruno Moretti, explica quais dívidas poderão ser incluídas no programa.
11: Dívidas em atraso, de um período de 2 a 4 anos e meio, mais ou menos, porque a partir de 5 anos essas dívidas prescrevem.
10: Na prática, bancos e demais credores poderão oferecer suas carteiras de dívidas em leilões. Será selecionada a instituição que oferece o maior desconto. Depois da compra, o consumidor poderá quitar o saldo restante à vista ou parcelar a dívida. Os juros e as demais condições de pagamento ainda serão definidos pelo Conselho Monetário Nacional. A economista e professora da FGV, Carla Beni, fala sobre a diferença dessa medida para outros programas de renegociação.
12: A mudança desse modelo é que o cidadão vai dever para o Tesouro Nacional. Então, o Tesouro que vai fazer toda a negociação com o banco e vai comprar os lotes pelo maior desconto possível.
10: A economista da FGV, Carla Beni, também orienta os consumidores sobre os cuidados para evitar um novo endividamento.
12: O importante é que a pessoa já comece a fazer uma programação, já vai tentando já juntar algum valor. Numa situação ideal, ela quitaria essa dívida à vista para não continuar com outra dívida. Mas se ela precisar parcelar, é importante que essa parcela caiba no orçamento para que ela não se frustre novamente.
10: O cronograma prevê o chamamento dos credores em novembro, a apresentação das propostas em dezembro e a homologação em janeiro. A previsão é que os contratos sejam assinados e os descontos comecem a ser repassados aos devedores em fevereiro de 2027. Para acompanhar as próximas etapas e saber como participar, o consumidor deverá consultar os canais oficiais do programa, que ainda serão divulgados. Reportagem Pablo Mundim.
2: O Setembro Verde chama a atenção para a importância da doação de órgãos.
0: E nós conversamos com a coordenadora-geral do Sistema Nacional de Transplantes do Ministério da Saúde, Patrícia Freire, sobre a logística, as regras e as diferenças que esse gesto pode fazer para salvar vidas e dar uma nova chance a quem espera por um transplante. Acompanhe. Doutora Patrícia, bem-vinda à Voz do Brasil. Um prazer ter a senhora conosco aqui. Vamos começar, então, essa conversa com uma dúvida que é muito comum, né? Qualquer pessoa pode ser doadora de órgãos e tecidos?
13: Sim, qualquer pessoa. Primeiramente, obrigada, Mariana, pelo convite. Aqui no mês da doação é muito importante a gente falar sobre isso, né? Setembro é dedicado à doação, ao incentivo à doação de órgãos e tecidos, né? Então, a resposta é sim. Qualquer pessoa saudável, que não tenha doenças transmissíveis, pode ser doadora de órgãos e tecidos, né? Para ser doador de órgãos após a morte, é preciso estar em morte encefálica. E para ser doador de tecidos, o coração já pode ter parado e é possível doar alguns tipos de tecidos.
0: Agora, existe idade mínima para essa doação ou idade máxima?
13: Idade máxima não tem. Idade mínima, sim, para aqueles pacientes que estão em morte encefálica, porque a morte encefálica, que é a morte cerebral, né, ela só pode ser diagnosticada a partir de 7 dias de vida. Então, a idade mínima, é claro, tem que ser a partir de 7 vidas, mas a partir de 7 dias de vida é possível doar órgãos para transplante. Idade máxima não tem. Vai depender, é claro, da performance da pessoa, né? Hoje em dia, um idoso, por exemplo, de 70 anos, não é? Existem pessoas com 70 anos que são atletas, que estão muito bem de saúde. Então, isso não impede a doação de órgãos. Então, não existe idade máxima. Existe a condição da pessoa naquela idade. Se ela estiver bem, saudável, sem doenças transmissíveis, não há impedimento só pela idade. A idade, isoladamente, não impede a doação de órgãos.
0: E aí, no caso, uma criança doa para outras crianças, idoso necessariamente vai doar para outro idoso? Tem essa relação?
13: Depende. Na verdade, o regulamento técnico do Sistema Nacional de Transplantes, ele prioriza que doadores abaixo de 18 anos, órgãos de doadores que tenham de 18 anos ou menos, vão primeiro para receptores também com abaixo de 18 anos. Mas isso varia um pouco, assim, por exemplo, porque nós podemos ter uma criança de 13 anos que seja muito grande, tenha, por exemplo, um coração já grande, né? Nós temos adolescentes aí de 13, 12 anos que tem 1,90m, né? Físico de adulto. Então, o coração desse adolescente provavelmente não vai caber numa criancinha de 1 ano que está precisando de um coração para transplante. Então, a gente faz essa relação antropométrica também, né? Mas, a priori, órgãos de doadores infantis vão primeiro para receptores infantis. Se não tiver nenhum receptor dessa faixa etária compatível, aí ele vai para a doação de órgãos para adultos normalmente. Mas a gente procura fazer essa compatibilidade antropométrica.
0: Agora, a senhora mencionou, né, a doação em casos de morte encefálica, a gente tem doação também de pessoas em vida, porque eu acho que a maioria das pessoas, quando pensa em doação de órgãos, já pensa em situação de morte, né? Mas a gente tem doação em vida também. A senhora pode falar um pouquinho pra gente dos dois casos, assim, quando que se trata de doação pós-morte, quando que é possível fazer doação em vida ainda?
13: Sim, a doação pós-morte, ela é prevista em lei, né? E ela ocorre numa situação que a gente chama de morte encefálica, que é quando a função, a perda da função total das funções do cérebro, né? A gente sabe que todo o nosso organismo é comandado pelo nosso cérebro, então quando ele para de funcionar, isso é a morte de fato do indivíduo. E é na morte encefálica que é possível se doar coração, rins, fígado, pâncreas, intestino e tecidos também. É possível doar córneas, é possível doar pele, ligamentos, ossos, tendões, enfim. Mas na doação inter vivos, a gente só pode doar órgãos duplos ou órgãos que se regeneram, né? Então, em vivo, na doação em vivos, a gente pode doar um dos rins, parte do fígado e pode doar medula óssea. Esse é o tipo de doação em vida que pode acontecer.
0: Muito bem. Agora, doutora, uma única pessoa pode doar mais de um órgão, mais de um tecido?
13: Com certeza. Um único doador falecido, por exemplo, ele pode doar até 7, 8 órgãos e também pode doar todos os tecidos, exceto medula óssea. E o doador em vida é aquilo que eu falei, ele pode doar medula óssea, um dos rins ou parte do fígado.
0: E o Sistema Único de Saúde tem uma lista única para isso? Acho que essa também é uma dúvida que muita gente tem, né? Porque as pessoas têm aquele imaginário de que você pode... Ai, tendo dinheiro, você vai passar na frente. É uma lista única, né?
13: É uma lista única. Critérios econômicos, sociais, políticos, enfim, isso não é um consenso comum, é uma lenda urbana, né? Isso não existe, a lista é única. A distribuição dos órgãos que são doados pelas famílias, ela é feita através de critérios técnicos e não é feita assim diretamente pelo humano. Há um sistema informatizado que cruza os dados de compatibilidade dos candidatos a transplantes, ou seja, daquelas pessoas que estão inscritas na lista única, com os doadores, com os dados dos doadores, e existe um algoritmo. Então, ele cruza os dados dos doadores e dos receptores e vê qual é o mais compatível e organiza, assim, por critérios cronológicos, por critérios de urgência máxima, né? Então, você pode, por exemplo, uma pessoa pode passar na frente da lista, pode, se ela tiver muito urgente. Uhum. Porque tem aquela pessoa que está inscrita, mas que ela não está tão urgente, ela pode esperar um pouco. E tem alguns que entram no caso de urgência máxima, que ela precisa transplantar em 48 horas, ou senão ela morre. Então, nesses casos, a lista olha quem está em urgência. E, é claro, ela classifica os urgentes primeiro e os eletivos na sequência. Então, a lista é única e não existe, o nosso sistema, ele prima por isso, sabe, Mariana? Ele prima pela transparência do sistema. Então, as pessoas que são candidatas a um transplante e que estão inscritas nas listas, elas têm acesso ao seu prontuário e elas podem acompanhar a sua situação na lista. Então, ela vai ver quem passou na frente por questões de urgência, enfim. Então, a lista é totalmente transparente e não é possível se passar na frente da lista por questões que não sejam urgência.
0: Agora, antes da gente encerrar, queria que a senhora falasse um pouco sobre como as pessoas devem proceder, caso elas queiram ser doadoras, né? Acho que é muito importante, principalmente quando se você tem a intenção de ser doadora, mas você percebe que a sua família pode ter algum tipo de preconceito com aquilo ou algum tipo de resistência, né?
13: Na verdade, as famílias não têm preconceito, as famílias não têm conhecimento, porque a doação de órgãos é uma coisa, assim, a gente costuma dizer que é o suprassumo da alta complexidade, né? Quando todos os tratamentos falharam, o que que resta agora? Trocar o órgão? Então, as famílias têm desconhecimento, né? Mas o que é essencial, que fique assim de mensagem para quem está nos ouvindo, é que se você deseja ser um doador após a sua morte, você venha a falecer e quiser se tornar um doador, você precisa deixar claro para a sua família. Então, você, sei lá, está numa conversa de fim de semana, vocês estão ali no almoço de domingo na família, né? Você fala assim, gente, lembra aquela coisa da doação de órgãos? Eu quero deixar bem claro, eu vou ser doador, viu? Se eu morrer, a gente até brinca, né? Se eu morrer é para doar tudo. Então, é isso que precisa ficar claro, porque a família, ela tende a fazer os gostos do seu ente querido
0: a
13: quando ele fala,
0: né?
13: Ela tende a respeitar. Então, o que é muito claro é falar, gente, se eu morrer algum dia, eu quero, lembrem, eu quero ser doador de órgãos. Se eu não puder, por exemplo, se não houver morte cefálica, a pessoa já tiver o coração parado de cara, né? Assim, por exemplo, num acidente de trânsito, o coração parou ali, dá para doar córneas, dá para doar ossos, dá para doar pele, dá para doar músculos, tendões, dá para doar uma série de outros tecidos. Principalmente, a gente tem que lembrar das córneas. A nossa lista de córneas hoje é gigante. E você imagina você poder doar os seus olhos e fazer com que uma pessoa volte a enxergar. Então, isso é muito importante. Então, a mensagem que precisa ficar para as famílias, para a pessoa que quer se tornar um doador, avisa a sua família, porque quem vai autorizar a doação é a sua família.
0: Muito bem, nós conversamos com Patrícia Freire, coordenadora geral do Sistema Nacional de Transplantes do Ministério da Saúde. Doutora Patrícia, muito obrigada pela entrevista à Voz do Brasil.
13: A gente é que agradece.
2: 2027 vai ser o ano da Copa do Mundo Feminina no Brasil.
0: E de olho no futebol feminino brasileiro, foi sancionado nesta segunda-feira um marco legal para a modalidade.
2: A legislação prevê medidas para profissionalização nas competições, proteção à maternidade e prevenção e combate à discriminação no futebol.
5: Foi sancionada nesta segunda-feira a Lei do Futebol Feminino, que estabelece diretrizes nacionais para o desenvolvimento do esporte. Entre as medidas, está a redução gradual do número de atletas não profissionais nas competições oficiais. Na principal divisão nacional, cada equipe poderá ter inicialmente até 4 jogadoras não profissionais. Nas demais divisões nacionais e na principal divisão estadual, o limite será de 6. A lei também estabelece medidas para ampliar a participação das mulheres em diferentes áreas do futebol e garantir mais direitos às atletas, como explica o ministro do Esporte, Paulo Henrique Cordeiro.
14: É uma lei que também se preocupa com a formação de gestoras, com técnicas, com a arbitragem feminina no futebol, com condições como a proteção à maternidade, com a busca da igualdade salarial entre as jogadoras do futebol feminino e do futebol masculino, que se preocupa essencialmente com o desenvolvimento desse futebol feminino, de nós virarmos a chave.
5: As atletas também deverão ter acesso a condições equivalentes de treinamento, espaços, equipamentos e profissionais de suporte. A legislação inclui ainda medidas de prevenção e combate à discriminação, ao racismo, à intolerância e à violência contra as mulheres no futebol. A medida entra em vigor durante a preparação do Brasil para sediar, em 2027, a Copa do Mundo Feminina. O Mundial será realizado de 24 de junho a 25 de julho em 8 cidades brasileiras. Reportagem Thaís de Araújo.
0: O governo federal divulgou hoje uma série de medidas que vem tomando para evitar que o aumento do preço do petróleo, causado pela guerra no Oriente Médio, traga prejuízos para a população brasileira.
2: A cotação internacional do barril do petróleo Brent, o tipo que é para comercialização, já acumula uma alta de 40% desde o início dos conflitos.
15: As medidas fazem parte de um conjunto de ações para evitar o aumento do preço dos combustíveis no país diante da alta dos preços internacionais do petróleo. O pacote inclui nova portaria do Ministério da Fazenda, que prorroga a subvenção de R$ 2,12 por litro de óleo diesel, publicada na última sexta-feira. Segundo o ministro do Planejamento e Orçamento, Bruno Moretti, a política de concessão de subsídios aos combustíveis ainda é necessária e precisa ser mantida para atenuar os efeitos da guerra no Oriente Médio entre Estados Unidos, Irã e Israel.
16: A política de subvenção, ela funciona sempre como um amortecedor, né? Ela é do tamanho necessário para amortecer o choque e nunca ela é discricionária, sem parâmetros.
15: Na semana passada também foi deflagrada a Operação Carga Pesada. De acordo com o balanço divulgado nesta segunda-feira, entre 21 e 25 de setembro, 241 fiscalizações foram realizadas em postos, distribuidoras e revendedoras para checar preços e qualidade dos combustíveis e do GLP, o gás de cozinha. O ministro da Justiça e Segurança Pública, Wellington Lima, destacou que o reforço na fiscalização não vai de encontro ao livre mercado. O ministro disse ainda que é preciso diferenciar a liberdade para a definição de preços das situações consideradas abusivas.
17: A necessidade de nós a todo instante chamarmos atenção para a distinção entre o uso, a liberdade de preço e o abuso. O uso dessa faculdade não se confunde com este abuso indiscriminado de preço. Imaginar 1.300% de incremento na margem de lucro é algo que atenta frontalmente contra o interesse da sociedade brasileira, da cidadania, da dimensão dos consumidores, e o nosso aparato de Estado deverá estar absolutamente mobilizado para reprimir esse tipo de conduta.
15: O governo também aumentou as penalidades previstas para infrações cometidas por integrantes da cadeia de combustíveis. Com a nova regra, o teto para as multas passou de 14 para 500 milhões de reais. Reportagem Gabriela Noronha.
0: E devido à elevação abusiva de preços, a ANP, Agência Nacional do Petróleo, Gás Natural e Biocombustíveis, já aplicou multas que somam mais de 700 milhões de reais a distribuidoras de combustíveis.
2: E essas foram as notícias do Governo Federal.
0: A realização da Secretaria de Comunicação Social da Presidência da República.
2: Com produção da empresa Brasil de Comunicação.
0: Fique agora com as notícias do Poder Judiciário e do Congresso Nacional. Boa noite.
2: Boa noite para você e até amanhã.
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19: STF vai definir limites para quebra de sigilo telemático em fiscalização tributária.
20: Acordo prevê medidas para combater o assédio eleitoral na administração pública da Paraíba.
19: Para o STJ, condenação por violência doméstica é fundamento suficiente para impor a participação do agressor em grupo reflexivo.
20: Boa noite, eu sou Marcela Luiza.
19: E eu sou Walter Lima.
20: Supremo Tribunal Federal vai definir se a Justiça pode autorizar a quebra de sigilo telemático em fiscalizações de tributos.
19: A decisão final do STF deverá ser aplicada por todo o judiciário do país. Marcelo Della Libera.
21: O caso começou com uma ação da União que pediu acesso a e-mails e arquivos armazenados em nuvem de um investigado para apurar um suposto esquema de emissão de notas fiscais falsas. No recurso ao Supremo, a União sustenta que o Marco Civil da Internet permite, mediante ordem judicial, o acesso a dados armazenados também em processos de outras áreas. O relator ministro Dias Toffoli destacou que a discussão envolve, de um lado, o direito à privacidade e ao sigilo das comunicações e, de outro, o interesse público na arrecadação de tributos. Ainda não há data para o julgamento do mérito no Supremo.
20: Acordo homologado pela Justiça do Trabalho prevê medidas para combater o assédio eleitoral na administração pública da Paraíba.
19: O Estado também vai pagar indenização por dano moral coletivo. Samanta Flor.
22: O acordo foi firmado entre o Ministério Público do Trabalho e o Estado da Paraíba. A previsão é de ações para identificar e coibir práticas de assédio eleitoral e também discriminatórias nas relações de trabalho da administração estadual. O Estado ainda vai pagar R$200 mil por dano moral coletivo em 20 parcelas. A decisão prevê multa em caso de descumprimento.
20: Mesários preparam sessões eleitorais antes da abertura da votação.
19: Equipes orientam o eleitorado e garantem o funcionamento das sessões. Estevão Furtado.
23: No dia 4 de outubro, as sessões eleitorais vão funcionar das 8 da manhã às 5 da tarde, no horário de Brasília. Durante o pleito, mesárias e mesários conferem a identificação, registram a presença, liberam a urna e orientam eleitoras e eleitores sem interferirem na escolha do voto. Celulares e outros equipamentos que possam gravar ou transmitir imagens devem ficar desligados e guardados no local indicado pelos mesários, enquanto a pessoa vota. Ao final do horário de votação, a equipe imprime o boletim de urna e encaminha a mídia de resultado para a transmissão dos dados.
20: Condenação por violência doméstica é fundamento suficiente para obrigar agressor a participar de grupo reflexivo como condição de suspensão da pena.
19: O entendimento é do STJ, Fátima Uchoa.
24: Um homem condenado por violência doméstica teve a execução da pena suspensa desde que cumprisse algumas condições, como a de frequentar 5 sessões de grupo reflexivo. O Tribunal de Justiça do Rio de Janeiro afastou essa condição por entender que não houve fundamento regulamento específico para determiná-la, o que resultou em recurso do Ministério Público. O STJ restabeleceu a obrigação. Segundo o relator ministro Rogério Schietti Cruz, o juiz só precisa apresentar justificativa específica se decidir não aplicar a medida. Para o ministro, os grupos buscam responsabilizar o agressor e ajudar a romper o ciclo de violência doméstica.
3: Justiça bloqueia 146 milhões de empresas acusadas de envolvimento em garimpo na terra indígena Yanomami.
19: A decisão é fruto de um pedido do MPF, Vanessa Pereira.
4: Segundo a ação, a cassiterita era extraída clandestinamente da terra indígena Yanomami, em Roraima, transportada por aeronaves a partir de pistas de pouso clandestinas, registrada como se fosse produção de cooperados e, em seguida, adquirida pela White Solder Metalurgia e Mineração Limitada, que transformava o minério em lingotes de estanho. Com isso, além do bloqueio de bens, direitos e valores, a Justiça também determinou que a Receita Federal informe os dados de faturamento das quatro empresas de 2021 a 2025. Essas informações servirão de base para sanções e eventual revisão de valores bloqueados.
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3: Uma boa noite.
19: E até amanhã.
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0: Universidade Federal da Fronteira Norte, em Oiapoque, no Amapá. Boa noite. Já está no Congresso Nacional a medida provisória 1394 de 2026, que proíbe em todo o país as chamadas BETs. Pelo texto, que será analisado por uma comissão mista de senadores e deputados federais, antes de ser votado pelos plenários da Câmara e do Senado, a restrição valerá para as apostas sobre eventos reais de temática esportiva e sobre eventos virtuais de jogos online. As informações com o repórter Alexandre Campos.
1: Além de acabar com as atuais concessões no prazo de 30 dias, a MP prevê o bloqueio do acesso a sites e aplicativos de apostas. As empresas que exploram a atividade não terão direito a qualquer indenização nem a devolução do valor que repassaram ao governo pela outorga do serviço. A conta vinculada a algum operador que continuar explorando ilegalmente a atividade será bloqueada e os valores serão destinados ao Fundo Nacional de Segurança Pública. O dinheiro referente a jogos não apurados e os recursos de prêmios de apostas cujo resultado tiver sido concluído antes da vigência das novas regras deverão ser devolvidos aos apostadores. O texto ainda veda publicidade, propaganda e patrocínio relacionados a esse tipo de atividade e impõe obrigações aos provedores de aplicações de internet e lojas virtuais como impedimento de oferecer produtos ou serviços referentes a apostas. O vício em bets tem levado famílias ao endividamento e há mais registros de casos de depressão e de ansiedade com aumento do risco de suicídio, problemas que, de acordo com o governo, motivaram a edição da medida provisória. A população pode se manifestar sobre a MP clicando em consulta pública no endereço senado.leg.br/e-cidadania.
0: O Congresso também recebeu o projeto de lei do Executivo que tipifica crimes relacionados às BETs. O texto torna crime tanto a exploração quanto a publicidade de BETs, tipificando 5 condutas como criminosas. A proibição das BETs prevista em medida provisória já está valendo, mas o projeto que trata dos crimes ainda precisa ser votado pela Câmara e pelo Senado para virar lei e entrar em vigor. A Comissão de Constituição e Justiça do Senado deve discutir uma alteração no Estatuto da Criança e do Adolescente para punir adultos que desistem do processo de adoção. A proposta busca introduzir sanções específicas para desencorajar a chamada desistência tardia, quando a criança já consolidou laços afetivos com os adotantes. Repórter Douglas Castilho.
2: De 2019 a 2024, mais de 2 mil crianças registradas para adoção passaram por pelo menos um processo de devolução, segundo dados do Conselho Nacional de Justiça. Foi pensando nesse cenário que o ex-senador Major Olímpio apresentou o projeto de lei que estabelece sanções para os adotantes que desistirem durante o processo. A relatora da proposta na Comissão de Direitos Humanos, senadora Damares Alves, do Republicanos do Distrito Federal, falou das consequências dessa espécie de segundo abandono.
3: Agravam ainda mais a vulnerabilidade de crianças e adolescentes que, por vezes, já sofrem trauma anterior de exclusão ou perda da família de origem.
2: A proposta prevê punições como o pagamento de indenização e até responsabilização por crime de abandono de incapaz, se a desistência ocorrer após a sentença judicial definitiva de adoção.
0: Foi sancionada a lei aprovada pelo Senado que cria a Universidade Federal da Fronteira Norte, com sede em Oiapoque, no Amapá. Repórter Rodrigo Rezende.
4: A Universidade Federal da Fronteira Norte, a UFFN, terá sede em Oiapoque, na fronteira com a Guiana Francesa, e será vinculada ao Ministério da Educação. O campus da Unifap, Universidade Federal do Amapá, que fica no município, passa a integrar a nova universidade, com a transferência dos cursos, estudantes e cargos. A UFFN terá como objetivos oferecer graduação e pós-graduação, desenvolver pesquisa, extensão e cultura e promover a inovação e o desenvolvimento regional. O presidente do Senado, Davi Alcolumbre, destacou o papel da instituição na formação de profissionais e pesquisadores, principalmente com a possível exploração de petróleo na região.

0: de formarmos capacidade intelectual na academia, na universidade, no conhecimento, nessa nova perspectiva das riquezas da exploração do petróleo e das riquezas que o petróleo pode proporcionar para o Brasil e vai proporcionar para a Amazônia, de conhecimento, de inteligência, e a universidade, só ela é capaz de gerar todas essas perspectivas.
1: Para 2027 e 2028 estão previstos investimentos de 20 milhões de reais por ano na nova universidade.
2: Uma proposta em análise na Comissão de Educação propõe que bibliotecas de escolas públicas disponibilizem livros sobre proteção à mulher. Obras que abordem o tema igualdade entre homens e mulheres também devem constar nos acervos. A medida tem como objetivo atuar preventivamente no combate à violência contra o público feminino e deve ser adotada conforme a previsão orçamentária. A relatora, senadora Ivete da Silveira, do MDB de Santa Catarina, enfatiza que a iniciativa pode ser implementada de forma gradual. Para ela, o acesso a obras literárias, informativas e pedagógicas sobre esses assuntos contribui para o desenvolvimento de atitudes compatíveis com a dignidade da pessoa humana e com a não discriminação.
3: Nem só de violência vive o Brasil, ele vive também de uma capacidade de reagir a ela.
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2: O Tribunal Superior Eleitoral decidiu que o e-título poderá ser usado normalmente nos dias das eleições, inclusive para download. A novidade vale para os 2 turnos de votação. Mais detalhes com o repórter Herman Kulitz.
7: Os cidadãos poderão usar o aplicativo e-título normalmente nos dias da votação, inclusive para download. Isso vale tanto para o primeiro turno quanto para o segundo. O anúncio foi feito pelo presidente do TSE, ministro Cássio Nunes Marques, destacando as funcionalidades.
8: A Justiça Eleitoral iniciou o envio de notificações oficiais pelo aplicativo e-título. A iniciativa busca facilitar o acesso a informações importantes para o exercício do voto, como a consulta antecipada ao local e a sessão de votação. Reforçamos, portanto, a recomendação para que eleitoras e eleitores mantenham o aplicativo atualizado, façam o primeiro acesso e confiram seus dados com antecedência.
7: De acordo com o TSE, quem tem biometria cadastrada e fotografia digital poderá utilizar o e-título como documento oficial de identificação na hora de votar, apresentando o documento diretamente pelo celular ao mesário. Não serão aceitas capturas de tela nem documentos sem foto.
2: 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Com trabalhos técnicos de Eliseu Caires, o Jornal do Senado fica por aqui. Acompanhe agora as notícias da Câmara dos Deputados. Boa noite e até amanhã.
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9: Câmara analisa a destinação de percentuais mínimos de recursos ao esporte.
10: Projeto de lei cria uma política nacional de educação para jovens e adultos.
9: Parlamentares apresentam propostas para fiscalizar a qualidade da água.
10: Boa noite. Encerramos hoje o projeto de gravação de edições do Jornal Câmara dos Deputados em emissoras da rede Câmara de Rádio. neste ano de 2026. Este programa está sendo produzido diretamente da cidade de Vitória da Conquista, com a participação do colega Guilherme Barbosa, da Rádio Câmara de Vitória da Conquista. Eu sou Márcio Aquilissardi, bem-vindo, Guilherme.
9: Boa noite, obrigado, Márcio. É uma honra profissional participar da apresentação desse jornal da Câmara dos Deputados, dentro da Voz do Brasil. Vamos agora às notícias da Câmara dos Deputados. O Wellington Roberto, do PSD da Paraíba, apresentou proposta de fiscalização e controle para verificar a origem e a regularidade da água utilizada na fabricação de refrigerantes e cervejas no Brasil. A iniciativa prevê a revisão das autorizações realizadas nas fábricas nos últimos 5 anos.
10: O Wellington Roberto quer saber se as empresas usam água mineral dentro dos padrões exigidos pelos órgãos de controle. O deputado também solicita explicações sobre a ausência nos rótulos dos refrigerantes de informações relacionadas à origem da água utilizada na produção.
9: Júlio Arcoverde, do PP, quer discutir a prestação dos serviços de abastecimento de água e esgotamento sanitário no estado do Piauí. O deputado cita relatos de falhas no fornecimento e defende mais acompanhamento da execução dos contratos de concessão.
10: Júlio Arcoverde sugere reunir representantes da concessionária, de órgãos reguladores e do poder público em uma audiência sobre o tema. Ele explica que o objetivo é avaliar a fiscalização do setor e discutir medidas para melhorar a qualidade e a continuidade dos serviços prestados.
4: Saúde.
9: Dorinaldo Malafaia, do PDT do Amapá, defende a aprovação de projeto de lei complementar que inclui o combate à malária entre os objetivos da atuação conjunta da União, dos Estados, do Distrito Federal e dos municípios. A proposta prevê ações articuladas aos processos de licenciamento ambiental.
10: Dorinaldo Malafaia alerta que grandes empreendimentos instalados em regiões com alta incidência de malária devem considerar, durante o processo de licenciamento, os riscos da doença. O deputado avalia que a cooperação entre os entes federativos pode fortalecer a prevenção e o controle.
4: Segurança Pública.
9: Sargento Faur, do PL do Paraná, defende o aumento das penas para motoristas alcoolizados que causarem acidentes com vítimas. Ele cita casos recentes de atropelamentos fatais e mortes de motociclistas provocados por condutores embriagados.
11: Eu apresentei, baseado nessa carnificina que estamos vivendo no trânsito, um projeto duríssimo, que ele aumento de pena, reclusão de 6 a 20 anos quando o motorista, sob influência de álcool ou outra substância psicoativa, provocar morte no trânsito. Crime inafiançável. Ou seja, chega de fiancinha de 3 mil, de 1.000, de 2 mil. Não, vai ficar preso até decisão judicial. Multas mais severas.
10: A proposta também prevê 10 anos de suspensão da carteira de motorista em casos de morte e 7 anos quando houver invalidez permanente da vítima. Para Sargento Faur, as mudanças evitam a sensação de impunidade e tornam mais rigorosa a punição para crimes cometidos por motoristas embriagados.
9: Favorável à redução da maioridade penal de 18 para 16 anos, Paulo Freire Costa, do PL de São Paulo, considera que as regras atuais de punição para adolescentes precisam levar em conta a gravidade dos acontecimentos. Ele é um dos autores de PEC sobre o tema.
10: O texto assinado por Paulo Freire Costa também inclui a responsabilização penal de adolescentes maiores de 12 anos que cometam crimes violentos e hediondos. A justificativa aponta que o limite de 3 anos de internação pode estimular o recrutamento de menores para a prática de crimes.
4: Justiça.
9: O projeto de Alexandre Guimarães, do MDB do Tocantins, cria regras para punir a chamada litigância abusiva reversa. A proposta prevê punições para réus que descumpram decisões judiciais de forma reiterada ou apresentem recursos sucessivos apenas para atrasar as determinações da justiça.
10: De acordo com Alexandre Guimarães, grandes litigantes costumam transformar a demora dos processos em estratégia de negócio, o que sobrecarrega o judiciário. Para ele, a medida combate o abuso de poder econômico nos tribunais e assegura que as decisões sejam cumpridas.
4: Educação.
9: A Câmara analisa a criação de uma Política Nacional de Educação de Jovens e Adultos. A proposta pretende avançar na construção de medidas para estimular milhões de brasileiros que não conseguiram concluir os estudos. A repórter é Maria Neves.
12: A Comissão de Educação da Câmara dos Deputados aprovou o projeto que institui a Política Nacional de Educação de Jovens e Adultos. Pela proposta, o poder público deverá adotar ações para assegurar o acesso e a permanência na escola de todos os cidadãos que não concluíram o ensino fundamental ou médio na idade própria. Dentre as medidas previstas estão a busca ativa de estudantes que abandonaram os estudos, a previsão de orçamento próprio para o programa em igualdade de condições com o ensino regular e a oferta de bolsas de estudo. Ainda de acordo com o texto aprovado, a União deverá oferecer assistência técnica a estados e municípios para ampliar a oferta de vagas na educação de jovens e adultos. Nessa modalidade, as instituições de ensino deverão oferecer cursos em horários flexíveis, inclusive aos fins de semana. Para a deputada professora Luciene Cavalcante, do PSOL de São Paulo, que integra a Comissão de Educação, a proposta é fundamental, uma vez que o Brasil ainda conta com milhões de pessoas que não concluíram a educação básica.
13: Hoje, no nosso país, mais de 1.000 cidades não têm sequer uma turma de EJA. Isso é um escândalo. Quando a gente vai olhar que são quase 70 milhões de brasileiros que hoje não concluíram a educação básica.
12: O projeto ainda determina a formação de professores especializados e a realização de concursos públicos para a contratação de profissionais específicos para a formação de jovens, adultos e idosos. Os governos também terão de assegurar aos alunos da modalidade de jovens e adultos participação igualitária em programas de material didático, transporte, alimentação e assistência à saúde. Além disso, as instituições de ensino deverão oferecer espaço para acolhimento de crianças entre 4 e 12 anos, sob a responsabilidade de estudantes jovens, adultos ou idosos. A proposta que institui a Política Nacional de Educação de Jovens e Adultos ainda será analisada pelas Comissões de Finanças e Tributação e de Constituição e Justiça. Da Rádio Câmara de Brasília, Maria Neves.
4: Economia.
10: Lucas Ramos, do PSB de Pernambuco, apoia a criação de regras mais claras para responsabilizar os sócios pelas obrigações que permanecem após a extinção de uma empresa. A proposta, segundo ele, protege credores, trabalhadores e fornecedores, além de ampliar a segurança jurídica.
9: Relator da matéria na Comissão de Indústria, Comércio e Serviços, Lucas Ramos avalia que a mudança contribui para reduzir disputas judiciais e fortalecer o ambiente de negócios. Ele afirma que a medida ajuda a coibir o uso indevido da personalidade jurídica para evitar o cumprimento de obrigações.
10: Projeto de Júnior Ferrari, do PSD do Pará, amplia a desoneração tributária para serviços de conservação, modernização e reparo de embarcações listadas no Registro Especial Brasileiro. O texto também inclui as empresas brasileiras de navegação como beneficiárias do Renaval, o programa de incentivo ao setor.
9: Júnior Ferrari alega que a reforma tributária acabou com benefícios que garantiam a competitividade do setor de reparos navais. Ele entende que as mudanças são necessárias para preservar empregos, atrair investimentos estrangeiros e manter a infraestrutura de atendimento à frota brasileira.
10: Juarez Costa, do Republicanos de Mato Grosso, integra a Frente Parlamentar em Defesa do Mutualismo. O grupo pretende acompanhar a regulamentação do sistema em que associados dividem os custos de proteção de seus bens como alternativa ao seguro tradicional.
9: Juarez Costa apoia a articulação entre o poder público, entidades do setor e a sociedade civil para fortalecer esse modelo de proteção patrimonial. A frente também busca contribuir para a aplicação das regras estabelecidas pela lei que regulamentou o mutualismo no país.
4: Agricultura.
10: Produtores rurais endividados poderão ter até 25 anos para pagar seus financiamentos, conforme substitutivo apresentado por Dilceu Esperafico, do PP do Paraná. O relatório do deputado também estabelece carência de até 3 anos para o início dos pagamentos.
9: Dilceu Esperafico considera que a renegociação das dívidas pode ajudar os produtores afetados por perdas na safra, aumento dos custos de produção ou dificuldades na comercialização. O texto também prevê a suspensão de cobranças judiciais durante o período de adesão ao programa de renegociação.
10: Raimundo Costa, do PSD da Bahia, é autor de projeto que cria um selo nacional para identificação de pescado proveniente da pesca artesanal sustentável. A proposta também institui um programa de rastreabilidade para informar a origem do produto e a comunidade responsável pela captura.
9: Raimundo Costa aponta que a certificação pode aumentar o valor comercial do pescado artesanal, ampliando o acesso a mercados diferenciados. O texto prevê também que produtos certificados tenham prioridade em compras públicas, feiras e ações de promoção comercial.
4: Trabalho.
10: Mauro Benevides Filho, do União do Ceará, apoia a PEC que reduz de 44 para 40 horas semanais a jornada, com 2 dias de descanso a cada 5 trabalhados e sem redução salarial. Ele ressalta a importância da mudança para o bem-estar da população.
14: Eu bato muito que você, para você crescer, você tem que melhorar na sua função, estudando. O que é que essa emenda constitucional está fazendo? É tentando reduzir, em vez de 1 dia por semana, de folga, de lazer, de cuidar da casa, enfim, do que seja, de estudar, é reduzir de 5 por 2. O que é isso? É trabalhar 5 dias e conseguir folgar 2. Isso não significa que sábado e domingo não poderão trabalhar. Poderão sim. Você pode substituir um dia da semana, quarta-feira, trabalhar no sábado e assim por diante. Ou seja, a emenda constitucional prevê isso.
9: Mauro Benevides Filho considera que a redução da jornada também pode aumentar a produtividade. Segundo o parlamentar, empresas que já adotaram a escala de 5 dias de trabalho por 2 de descanso relatam funcionários mais motivados e redução das faltas justificadas por atestados.
10: Zé Adriano, do PP do Acre, apresentou requerimento para a realização de audiência pública para debater o fim da escala 6x1. O deputado propõe ouvir representantes da construção civil sobre os possíveis impactos da mudança nos custos, na produtividade e na manutenção dos empregos.
9: Zé Adriano considera que a construção civil deve participar do debate por empregar grande contingente de trabalhadores e depender intensamente de mão de obra. Ele avalia que a audiência pode contribuir para a análise das propostas sobre o tema que tramitam no Congresso Nacional.
10: Missionário José Olímpio, do PL de São Paulo, apresentou o projeto que autoriza a criação de um Programa Nacional de Proteção a Motofretistas e Mototaxistas. A proposta prevê recursos federais para municípios e o Distrito Federal oferecerem gratuitamente equipamentos de segurança e cursos de qualificação.
9: Missionário José Olímpio defende a priorização de trabalhadores de baixa renda com adesão voluntária aos cursos e sem novos custos para a categoria. Segundo o deputado, o objetivo é reduzir os acidentes e as mortes no trânsito relacionados ao uso profissional de motocicletas.
10: Ercílio Coelho Diniz, do MDB de Minas Gerais, apresentou o projeto que cria o Programa Nacional de Requalificação Profissional para pessoas acima de 45 anos. Segundo ele, o objetivo é oferecer cursos gratuitos de tecnologia e serviços digitais, bolsas de qualificação e incentivos para empresas que contratarem os beneficiários.
9: O projeto de Ercílio Coelho Diniz também prevê prioridade para pessoas desempregadas há mais de 1 ano. O deputado argumenta que a iniciativa combate o etarismo no mercado de trabalho e reduz o desemprego prolongado entre trabalhadores com mais de 45 anos.
4: Esporte.
10: A Câmara analisa uma proposta que prevê a destinação de recursos ao esporte. A repórter Paula Bittar tem mais detalhes sobre a medida.
15: A Comissão de Constituição e Justiça da Câmara aprovou uma proposta de emenda à Constituição que estabelece que União, Estados, Distrito Federal e municípios deverão destinar anualmente pelo menos 1% da receita de impostos à promoção do desporto educacional e de alto rendimento. Além de definir percentuais mínimos, a proposta propõe um sistema de repasse de recursos entre os entes federativos para viabilizar políticas públicas integradas. Assim, do mínimo previsto para a União, 25% serão destinados aos estados e ao Distrito Federal e 25% aos municípios. Os critérios de rateio dos recursos serão definidos em lei complementar. O relator na comissão, deputado Helder Salomão, do PT do Espírito Santo, defende que a destinação de recursos mínimos pode colaborar para o incentivo ao esporte desde cedo.
16: A escola é a primeira oportunidade que o jovem, que o adolescente tem de começar a prática esportiva. E muitas escolas não têm a estrutura necessária, não têm o apoio. Nós precisamos ter recursos disponíveis, e nós estamos falando de 1% do total dos impostos arrecadados, para investimento em infraestrutura nas escolas do nosso país. Eu tenho certeza que nós vamos revelar muito mais talentos.
15: Segundo Helder Salomão, no futuro, mais dinheiro investido se transformará em mais medalhas para o país.
16: Hoje, nós temos o Bolsa Atleta, que é uma experiência bem-sucedida, porque vários ganhadores de medalha nas Olimpíadas que o Brasil participa são de atletas que tiveram o apoio do Bolsa Atleta. Eu acredito que nós, ao aprovarmos essa PEC e ela se transformar numa legislação que garante recurso para infraestrutura e apoio aos nossos jovens, adolescentes, nós teremos muitos talentos. O Brasil vai se destacar muito mais nas Olimpíadas, nas competições nacionais e internacionais.
15: A análise da proposta pela CCJ é apenas o primeiro passo da tramitação na Câmara. Agora, a PEC que destina recursos para o esporte, assim como outras que estão sendo analisadas em conjunto e tratam do mesmo tema, precisa passar por uma comissão especial e pelo plenário em 2 turnos de votação. Da Rádio Câmara, de Brasília, Paula Bittar.
9: A Câmara analisa projeto que cria uma política nacional para ampliar o acesso de crianças e adolescentes com autismo a atividades esportivas adaptadas. Autor da matéria, André Fufuca, do PP do Maranhão, afirma que a iniciativa utiliza o esporte como ferramenta de desenvolvimento, autonomia e inclusão social.
17: A matéria prevê a criação de núcleos e centros de esporte inclusivo e a capacitação de profissionais para atender esse público. André Fufuca destaca também a integração de ações nas áreas de esporte, educação, saúde e assistência social.
9: Termina agora esta edição especial do Jornal Câmara dos Deputados, produzida e apresentada pela Rádio Câmara de Brasília, em parceria com a Rádio Câmara de Vitória da Conquista, integrante da Rede Câmara de Rádio.
17: Eu agradeço ao Guilherme e a toda a equipe da Câmara de Vereadores de Vitória da Conquista pelo excelente trabalho conjunto.
9: Obrigado à Câmara dos Deputados por esta oportunidade. Este programa teve trabalhos técnicos de Everson Urani e apresentação de Márcio Aquilissardi e Guilherme Barbosa. Boa noite.
17: O Jornal Câmara dos Deputados volta amanhã. Fique agora com as notícias do Tribunal de Contas da União.
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21: Conheça o Museu Planeta Água, com 19 espaços que reúnem obras, experiências e informações sobre esse bem primordial. Criativo, sensorial e com diferentes suportes imersivos, como projeção, realidade aumentada, holografias, vídeos e sons, o museu promove uma visitação ativa àqueles que mergulham nessa experiência. O Museu Planeta Água fica na rua Engenheiro Antônio Batista Ribas, 151, no bairro Tarumã, em Curitiba. A visita é gratuita, mas você precisa agendar com 48 horas de antecedência pelo site do museu. 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
30: Ah, boa noite para você que está ligado com a gente aqui na Educativa. Seja bem-vindo, seja bem-vinda à programação da Noite Educativa que está começando. Eu sou Marilena Chassiá e fico contigo até as 10 da noite. Hoje é segunda-feira, 28 de setembro de 2026, Dia Mundial do Acesso Universal à Informação. Daqui para frente vamos com música, informação, cultura e muito mais no seu rádio. E para abrir a nossa programação de hoje, Aha, Crying in the Rain.

John Legend fechou a sequência com essa música de 2006, PDA, We Just Don't Care. Traduzindo para o português, PDA é a sigla de uma expressão inglesa que significa demonstração pública.

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0: Lenine, sempre trazendo música boa pra gente. Essa que fechou a sequência foi Meu Chamego. Você está na Educativa FM e eu sou Marilena Sociai. Até às 10 da noite tem música, cultura, curiosidades e informação no seu rádio. Eu vou pro intervalo e já volto trazendo música, sabe de quem? Do Lobão. É um instante só. 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
1: Olá, eu sou Vanessa Brolo e trago para você mais uma inspiração do blog Partiu Plano B. A história de hoje é da Magali Fornali Slompo, uma empresária que depois de 15 anos trabalhando no setor bancário, decidiu mudar de rota e transformar uma vontade antiga em negócio. O empreendedorismo já fazia parte da história da família. Os pais da Magali tiveram durante muitos anos restaurante, depois padaria. Mesmo convivendo com esse universo desde cedo, Magali seguiu outro caminho. Trabalhou durante 15 anos em banco nas áreas administrativa e de recursos humanos. Até que a maternidade trouxe uma nova prioridade. Ela queria estar mais perto da filha, que ainda era pequena. Quando surgiu um programa de demissão voluntária, decidiu que era hora de começar uma nova fase. A cunhada Patrícia Slompo, que também trabalhava no banco, tomou a mesma decisão. As duas se tornaram sócias. O primeiro negócio foi uma academia personalizada no bairro Cristo Rei, em Curitiba. Durante 8 anos, Magali e Patrícia aprenderam na prática sobre gestão, clientes, equipe e todos os desafios de manter uma empresa funcionando. Depois da pandemia, veio a ideia de um segundo empreendimento. As sócias queriam continuar no segmento de alimentação e havia também uma paixão em comum, o chocolate. Mas elas não queriam necessariamente começar uma marca do zero. Durante uma viagem a Gramado, Magali e a família conheceram uma loja da Lugano. Gostaram do produto e descobriram que a marca trabalhava com franquias. A decisão foi trazer a franquia para Curitiba. E para quem pensa em empreender com franquia, a empresária alerta que é preciso pesquisar muito antes de investir, analisar os números, conhecer a reputação da marca e entender se o produto realmente tem aceitação no mercado. E o endereço também teve uma combinação de estratégia e identificação pessoal. Magali escolheu Santa Felicidade, bairro onde mora e que também é conhecido pela gastronomia e pelo turismo. A ideia era unir o chocolate de Gramado a um dos bairros mais visitados de Curitiba. E claro que a Magali tem dicas para você ouvinte que quer empreender. A primeira é: não espere estar 100% pronto para começar. Magali diz que ela mesma não estava, mas precisava dar o primeiro passo. Segundo ela, conhecimento também vem com a prática. É preciso pesquisar, aprender, errar, ajustar e seguir. A segunda dica é escolher um modelo de negócio que faça sentido para você. No caso de uma franquia, pesquise a marca, analise os números, entenda o mercado e veja se existe identificação com aquele negócio. E a terceira dica é não perder a motivação que fez você começar. Empreender, segundo ela, também significa enfrentar dias difíceis. Quando um plano não funciona, pode ser hora de mudar a rota, mas não necessariamente de desistir. Como diz a Magali,